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3: Na 104,1. 9 horas em pontinho.
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5: Parabéns pra você que tá ligadinho, pra você que tá numa boa. Valdecir Gonçalves vai assumir da máquina sonora a partir de agora, nessa night de terça-feira, pra você com a programação.
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5: Estúdio 104 pra você, meu bobá. 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São 9 horas e 4 minutos. Durante a programação da Jornal, você curtiu as melhores músicas e, claro, que a night tem muito mais músicas pra você, com o seu amigão Valdecir Gonçalves, o garotinho que vem pra fazer a festa com você aqui na
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5: Hoje é 8, né? Ontem foi 7 de setembro, hoje é 8 de setembro. 8 dias desse mês maravilhoso, mês de aniversário do garotinho da Nath. Vai ter festa, né? O que você acha, Taisinha? Já sei, você prefere não comentar.
10: Papi, é pro senhor dizer que a mãe quer que o senhor
5: não.
10: Quer dizer, não.
5: Agora não.
10: Não,
5: Taisinha, agora não. Agora eu vou trabalhar na rádio. Agora eu vou fazer a festa aqui, minha filha. É isso aí, ó. Pra você que tá ligado, pra você que tá curtindo, boa noite.
11: Eu tô ligado.
5: Pra você que tá no seu carango.
11: Eu tô
5: ouvindo. Pessoal da BR-277, das PRs que estão ligados na 104.1. Boa noite. Em alto astral, pra você.
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5: Fernando Sorocaba abre a nossa programação, as minas.

0: melhor, ó. As mina pira, pira, pira na balada, junto com o Fernando e Sorocaba.
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1: Mais uma pra embalar o seu momento aqui na nossa programação. A programação que faz amigos. Você, meu amigo, que tá ligadinho hoje, terça-feira, é tudo ao vivaço, viu, meu compadre? Jornal! Ao vivaço aqui na sua programação, a programação que faz amigos. E claro, nós queremos que você tenha muito mais diversão aqui na rádio, que traz tudo pra você numa boa. 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Olá, meus amigos, hoje em destaque é Dia Mundial da Alfabetização, instituído aí pela Unesco para ressaltar aí a relevância do acesso à educação como um motor de desenvolvimento social e econômico do mundo. Dia Mundial também da Alfabetização, eu já falei, né? Foco de conscientização para você que vai estudar, aprender a leitura e a escrita. Hoje é Dia Internacional do Amigo Jornalista. É, data homenageia e reforça a relevância, né? E a liberdade de imprensa e o papel profissional da comunicação. Hoje também é dia dele, fisioterapeuta, né? É celebração aí que valoriza o trabalho deste profissional que cuida do bem-estar e a reabilitação física do amigo. Dia Mundial também da Fibrose Cística e Dia Nacional da Luta por Medicamentos. Uma pauta e debate sobre a garantia e acessibilidade dos tratamentos de saúde. Tá aí pra você a agenda da Night, pra você que tá ligado aqui na nossa programação. É dia de você, economizar. Por isso, vem pra nossa rádio já. O que foi, meu filho? O que deu aqui agora? Eu fazendo esse miguezão todo, alto astral, e você me corta, meu filho.
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0: você na Nath aqui na Rádio Jornal, trazendo sempre as melhores pra você, 104.1. Até a meia-noite, seu amigão Valdecir Gonçalves vai detonando as melhores pra você.
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0: Calcinha de renda, Panda e Gustavo Leão.

0: seu rádio. Legal, na Night pra você.
1: Valdecir Gonçalves.
0: Parabéns, seja bem-vindo sempre à nossa programação, a nossa alegria por aqui. Olha, detonamos uma sequência gostosa pra você curtir aqui no primeiro horário da sua rádio, né? Você curtiu aí numa boa. Olha essa musical, musical JM, é mara, hein? Amor Antigo voltou. Participação especial aí do Brasile. Ainda você curtiu Calcinha de Renda, participação de Gustavo Lima, Panda, né? Não é Panda que vai estar aqui em São Miguel? Ah, é mesmo? Que maravilha, eu vou lá, eu vou lá. Por quê? Não, fala de novo que eu não entendi.
1: Pode ser Gonçalves. 9 horas e 30 minutos,
0: 9h30. A temperatura 18 graus no seu rádio. Pra você, meu amigo, pra você, minha amiga. Daqui a pouquinho tem a sua indicação aqui na... Lembrando que é um bloco onde a gente toca a sua música. Por isso aproveite pra pedir seu sucesso numa boa aqui na nossa programação.

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0: mais barulho pra você que tá ligadinho. 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
0: 9:33 no seu rádio. Boa noite. Aqui a música não para. Night musical.

0: 9:38, 9:38 no seu rádio.
1: A se mata.
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0: Pra você participar aqui da nossa programação. Alô, meus amigos, você que tá no seu carango. Seja bem-vindo, essa é a 104. A número 1 no seu rádio.

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1: E o sucesso é o Garantia aqui na Night, né? Que tá detonando todas pra você nessa terça-feira, tá aí na Castela. Tô voltando também pra Vudal, sim, manda ouro. O pintor de quebra, você levou João Bosco Vinícius. É toca o pau aí, meu filho. E ainda detonei pra você, abrindo este bloco, Zé Neto e Cristiano, Estado Decadente. Quer mais? É só você ficar ligado aqui na Jornal. Tem muito mais pra você. Até meia-noite, nós detonamos as melhores. Pra você que tá ligado, pra você que tá curtindo, daqui a pouquinho tem aquele romantismo pra você. Aquele In Love. Eita, nós!

0: você desacelerar. Daqui a pouquinho das 11 à meia-noite.
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0: Temperatura 18 graus.
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1: Lua de mel com tudo pago pra você, meu compadre, aqui na sua programação da Naixe. Detonei ainda. Escolberte do Mijeca Panda, que vai estar aqui em São Miguel. É porcelanato ainda, de quebra. Levou, né, essa Escolberte aqui na sua programação. 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

0: e Chico Bancarizado aqui na sua programação, área do seu rádio.
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0: 10 horas e 2 minutos, 10 e 2 do seu rádio. Seja bem-vindo à nossa programação.
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0: Tá ligado? Finalizando o primeiro horário. Você curtiu as músicas universitárias e sertanejos legais? Tá chegando aquelas que marcaram época na sua rádio.
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1: Na 104.1, 10 horas e 3 minutos.
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1: Parabéns pra você que tá ligadinho! Tá na hora de a gente voltar pro passado, né, e tocar aquelas que a Jornal detonava pra você, meu amigo, pra você, minha amiga, que curtia e curte até hoje a nossa rádio, a rádio que faz amigos. E a nova geração, claro, vai curtir numa boa na night. Um abraço pra você que tá ligado, pra você que tá curtindo. A galera que tá no seu carango já sabe que aqui é muito mais músicas pra você ficar numa boa. E seja bem-vindo a galera que tá na BR-277, já tá mandando recado aqui, ó. Estamos curtindo a 104. Ponto! Você lembra daquelas que marcaram a época? Não? Pois vai lembrar agora.
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1: 10 horas e 8 minutos. 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
1: Ney Mato Grosso. Lembra? Pra você que tá lá.
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1: vem com uma garra.

0: você bailando, você que bailou com Rony Grécia. Esse é o filho dele, né?
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0: Um abraço especial pra galera que tá numa boa. Antônio Rodrigues, Olão, essa lá. Numa boa, fazendo a plantação e tá ouvindo a nossa programação. Lão, um abraço pra você, meu filho. Seja bem-vindo à Rádio Jornal. Daqui a pouco vamos tocar um sucesso que marcou época pra você curtir, juntamente com esses que nós deixamos já registrado aqui na programação, meu amigo Lão. Você curtiu Everybody, DJ Bobo, ainda de quebra levou a música linda Homem com H, nem Mato Grosso. É Laika, já voltamos. Parabéns!
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0: Olha pra você que tá ligadinho aí, numa boa nessa terça-feira, terçou aqui na nossa rádio, a rádio que faz amigos, trazendo sucesso pra você no oferecimento de Jovem Corretor de Imóveis, telefone WhatsApp 999-3260, tá? 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
0: Pra recordar. River of Babylon, só que remixado.

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2: Isso aí pro meu amigo Andrigão, Marabala, pra você matar a saudade, hein, Francisco Napoli. Ainda detonei pra você aqui numa sequência legal no seu rádio pra você curtir muito mais músicas que marcaram a época. E por isso você é o nosso convidado todo especial, meu amigo e amiga, que está passando por aqui, gente. Um abraço pro meu amigo Fernandão. Alô, Fernandão! Seja bem-vindo à nossa programação. Tem muito mais pra você. Aqui uma dona Nadira Carminati. Seja bem-vindo. Também o meu amigo Juril da Saúde tá com a rádio ligada aqui na programação da Night, pedindo música, né? Pedindo um dos Paralamas do sucesso pra recordar. O pessoal gosta de Paralamas, gosta de música que marcaram, né? Paralamas do

0: perguntou dessa, eu vou cantar essa.
1: Caçar meio dia de serviço,
0: mano. É, meu erro foi caçar meio dia de serviço, meu. É, assim diz o Paralamas do Sucesso.

0: você que tá no seu carango, na boa, curtindo a programação da 104 pontos. É Baltimore, é pra matar a saudade, tá no São Paulo. É sucesso, né? Dos anos 90. Pra você que tá numa boa aqui na sua rádio, na rádio que faz amigos, agora em FM, trazendo aquelas que marcaram época. Você curtiu numa boa, Tarzan Boy. Ainda curtiu Bala Bala Francisco Napoli aqui na nossa programação. Meu erro! Você curtiu aqui também? É, Paralamas do Sucesso pra você, meu amigo. 10 horas e 49 minutos. Daqui a pouquinho tem aquele romantismo pra você desacelerar. 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

0: Tá aí pra você que tá ligado.
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0: Daqui a pouquinho tem romantismo.
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0: Pra você que tá ligadinho, pra você que tá na boa, sua night com muito mais música. Denise and for me. Mamãe Maria, pra finalizar a nossa programação, vem pra jornal.
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0: Na 104.1, 11 horas e 1 minuto.
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0: 18 graus é a temperatura, chegando pra você.

0: Muito bem, meus amigos.
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0: E amigas do rádio. Nada melhor do que um romantismo para desacelerar e para trazer para você, meu amigo e amiga do rádio, o nosso momento. Esse momento que traz para você a música que escreve o amor, a música que marca um coração. E você que está em casa, você que está no seu carro, você que está trabalhando, você, meu amigo do escritório, meu amigo agricultor, você que está se preparando para descansar, nada melhor do que trazer o romantismo. E o romantismo, meus amigos, também traz para você a música que marcou e marca a época. Porque estando com o seu amor e com as nossas músicas, você se completa na nossa programação.
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0: Você vai ver. Milionário José Rico, seja bem-vindo. Está no ar o programa mais romântico do seu rádio. Está no ar.
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0: Muito mais amor.

expressar o que sentimos nem sempre é fácil. Mas uma mensagem certa pode transformar o dia de quem mais amamos. Retro, pra você.

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2: Daqui a pouquinho você vai curtir essa na íntegra. Elton John, no seu rádio. 11 e 19.
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É a nossa programação romântica da noite, hoje terça-feira, meus amigos e amigas do rádio. Depois de um dia feriado, a gente volta trazendo no coração o amor e a paixão. Por isso você, quando está perto da pessoa amada, você deve sentir e sempre... Depois de casar, amar como se fosse a primeira vez. Namorar o resto da vida. E não deixar nada, nada atrapalhar um amor tão lindo como o céu. 11 horas e 39 minutos. Pronto? Falei.

0: 11 horas e 43 minutos. 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
4: De volta no seu rádio. E o nosso momento de fé é momento
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4: Agora são 10 para a meia-noite. Para você, meu amigo, para você, minha amiga, seja bem-vindo.
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4: Muito bem, meus amigos e amigas, vamos falar com Deus. É momento de fé, momento de oração, momento de agradecer a Deus, Pai Todo-Poderoso, pelo final de semana que passou, pelo feriado. Momento de agradecer também por este dia que começou e agora está terminando com muita paz no nosso coração. É momento de fé, momento de oração.
8: Pai, não.

0: do mal. Amém.
1: Senhor Deus, Pai Todo-Poderoso, entro em Tua presença hoje, terça-feira, com o coração aberto, cheio de fé e de esperança.
0: Ave Maria, cheia de graça, Senhor é convosco. Bendita sois vós entre as mulheres, e bendito é o fruto do vosso ventre, Jesus. Santa Maria, Mãe de Deus, rogai por nós, pecadores, agora e na hora de nossa morte. Amém.
1: Agradeço a Deus, Pai Todo-Poderoso, pela força, pelo caminho e por tudo o que o Senhor traz para mim nesta vida. Por isso, primeiramente, meu Deus, venho diante de Ti pedir perdão por todas as minhas falhas, falhas de pensamentos, palavrões e ações. Limpa o meu coração de qualquer mágoa, ressentimento ou culpa. Que a Tua misericórdia me alcance hoje, renovando as minhas forças e purificando a minha alma para caminhar segundo a Tua vontade. Senhor, eu creio no Teu poder e sei que para Ti nada é impossível. Por isso, coloco a minha vida e as minhas necessidades em Tuas mãos e peço por milagres. Derrama a Tua bênção na minha saúde, na minha família, no meu trabalho e na minha vida financeira. Abre as portas que hoje estão fechadas e desata o nó que me impede de prosperar. Que esta graça tenha sido alcançada através de minha oração. E que hoje, terça-feira, seja o início de uma reviravolta divina. Que onde houver tristeza, surja alegria. Onde houver escassez, transborde a fartura. E onde houver dúvida, reine a fé. Abençoa o dia de amanhã, a noite de hoje e os meus passos, e proteja todos que eu amo. Meu Deus, Pai.

bênção da água. Deus eterno e todo-poderoso, que tendo escolhido a água, fonte de vida e pureza, para nos dar a graça batismal, fizestes também aparecer no rio Paraíba a imagem da Virgem Imaculada. Abençoai esta água e fazei que ela nos recorde nosso batismo, para que, purificados de nossas faltas, vivamos como cristãos, membros da vossa Igreja, e cheguemos um dia à vida eterna. Por Cristo nosso Senhor.

Amigo e amiga do rádio, o amor de Deus por nós é o sentimento mais puro, sabia? Um sentimento incondicional e transformador que existe. Diferente dos afetos humanos que muitas vezes dependem de condições ou merecimentos, o amor divino é um constante, ou uma constante, né? Ele, meus amigos, nos ama simplesmente por quem somos e não pelo que fazemos ou deixamos de fazer. Incondicional e eterno. Amigo e amiga do rádio, Deus conhece todas as nossas falhas, medos e fraquezas, e ainda assim escolhe nos amar. Não há erro grande demais que possa nos afastar desse amor, nem perfeição humana que possa aumentá-lo. Nos momentos de maior solidão e de ou dificuldade, esse amor, meus amigos e amigas do rádio, se manifesta como um abraço invisível, trazendo paz para a mente e alívio para o coração. É a certeza, meus amigos, de que nunca estamos verdadeiramente sozinhos. Esse amor anda de mãos dadas com a misericórdia. Sempre que pedimos perdão e decidimos recomeçar, o amor de Deus nos acolhe e nos dá uma nova página em branco, sem guardar ressentimentos do passado. Experimentar o amor do Criador muda a forma como olhamos para nós mesmos e para os outros, meus amigos. Quando entendemos o quanto somos amados pelo Criador, ganhamos forças necessárias para superar qualquer desafio com a cabeça erguida e o coração em paz. Reflita, meus amigos. E deixe nas mãos do Criador. Ele está sempre ao nosso lado.

0: Amém.
1: Que Deus possa te abençoar todos os dias e todos os momentos. E que nossa oração sempre esteja com você, meu amigo e minha amiga do rádio. Nós vamos repetir o sexto dia da novena e amanhã segue o sétimo, o oitavo e o nono. Que Deus te ilumine, te traga força e que você continue conosco, sempre sendo abençoado, em nome do Pai, do Filho e do Espírito Santo. Amém.
2: Firmados em nossa fé, nos unimos a você para o sexto dia da novena a São Bento. Que bom que você está unido conosco nesta fé, nesta oração que fazemos. Assim, elevemos o nosso coração a Deus pela intercessão de São Bento. Em nome do Pai, e do Filho, e do Espírito Santo. Amém. A cruz sagrada seja minha luz, não seja o dragão meu guia. Retira-te, Satanás, nunca me aconselhes coisas vãs. É mal que tu me ofereces, bebe tu mesmo o teu veneno. Ó glorioso Patriarca São Bento, que vos mostraste sempre compassivo com os necessitados, fazei que também nós, recorrendo à vossa poderosa intercessão, obtenhamos auxílio em todas as nossas aflições. Que nas famílias reine a paz e a tranquilidade. Afastem-se todas as desgraças, tanto corporais como espirituais, especialmente o pecado. Alcançai do Senhor a graça que vos suplicamos.
1: Você, meu amigo da rádio, que quer fazer um pedido a São Bento, peça por mão no coração. Qual milagre você quer que São Bento interceda por você?
2: Por fim, vos pedimos que ao terminar nossa vida neste vale de lágrimas, possamos louvar a Deus convosco no paraíso. Rogai por nós, glorioso Patriarca São Bento, para que sejamos dignos das promessas de Cristo. Pai nosso que estais nos céus, santificado seja o vosso nome. Venha a nós o vosso reino. Seja feita a vossa vontade, assim na terra como no céu. O pão nosso de cada dia nos dai hoje. Perdoai-nos as nossas ofensas, assim como nós perdoamos a quem nos tem ofendido. E não nos deixeis cair em tentação, mas livrai-nos do mal. Livrai-nos do mal. Livrai-nos do mal. Livrai-nos do mal. Livrai-nos do mal. Livrai-nos do mal. Livrai-nos do mal. Livrai-nos do mal. Livrai-nos do mal. Livrai-nos do mal. Livrai-nos do mal. Livrai-nos do mal. Livrai-nos do mal. Porque vosso é o reino, o poder e a glória para sempre. Amém. Ave Maria, cheia de graça, o Senhor é convosco. Bendita sois vós entre as mulheres, e bendito é o fruto do vosso ventre, Jesus. Santa Maria, Mãe de Deus, rogai por nós, pecadores, agora e na hora de nossa morte. Amém. Ave Maria, cheia de graça, o Senhor é convosco. Bendita sois vós entre as mulheres, e bendito é o fruto do vosso ventre, Jesus. Santa Maria, Mãe de Deus, rogai por nós, pecadores, agora e na hora de nossa morte. Amém. Ave Maria, cheia de graça, o Senhor é convosco. Bendita sois vós entre as mulheres, e bendito é o fruto do vosso ventre, Jesus. Santa Maria, Mãe de Deus, rogai por nós, pecadores, agora e na hora de nossa morte. Amém. Glória ao Pai, ao Filho e ao Espírito Santo, assim como era no princípio, agora e sempre, e por todos os séculos dos séculos. Amém. Oremos. Ó Deus, que constituístes o Abade São Bento, preclara o mestre na escola do serviço divino. Concedei, nós os pedimos, que nada, antepondo ao vosso amor, corramos de coração alegre e generoso no caminho dos vossos mandamentos. Por nosso Senhor Jesus Cristo, vosso Filho, que é Deus, e convosco vive e reina, na unidade do Espírito Santo, por todos os séculos dos séculos. Amém. Glorioso Patriarca São Bento, rogai por nós. Encerramos o sexto dia de nossa novena a São Bento. Continuemos para o sétimo dia na perseverança de nossa fé e a bênção de Deus Todo-Poderoso, Pai e Filho e Espírito Santo, desça sobre vós e permaneça para sempre. Amém. Fique na paz e na alegria que vem de Jesus.
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0: meia-noite 16.
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0: 18h32.
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0: meia-noite e 45.
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0: 1:17.
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0: 1:30.
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0: 1h48.
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0: 2:16.
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0: 2h45.
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0: 3 e 1.
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0: 13h47.
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0: Olá, meu amigo, minha amiga. Pedimos licença, hein, para chegar mais uma vez na sua casa, aí no seu trabalho, né, onde você estiver, trazendo para você, para sua família, para todo mundo, né, que sempre está por aí, mais uma nova edição do programa O Homem e a Terra, serviço de comunicação do IDR Paraná, que é o Instituto de Desenvolvimento Rural do Paraná e a Par Emater. Aqui na produção e apresentação, estou eu, Amarildo Alba, conversando com você nesta quarta-feira de Lua Minguante, 9 de setembro de 2026. Dia do Cachorro Quente, dia dos movimentos sociais e históricos, dia do administrador e dia do médico veterinário também. E a gente começa aqui o nosso trabalho fazendo um convite para você, meu amigo, para você, minha amiga, das regiões de Paranavaí, Maringá e Cianorte. A gente está convidando você, olha só, para participar do Dia de Campo sobre Conservação do Solo, que acontece agora na próxima quarta-feira, dia 16 de setembro, a partir da 1:30 PM, lá na Fazenda Água Viva, em Cruzeiro do Sul, né? Então vai ser uma reunião bem prática, com você tendo a oportunidade de conhecer diversas soluções técnicas que podem ajudar na conservação do solo e da água e também melhorar a sustentabilidade aí das atividades econômicas desenvolvidas no espaço rural. Você que ficou interessado em participar, pode saber mais detalhes sobre como chegar no evento, né, na Fazenda Água Viva, falando com o nosso extensionista que trabalha num dos escritórios do IDR Paraná, antiga Emater, em municípios das regiões de Paranavaí, Maringá e Cianorte. E agora a gente traz aqui o comentário do zootecnista Murilo Shibata, extensionista do ITR Paraná de Marechal Cândido Rondão, que vai falar dos fatores, né, que interferem na eficiência alimentar da vaca de leite. Vamos ouvir.
1: Nós estamos procurando alertar o produtor que, por mais que a gente consiga produzir um alimento volumoso de qualidade, seja silagem, seja pastagem, a conversão desse alimento em produto leite, ela requer uma série de requisitos para que a gente seja o mais eficiente possível. O que eu quero dizer com isso? Assim como o produtor de aves, o produtor de suínos, está bastante familiarizado com o termo conversão alimentar, que é quanto que o animal comeu para produzir uma unidade do produto carne, o produtor de leite, ele também tem que se atentar a um indicador de eficiência chamado eficiência alimentar. Esse indicador, ele vai dizer para o produtor de leite quanto de leite que a vaca dele conseguiu produzir a partir do consumo de 1 kg de matéria seca de alimento, né? E essa conversão, é importante que o produtor tenha noção de que fatores estão relacionados a ela, porque quanto mais eficiente uma vaca, mais eficiente será a propriedade no sentido de melhores indicadores técnicos e, consequentemente, melhores indicadores econômicos. Eu posso enumerar para os produtores que estão ouvindo o programa 4 principais grandes grupos de fatores relacionados à eficiência alimentar da vaca leiteira. Primeiramente, a gente não pode deixar de falar do animal. A vaca leiteira, a sua capacidade genética de produção de leite, o estágio que ela se encontra em lactação, a sua idade, vão nos dizer muito sobre o seu potencial de produção de leite, assim como a sua própria saúde. Nós sabemos de animais que foram acometidos por mastite ou tiveram problemas metabólicos, que também provavelmente terão a sua eficiência alimentar comprometida com o passar do tempo. Quando a gente fala do animal, a gente também tem que falar do seu ambiente. Aqui no Oeste, em função do calor que normalmente faz aqui em grande parte do ano, acaba comprometendo também a eficiência alimentar, porque a vaca acaba direcionando parte do consumo de calorias diárias dela para mecanismos de manutenção. Outro ponto importante em relação ao ambiente é o ambiente em que a vaca tem à sua disposição para que ela expresse seu comportamento natural de caminhada, comportamento natural de conseguir deitar-se, né? A gente sabe que o comportamento da vaca deitar, ela consegue ter um processo de ruminação melhor, de maior qualidade. E falando também nesse aspecto, é bom falar da questão da dieta, né? A dieta também é extremamente importante para que a gente alcance melhores indicadores de eficiência alimentar. A quantidade, né, a proporção volumoso concentrado é importante ser avaliada, a quantidade de fibra fisicamente efetiva na dieta para promover um bom processo de ruminação, a quantidade de energia da própria dieta, a mistura, como que ela tem sido feita, a qualidade da silagem, a qualidade do volumoso principal, seja ele um volumoso conservado, seja ele uma pastagem, é importante sempre o produtor levar em consideração. Fora isso, né, a junção disso tudo no manejo que a propriedade adota também é fundamental para que o produtor alcance bons indicadores de eficiência alimentar no seu rebanho. Um abraço a todos e até a próxima.
0: E agora contamos para você que temos 3 caminhadas na natureza confirmadas para acontecer aqui no nosso estado neste próximo domingo, dia 13 de setembro. Então, em Irati, teremos lá o circuito Cachoeira do Pinho, com 12 quilômetros de percurso e que sai às 8 da manhã do Eco Parque Pinho de Baixo. Em Ortigueira, a caminhada Circuito Fábrica Chafransky, com 16 quilômetros e partida marcada para as 8 da manhã, do Espaço Paraíso, que fica na comunidade Lajado Bonito, e em quarto centenário Circuito Caracol Paradão, com 14 quilômetros, saindo às 8 horas da manhã da Associação dos Funcionários Públicos do município. Então, a caminhada de quarto centenário tem 300 vagas, a de Ortigueira, 700, e a de Irati, 1000 vagas. Aliás, essa de Irati também vai ter a Feira da Agricultura Familiar com a venda, né, de produtos colhidos ou elaborados por produtores rurais do município e da região. Você que ficou interessado, né, nos dois eventos aí, pode conseguir mais informação falando com o pessoal da Secretaria Municipal de Turismo desses municípios onde acontecem esses eventos, né, essas caminhadas, ou ir até o nosso site na internet, procurar lá pelo calendário anual das caminhadas na natureza, onde tem detalhes sobre esses circuitos que a gente citou e também sobre os demais, né, que ainda devem acontecer aqui no nosso estado até o final deste ano. E agora a gente atualiza você sobre a situação de mercado dos principais produtos de nossa agricultura, de nossa pecuária, acessando o relatório com pesquisa de preços que o Departamento de Economia Rural, que é o DERAL, lá da Secretaria da Agricultura, divulgou no final da última semana, né, antes do feriado. Vamos lá, vamos ver aqui. O café beneficiado, bebida dura tipo 6, vendido por R$ 1.554,00, a saca de 60 quilos. A erva mate em folha, produto colocado lá na indústria, né? R$ 18,29 a arroba. O arroz agulhinha em casca, R$ 108,00, a saca de 60 quilos. Feijão preto, R$ 199,00. E o feijão carioca, R$ 274,00, a saca de 60 quilos. Todos produtos, né, que mantiveram aí uma certa estabilidade no preço em relação à semana anterior. Milho amarelo, R$ 58,79 a saca de 60 quilos. Mandioca, padrão de amido 580 gramas, R$ 589,00 a tonelada. Soja, R$ 136,00. Trigo para pão, pH 78, pH de referência, R$ 77,00 a saca de 60 quilos. Boi em pé, R$ 352,00 a arroba. Vaca em pé com padrão de corte, R$ 317,00. E o suíno tipo carne, em pé, preço pago ao criador independente, né? Aquele criador que não é integrado à indústria, R$ 4,74 o quilo. Terminamos, né, o nosso trabalho de hoje. Vamos ficando por aqui, desejando a todos vocês uma ótima quarta-feira e até amanhã, quando estaremos aqui de volta, né, nesta mesma emissora, neste mesmo horário, para conversar com você, trazer para você, aí para sua família, para todos que estão por aí, mais uma nova edição do programa O Homem e a Terra. Forte abraço, fiquem com Deus e até lá! 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

0: Olha, 5 horas e 2 minutos, 5 e 2, bom dia, bom dia, bom dia. Amanhã de quarta-feira, 9 de setembro, inverno brasileiro, a lua é minguante, temperatura na casa dos 18 graus centígrados. Quarta-feira, em São Miguel do Iguaçu, está no ar o nosso Bom Dia 104, aqui na Rádio Jornal FM.
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0: Olha, quarta-feira, mas aqui não tem tempo ruim, não. Tem moda sertaneja de primeira, música boa, informação, notícia, prestação de serviço, a participação do ouvinte, aquela prosa gostosa que entra pela cozinha, chega até na sala e acompanha você no trabalho. Então já sabe, passa o cafezinho, prepara o chimarrão, ajeita a cadeira, aumenta o volume do rádio, porque o dia, a quarta-feira está só começando. E a nossa companhia, se Deus quiser, vai ser das boas pra você.
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0: Olha como diz o ditado, Deus ajuda quem cedo madruga. 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
0: Olha, quarta-feira é mais um dia de pegar no batente, mas também é dia de ouvir moda boa. Daqui pra frente, é sertanejo de primeira, é só modão. Está no ar o nosso Bom Dia 104, na Rádio Jornal FM, a rádio que faz amigos.
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0: Olha, 5 horas e 4 minutos, 5 e 4, dose dupla, traz pra você hoje... Liu e Léo no nosso Bom Dia 104, Dona Saudade, depois Boiadeiro Errante.

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23: Olha, 5:13, 5:13, manhã de quarta-feira, 9 de setembro, 9 do 9, hein? Inverno brasileiro ainda, lua é minguante, temperatura na casa dos 18 graus centígrados. 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
23: Olha, o meu amigo Vitelmo Maggi tá lá sintonizado conosco, né? Aqui na Jornal FM do Bom Dia 104. Um grande abraço, bom dia pro Zanoni também, na lanchonete. Tudo pronto para aquele super café da manhã, na lanchonete Zanoni. Tereza Alves mandou um áudio pra gente. Bom dia, Tereza.
2: Jonas, bom dia.
23: Bom tudo dia, bem? Tudo bem?
2: É, toca a música pra mim com João de Boiadeiro, Moreno e Moreninha, beleza? Tô ligadinho na Rádio da Jornal.
23: Que bom, Tereza, um grande abraço pra você. A produção vai organizar aí o seu pedido musical, tá bem? Eu quero mandar um grande abraço pro meu amigo Delmar Tenzen. Bom dia, amigo Jones. Estou na audiência da Rádio Jornal tomando aquele chimarrão de procedência. Toca pra nós aí a Lua como Testemunha com Pedro Bento e Zé da Estrada. Olha que modão, hein? Grande abraço, Delmar. Obrigado pela sintonia, obrigado pela companhia aqui na Jornal, aqui no nosso Bom Dia 104.

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8: Olha, 5 horas e 24 minutos, 5h24, Ceifa Agril, Bárbara Joias e Ótica, Posto Pioneiro, Combate Max, Seguro Corretora de Seguros, Casa da Lavoura, Sindicato dos Trabalhadores Rurais e Odontologia Vanoni, trazem para você a agenda da semana.
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8: Olha, para anotar na agenda, em sabadão, 19 de setembro, 11º baile de escolha da Rainha do Grêmio, uma promoção da Avalanche Azul, Salão Paroquial da Igreja Matriz, animação, banda Anjos de Ouro. Olha, serão 6 candidatas disputando o título de Rainha da Associação de Gremistas Avalanche Azul, de Rainha do Grêmio. Com bolsas de estudos na Uniguaçu, você é o nosso convidado todo especial. Participe, 19 de setembro. 11º baile de escolha da Rainha do Grêmio, promoção Associação Avalanche Azul. Olha, domingo 27 de setembro, também anote na agenda de forma muito carinhosa que vem aí a grande festa do nosso padroeiro São Miguel Arcanjo. 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Às 4 da tarde, matinê com a banda G4. 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Isso mesmo, uma Honda NXR 160 zero quilômetro pode ser sua. Lembrando que a Quaresma de São Miguel Arcanjo, o nosso santo padroeiro, até o dia 16 de setembro, é às 6 horas da manhã na Igreja Matriz. 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
8: Rogério Arnold, bom dia, um grande abraço, no mate já e na companhia aqui do nosso Bom Dia 104, tá bem? Nadira Carminati mandou um áudio pra gente. Bom dia, Nadira!
10: Bom dia, meu amigo Jones, estou te ouvindo todos os dias. Às vezes não tem internet e daí não consigo participar, mas adoro ouvir o seu programa.
8: Obrigado, Nadira.
10: As músicas que você toca. Gostaria de ouvir a música, se for possível, com Gino e Gênio, Ó Senhora Aparecida. Tenha um bom dia, um bom trabalho. Que Deus os abençoe grandemente.
8: Olha, um grande abraço.
10: Bom dia.
8: Bom dia para mim.
10: Adoro 104,1.
8: Olha que legal, que depoimento da Nadira Carminati. Um grande abraço para a senhora. Obrigado pelo carinho da sua audiência. Como é importante, né, essa interação já na madrugada aqui conosco da Jornal FM, do nosso Bom Dia 104. Olha, a Tereza Alves, ela pediu um modão pra gente aí, né, Tereza?
11: É, toca a música pra mim com o João de Boiadeiro, Moreno e Moreninha, beleza? Tô ligadinho na Rádio da Jornal.
8: Olha só, de madrugada, Tereza Alves ligada com a gente. 5h29, Moreno e Moreninho cantam no Bom Dia 104. João Boiadeiro.

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0: Olha, 5 horas e 37 minutos, 5 e 37, sexta-feira. Ou melhor, quarta-feira. É, acorda, Jones de Souza. Estamos juntos, né? Ligados aqui na Jornal, ligados também no nosso Bom Dia 104.
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0: Quarta-feira, 9 de setembro, estamos no inverno brasileiro, a lua minguante, a temperatura na casa dos 18 graus centígrados. Olha, a próxima estação é a primavera brasileira, você sabia, né? Começa oficialmente no dia 22 de setembro, às 21 horas e 5 minutos, termina o inverno, começa a primavera que vai, aliás, até o dia 21 de dezembro e aí depois vem o nosso verão brasileiro. Olha, 5 horas e 38 minutos, Delfim Stanislau Brixner. Bom dia, compadre. Bora, claro, bora. Rogério Arnold também, Nadira Carminati. Meu amigo Delmar Tens, hein? Grande abraço, Tereza Alves, Anone da Lanchonete, Vitelmo Maggi, pessoal ligado com a gente na programação Jornal FM do nosso Bom Dia 104.
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0: Ronaldo Viola e João Carvalho cantam. Viola sentida na Jornal FM, tá quarta-feira, bom dia, bom dia, bom dia.

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2: Olha, no fechamento de ontem, terça-feira, soja valia R$ 136,00 a saca de 60 quilos, milho R$ 58,00, trigo R$ 78,00. Mercado Comprador, Lar Cooperativa, Boi Gordo Nelore, R$ 348,35, arroba Vaca Gorda Nelore, R$ 321,50, arroba Bezerro Nelore Desmame, R$ 16,87 o quilo vivo. Frango, R$ 4,79 o quilo vivo. Suíno, R$ 4,43 o quilo vivo. Tilápia, R$ 8,69 o quilo. Leite, R$ 2,89 o litro. Para as informações e os preços, são do Centro de Estudos Avançados em Economia Aplicada, CPEA. Mercado Agropecuário, próxima edição às 6h40, dentro do Jornal da Manhã, 5h44.
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2: 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E o Diário do Caipira, hein? Bom dia, uma ótima quarta-feira.

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0: Olha, para esta quarta-feira o tempo fica mais instável em todo o Paraná, o calor e a umidade aumentam, com isso a chuva deve aparecer em todas as regiões do estado. A partir da tarde, podem ocorrer temporais isolados, principalmente nas regiões noroeste, oeste e sudoeste, onde há maior risco de chuva forte e ventos intensos. Olha, no amanhecer, as temperaturas ficam entre 11 e 13 graus nas regiões mais frias. Já no norte, o calor aumenta, com máximas acima dos 25 graus e perto dos 30 graus no noroeste do estado. Olha, vamos para a previsão para esta quarta-feira. Sol e aumento de nuvens, né, de manhã, com pancadas de chuva no fim da manhã e à tarde. Noite com temporal para hoje. Estão previstos 18 milímetros com 91% de probabilidade. Já para amanhã, quinta-feira, nublado com chuva forte durante o dia. À noite a chuva diminui de intensidade, mas não para. Imagine você, 66 milímetros para amanhã é a previsão, com 20 graus de temperatura mínima e 23 graus de máxima, tá bem? Para sexta-feira tem mais chuva, hein? Mais chuva. Sol com muitas nuvens a nublado, com chuva de manhã, tarde e noite com temporal. 23 milímetros previstos, com 96% de probabilidade. Para aquela sexta-feira, 20 de mínima, com 23 graus de temperatura máxima. Para o sábado, atenção, sol com muitas nuvens durante o dia e períodos de céu nublado, noite com muitas nuvens, sem chuvas. Para o domingo, teremos sol com muitas nuvens, períodos de céu nublado, noite com uma remota possibilidade aqui de pancada de chuva, tá bem? São 2 milímetros previstos, com 68% apenas de probabilidade. Para segunda-feira, teremos tempo bom, sol com muitas nuvens durante o dia, períodos de céu nublado, noite com muitas nuvens sem chuvas, mínima de 15, máxima de 22 graus. Olha, prepare-se, hein? Vem muita chuva por aí para nós em São Miguel e também região oeste do Paraná. 5 horas 54 minutos agora.
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0: Olha, abra o seu coração, fortaleça a sua fé e que Deus abençoe o seu amanhecer. No Bom Dia 104, a oração da manhã com o padre Reginaldo Manzotti. Bom dia, padre.
3: Bom dia, povo de Deus. Dia 8 de setembro, dia de Nossa Senhora da Luz, padroeira de Curitiba, da Arquidiocese de Curitiba, mas é uma festa para todo o Brasil. Nossa Senhora que vem nos trazer a luz verdadeira, que é Jesus, a luz que não tem ocaso. Vamos rezar? Em nome do Pai, do Filho e do Espírito Santo. Amém. Senhor Jesus, foram Tuas as palavras: eu sou a luz do mundo. Quem me segue não andará nas trevas, mas terá a luz da vida. Senhor, eu creio e professo que, de fato, és a única luz que não tem fim. E é por isso, Senhor, que peço: iluminai a nossa pátria nessa semana da pátria, da cidadania, dos bons cristãos. Iluminai os governantes para que possam exercer o poder no serviço, no bem comum. Iluminai, Senhor, todas as situações de conflito nas cidades e no campo. Que a nossa pátria possa valorizar a todos, dando dignidade, o pão de cada dia, saúde, educação. Senhor, Senhor Jesus, luz do mundo, eu também peço e suplico: ilumina minha existência. No início desta manhã, por intercessão de Nossa Senhora da Luz, afasta o que obscurece o horizonte da minha vida. Afasta o que me impede de ver este dia que começa com esperança. Dissipa, Senhor, a névoa da incredulidade. Dissipa, Senhor, a escuridão da mentira. Dissipa as trevas do pecado. Faz, Senhor, que a luz da fé, da Eucaristia, da Palavra de Deus neste mês, seja a verdade para a nossa vida. Não permita, Senhor, que os ventos do mundo, as atrações, as turbulências, as tempestades possam diminuir e até apagar a luz, a Tua luz, que brilha dentro de cada ser humano. Que a Tua luz permaneça em mim no dia de hoje, mas que a Tua luz, Jesus, brilhe em toda essa pátria amada, cujo primeiro nome foi Terra de Santa Cruz. Ofereça esse Pai Nosso para o bem do nosso Brasil e para alguém em particular. Pai nosso que estais no céu, santificado seja o vosso nome. Venha a nós o vosso reino, seja feita a vossa vontade, assim na terra como no céu. O pão nosso de cada dia nos dai hoje. Perdoai-nos das nossas ofensas, assim como nós perdoamos a quem nos tem ofendido. E não nos deixeis cair em tentação, mas livrai-nos do mal. Amém. Nossa Senhora da Luz, rogai por nós. Um bom dia a todos.
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0: No centro de São Miguel do Iguaçu, temperatura na casa dos 18 graus centígrados.
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0: Olha, 6:02, 6:02, quarta-feira, 9/9, 9 de setembro, estamos no inverno brasileiro, a lua é minguante, temperatura na casa dos 18 graus. Olha, o dia já está clareando, a cidade acordando e o povo já está na luta, na lida, né? Estamos no inverno, lua minguante. E a Rádio Jornal FM continua levando informação, música boa e companhia para você começar o seu dia muito bem informado, tá bem? Tá no ar a segunda hora do nosso Bom Dia 104. Oh,
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0: Galo já cantou, já? Eita, topete, velho. Café tá na mesa, é? O chimarrão tá pronto. Então bora para mais uma manhã juntos. 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
0: Olha o meu amigo Claudinho Pereira. Bom dia, Jones de Souza. Toca pra gente curtir aí um Teodoro Sampaio, Tapete da Sala. Abraço, obrigado, claro. Pela sintonia. Ademir Tacone também. Bom dia, irmão Jones de Souza. Abraço, querido. Tudo de bom pra ti também, Tacone. Grande abraço, bom dia. Deni Mota, bom dia, Jones de Souza. Ótimo dia, abençoado para você e para todos os ouvintes da Rádio Jornal 104.1. Maria Lox mandou um áudio para gente aí. Bom dia, Maria.
3: Bom dia para vocês aí da Rádio, Jones de Souza.
0: Obrigado.
3: Hoje queria pedir a homenagear o meu marido, o Sérgio Vasque de Bonfim, que hoje está completando 70 anos.
0: Parabéns, Sérgio.
3: Um dia muito feliz, muito abençoado para ele. Hoje e sempre, né? E queria uma música bem bonita ali que vocês tocassem ali para ele, né? Vocês escolhem aí. Entende? E um bom dia para todos vocês.
0: Olha, obrigado, Maria. E parabéns para o Sérgio, né? Completando mais um ano de vida hoje. A Cilo Severo acordou, é? Bom dia, Cilo.
4: Jonas, aqui é do São Jorge Severo. Bom dia para a Rádio 104.1 e para vocês aí da rádio, e toca para nós assistir. Eu não sei se é você que é com Tonico Tinoco, saudade da minha terra ou de volta para minha terra. E oferece para todos que estão assistindo, para o João Viana, né? Para o João Viana daqui de São Jorge, para a Leni lá da Aurora, para a Maia lá da Aurora, para a Tere Mota, né? O Bastião Castanhello, coisa mais bonita, eu achei o Bastião Castanhello ontem trabalhando de babá, né? Mas que coisa bonita, se algum precisar de babá, é só falar com o Bastião Castanhello que ele vai cuidar a criança na casa de quem quiser, tá? E lá para Tere Mota, né? Para o Pedro lá de Medianeira, né? E para todos que estão assistindo aí, aí para a turma de Serranópolis, que estava o clube da terceira idade de Serranópolis, o clube da Vaiarada, estavam tudo aqui hoje, ontem em São Jorge, aqui dançando. Parabéns para eles, para todos que estão assistindo deles lá, tá? Certo? E obrigado se for atendido. E vamos esperar a chuva que está vindo, certo? Obrigado se for atendido.
0: É, a chuva que está vindo. Obrigado, seu Acilo. Um abraço para o senhor. Obrigado pela companhia, pela sintonia. Que legal. Acilo Severo participando conosco. Olha, 6:07, 6:07 para o Claudinho Pereira, né? Pediu para a gente. Teodoro Sampaio. Tapete da Sala, é modão na jornal. Bom dia, bom dia, bom dia.

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2: Olha, 6 horas e 16 minutos, já 6h16, quarta-feira hoje, 9 de setembro, 9/9. Inverno brasileiro, lua minguante, 18 graus a temperatura, expectativa de chuva para hoje, para amanhã, para sexta-feira, para nós em São Miguel e também região. 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
2: Olha, para você que está sintonizado conosco, né, ligado na nossa programação Jornal FM, com muito carinho, um grande abraço, bom dia. Obrigado pela sintonia. Dona Iracema Maia, seu Arnildo. Alô, Aurora do Iguaçu, bom dia. Grande abraço. Bom dia para o Distrito de São Jorge também, Balneário Ipiranga, é claro. Um grande abraço a todos da região Incra, em especial a todas as famílias do nosso Distrito de Santa Rosa do Cuí. Obrigado pela

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15: Valeu, obrigado, meu amigo Claudinho Pereira, Ademir Tacone, Terimota, Maria Fux, ou Lux, né? Acelo Severo, também o Delfim, Rogério Ardon, Nadira Carminati, Delmar Tenze, meu amigo, um grande abraço. Tereza Alves, meu amigo Zanoni, lá na lanchonete, Vitel Bumaggi também, o pessoal que interagiu conosco. Grande abraço, bom dia, 6h28. Chico Rei, Paraná, pedaço da minha vida. Eu volto daqui a pouquinho com a edição do Jornal da Manhã desta quarta-feira. Bom dia.

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2: Setembro, manhã de quarta-feira, estamos no inverno brasileiro. A lua é minguante. Temperatura neste momento aqui no centro da cidade na casa dos 18 graus centígrados. São 6:33, 6:33. Atenção para as manchetes da edição de hoje do Jornal da Manhã. Faculdade Uniguaçu promove terceiro congresso de educação física. Prazo para declaração do Imposto sobre a Propriedade Territorial Rural 2026 entra no mês final. Paraná amplia identificação de estudantes com altas habilidades e supera 11 mil alunos na rede estadual. No giro policial, crime bárbaro. O homem é preso suspeito de matar a própria filha de 5 anos em Ramilândia. Motorista é condenado a 7 anos e 6 meses pela morte de professora em Foz do Iguaçu. Homem morre após cair de telhado durante serviço de manutenção em colégio estadual. PRF registra 95 acidentes e 3 mortes durante Operação Dia da Independência no Paraná. Crianças e adolescentes furtam carros 0 quilômetro e circulam pelas ruas de Santa Catarina. E ainda na edição de hoje do Jornal da Manhã, esportes. Fluminense abre vantagem nas quartas da Libertadores da América com vitória no Maracanã. Boca vence na Bamboneira e São Paulo terá que buscar a classificação no Morumbi na Copa Sul-Americana. Palmeiras recebe a LDU hoje à noite em partida de ida das quartas de final da Libertadores. Santos e Atlético Mineiro fazem duelo brasileiro nesta quarta-feira pelas quartas de final da Copa Sul-Americana. Treinador Thiago Carpini é sondado pelo Inter e pode assumir em caso de saída de Pezzolano. Com desfalque de titular, Grêmio prepara mudanças para enfrentar o Vasco no próximo sábado. O Jornal da Manhã Loterias confere os resultados da Quina e Mega Sena. 6:35, 6:35 são estas as manchetes da edição de hoje do nosso Jornal da Manhã. 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
2: Olha, para esta quarta-feira, o Paraná terá um aumento da instabilidade com a entrada de calor e umidade vindos do noroeste. A chuva deve se espalhar por todas as regiões, com possibilidade de tempestades isoladas, principalmente a partir da tarde. Olha, o risco de ocorrências de forte intensidade é maior nas regiões noroeste, oeste e sudoeste. As temperaturas mínimas ficam entre 11 e 13 graus no centro-sul, sudeste, Campos Gerais e região metropolitana da capital do estado, Curitiba. No norte, as máximas passam dos 25 graus, podendo chegar perto dos 30 graus no noroeste. Olha, 18 graus a temperatura neste momento aqui na área central de São Miguel do Iguaçu. Previsão para hoje, quarta-feira: sol com aumento de nuvens e pancadas de chuva no fim da manhã, à tarde. Noite com temporal, são 18 milímetros a ser considerados, com 91% de probabilidade. Chuva certa, hein? 19 de mínima, com 23 graus de temperatura máxima. Olha, para amanhã, quinta-feira, nublado com chuva forte durante o dia. À noite a chuva diminui de intensidade, mas ela não para. Mínima de 20, máxima de 23 graus. Previsão de 66 milímetros para amanhã. Imagine você, quanta chuva, né? Com 97% de probabilidade. Olha, para sexta-feira, sol com muitas nuvens, anublado com chuva de manhã, tarde, noite com temporal. São mais 23 milímetros previstos, 96% de probabilidade. Olha, para passar a régua aqui, vem muita chuva por aí. Para o sábado, sol com muitas nuvens durante o dia, períodos de céu nublado, noite com muitas nuvens, sem chuvas, mínima de 17, máxima de 21 graus. Para o domingo, sol com muitas nuvens e períodos de céu nublado, 14 de mínima com 21 graus de temperatura máxima. E para segunda-feira, teremos sol com muitas nuvens durante o dia e períodos de céu nublado. Noite com muitas nuvens, também sem chuvas, mínima de 15, máxima de 22 graus. 6 horas 43 minutos.
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2: Ibovespa fechou a 187.366 pontos, queda de 1,20%. O dólar comercial fechou a R$ 5,08. Dólar paralelo em Foz do Iguaçu é comprado a R$ 4,92 e vendido a R$ 5,19. Peso argentino em Foz, 312 e vendido a 277. Guarani, com R$ 1 você compra 1.220 guaranis e 1.135 guaranis equivalem a R$ 1. Poupança rende 0,67% ao mês. 6 horas 44 minutos.
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2: Olha, no fechamento de ontem, terça-feira, soja valia R$ 136,00 a saca de 60 quilos, milho R$ 58,00, trigo R$ 78,00. Mercado comprador, Lar Cooperativa. Boi gordo Nelore, R$ 348,35, arroba. Vaca gorda Nelore, R$ 321,50, arroba. Bezerro Nelore desmame, R$ 16,87 o quilo vivo. Frango, R$ 4,79 o quilo vivo. Suíno, R$ 4,43 o quilo vivo, tilápia R$ 8,69 o quilo, leite R$ 2,89 o litro. Olha, as informações e os preços são do Centro de Estudos Avançados em Economia Aplicada, CPEA. Mercado Agropecuário, próxima edição às 11h40, 6h45.
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2: Olha, as cooperativas de crédito estão ganhando espaço no financiamento do agronegócio neste início de safra. Nos dois primeiros meses do Plano Safra 2026-2027, elas liberaram R$ 18,5 bilhões, mantendo o ritmo do ano passado. Enquanto isso, os bancos públicos reduziram os desembolsos pela metade e os bancos privados registraram queda de 24%. Ao todo, as linhas tradicionais do Plano Safra movimentaram R$ 49,2 bilhões no primeiro bimestre, queda de 31% em relação à safra anterior. Sicredi, Sicoob e Cressol também anunciaram aumento na oferta de crédito para esta safra. Notícias Agrícolas, próxima edição às 9h40, 6h47.
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2: Aqui na concurso 7.112, vamos ao resultado: 24, 27, 54, 61, 66. 5 acertos, não houve ganhadores. Estimativa de prêmio, portanto, para o próximo concurso a ser realizado hoje é de R$ 20 milhões. Mega Sena concurso 3.055. Vamos ao resultado: 01, 11, 36, 43, 48 e 49. Premiação 6 acertos, não houve ganhadores. Estimativa de prêmio, portanto, para o próximo concurso a ser realizado amanhã, quinta-feira, é de R$ 76 milhões. 6h48, 6h48, você ouve no Jornal da Manhã depois do intervalo. Crime bárbaro. Homem é preso suspeito de matar a própria filha de 5 anos em Ramilândia. Motorista é condenado a 7 anos e 6 meses pela morte de professora em Foz. Homem morre após cair de telhado durante serviço de manutenção em colégio estadual. 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
7: Olha, 6 horas 54 minutos, 6h54, este é o nosso Jornal da Manhã, ao vivo pela Rádio Jornal, agora no FM 104.1. Eu sou o Jones de Souza, cumprimento os ouvintes que interagem pelo Facebook, no chat do YouTube ou no WhatsApp 3565-1033. Olha, deixe o seu comentário, curta e compartilhe a nossa live, estamos juntos, né? Segunda a sexta, das 6h30 às 8 horas da manhã, com o nosso Jornal da Manhã. Daqui a pouco, às 7h30, tem Alessandro Cunhasque com o Jornal da Manhã Entrevista, e em seguida, o Jornal da Manhã Esportes. Olha, vamos agora com as informações do setor policial.
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7: Olha, em Ramilândia, uma menina de 5 anos foi encontrada morta dentro de casa ontem, terça-feira. Que absurdo! O pai da criança, 30 anos, foi preso em flagrante e confessou o crime à Polícia Civil. Segundo a investigação, Rebeca Yasmin Serdã estava dormindo na casa dos avós paternos quando o pai teria provocado a morte da criança apertando o pescoço dela. A Polícia Civil informou que o homem afirmou ter matado a filha para atingir a mãe da menina. Os pais da criança tinham um histórico de separação conturbada. Ainda conforme a polícia, o suspeito relatou ter consumido cocaína e maconha durante a noite e a madrugada e estava sem dormir. O homem foi encaminhado à delegacia de Matelândia e permanece preso à disposição da justiça. Olha, a investigação continua para esclarecer todos os detalhes deste crime brutal. Que covardia. Próprio pai, hein? Olha, em Foz do Iguaçu, o tribunal do júri desclassificou a acusação contra Laudelino Nogueira, de 63 anos, de homicídio doloso duplamente qualificado para homicídio culposo na direção de veículo automotor. O julgamento analisou a morte da professora e servidora pública Ana Lúcia Teles Batista, de 41 anos, que morreu em julho de 2025 após ser atingida por um carro enquanto estava de moto. Após cerca de 6 horas de julgamento, Os jurados acolheram a tese da defesa e entenderam que o motorista não assumiu o risco de provocar a morte. Laudelino foi condenado a 7 anos e 6 meses de prisão em regime inicial semiaberto. Ele também deverá pagar R$50 mil de indenização aos herdeiros da vítima. A prisão preventiva foi revogada e Laudelino recebeu alvará de soltura. A defesa comemorou a decisão e afirmou que os jurados fizeram justiça ao afastar a acusação de homicídio doloso. Olha, um homem de 40 anos morreu após cair de um telhado durante um serviço de manutenção no Colégio Estadual Monsenhor Guilherme. A vítima foi identificada como Adriano Rossi. Ele era pedreiro e cumpria pena participando de atividades do programa Mãos Amigas, desenvolvido em parceria com o sistema prisional. Olha, a Polícia Rodoviária Federal divulgou o balanço da Operação Dia da Independência nas rodovias federais do estado. Durante os 4 dias de fiscalização, foram registrados 95 acidentes com 98 pessoas feridas e 3 mortes. Mais de 8 mil veículos foram fiscalizados e os radares registraram 3.092 flagrantes de excesso de velocidade. A PRF também registrou 351 ultrapassagens em faixa contínua, 143 casos de falta do cinto e 26 ocorrências de uso de celular ao volante. Na fiscalização contra a embriaguez, foram 45 infrações e 4 motoristas presos. No combate ao crime, a PRF apreendeu 3,7 toneladas de maconha e prendeu 23 pessoas por diferentes crimes. Olha, uma última informação viralizou: duas crianças e um adolescente de 10, 11 e 12 anos furtaram um carro 0 km e saíram pelas ruas de Florianópolis, em Santa e Bela Catarina. Segundo a Polícia Militar, os três encontraram o veículo com a chave reserva dentro e decidiram levar o carro. O adolescente de 12 anos teria assumido a direção. O veículo, que é automático e híbrido, ainda estava sem placas. Durante o trajeto, o carro atingiu uma moto que estava estacionada, mas continuou circulando. Motoboys e outras pessoas acompanharam o veículo até a chegada da Polícia Militar. Em São Miguel do Iguaçu, 6:59.
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23: Sete horas mais 32 minutos, 7:32. Muito bom dia para você. Eu sou Alessandro Cunhasco e a partir de agora continua o Jornal da Manhã com as principais informações nesta manhã de quarta-feira, hoje dia 9/9/2026, dia 9 de setembro. Temperatura nesse momento aqui no centro da cidade, 18 graus, mas é a temperatura mais agradável desta semana até então, 87% a umidade relativa do ar nesse momento. E olha, esse é o nosso Jornal da Manhã ao vivo, aqui pela 104,1 no FM, além das nossas plataformas digitais. Estamos ao vivo no Facebook Rádio Jornal São Miguel para você nos acompanhar. E claro, sempre uma produção do Departamento de Rádio Jornalismo da Rádio Jornal São Miguel. Bom dia, obrigado sempre pela sua companhia, vamos juntos até às 8, lembrando que ainda tem o Jornal da Manhã Esportes neste espaço. Vamos tratar sobre três assuntos importantes aqui da nossa região. A Faculdade de Uriguaçu está promoveu, na verdade, o terceiro Congresso de Educação Física. Prazo para declaração do Imposto sobre a Propriedade Territorial Rural 2026 entra no mês final. Um dos assuntos, atenção, produtor rural, vale a pena prestar atenção. Se você está aí na correria fazendo outra coisa, dá uma seguradinha, dois minutos, presta atenção que é muito importante essa informação. E Paraná amplia a identificação de estudantes com altas habilidades e supera 11 mil alunos na rede estadual. Bom, a partir de agora a gente discute tudo isso. Agora são 7h34. A Faculdade de Iguaçu promoveu o terceiro Congresso de Educação Física, reunindo acadêmicos e profissionais da área em uma programação voltada ao conhecimento, à troca de experiência e à atualização profissional. Durante o evento, os participantes acompanharam palestras e atividades sobre diferentes áreas da atuação da educação física. A iniciativa também contribui para a formação dos acadêmicos e para aproximar futuros profissionais das experiências do mercado de trabalho. Confira a reportagem de Tatiele Schunemann, que traz todos os detalhes deste evento realizado pela Faculdade Uniguaçu.
0: A formação em educação física vai muito além da prática esportiva. O mercado está cada vez mais amplo e conhecer as possibilidades de atuação também faz parte da preparação dos futuros profissionais.
2: E é justamente aqui, no Congresso de Educação Física, que os acadêmicos têm contato com novas ideias e experiências que vão além da sala de aula.
0: O Congresso coloca em discussão um dos principais desafios para quem está se preparando para entrar no mercado, que é conhecer as diferentes possibilidades de atuação profissional, como destaca o coordenador do curso, professor Glenson.
3: Temos muito forte, né, a presença dos profissionais em termos de atividades personalizadas para diversos grupos, né, para crianças, para adolescentes, para idosos, que vem sendo fortalecido muito. Tem muita indicação também de preparações para alto nível, né, da iniciação até o alto nível em todas as esferas, né, de esportivas, dos mais diversos esportes, e concentrado bastante, né, na área da saúde, na proteção da sociedade em termos salutares, né, por questões aí metabólicas, por questões locomotoras e motoras. Então tem uma forte corrente, né, solicitando esse tipo de atuação dentro da sociedade. E aliado a isso, a formação de um indivíduo capaz mesmo de entender essas demandas da sociedade.
0: Entre os participantes está Henrique Correia, acadêmico do oitavo período, que encontrou no esporte, desde cedo, uma possibilidade de carreira.
5: Bom, primeiro porque eu sempre fui ingressado no esporte desde muito cedo, desde os 4, 5 anos no futsal. E tive muitos professores, muitos profissionais de educação física que me incentivaram por conta da experiência deles e do jeito deles de dar aula, me cativou a entrar no curso de educação física.
24: Eu almejo esporte, independente da área ali, mas seria bem legal trabalhar com o professor Roberto no Paraesporto, de cadeira de roda. Acho bem, bem legal. O projeto dele é sensacional.
0: E se o esporte sempre esteve presente na vida de Henrique, a educação física também acompanha constantes transformações, principalmente quando o assunto é ciência, saúde e qualidade de vida. Diante desse cenário, estar atento às novidades da área é fundamental para quem pretende seguir carreira. E foi justamente sobre essas mudanças que falou o professor doutor Regis Ribeiro.
25: E eu venho trazendo um pouco do que a ciência, né, do movimento, ela avançou nos últimos tempos. Nós temos uma evolução grande sobre a construção de um físico, tanto do ponto de vista da saúde, quanto do ponto de vista estético, né? E assim como a ciência avançou, os equipamentos também avançaram, a alimentação também modificou, que a gente traz para o nosso acadêmico, futuro profissional de educação física, e esses são os resultados que a gente vai impactar na sociedade. Então, para o aluno que está aqui hoje, tenho certeza que o aprendizado que ele vai ter vai ser para a vida, porque há uma abertura de mentalidade para algo que o movimento passa de ser algo de chacoalhar ou de movimentar para um gesto esportivo aplicado dentro da ciência da musculação.
0: Para a Faculdade Uniguaçu, discutir essas transformações também significa preparar o acadêmico para tomar decisões sobre o próprio futuro profissional, destaca o mantenedor Daniel Ribeiro.
6: E é praticamente unânime que as pessoas que escolhem fazer o curso de educação física são porque, de alguma forma, estão inseridos na área, estão inseridos no esporte, o esporte transformou a vida delas e, através do esporte, elas querem também transformar a vida das pessoas. Eu acredito que, nesse dia do profissional de educação física, poder ministrar um tema tão relevante quanto a formação na carreira, a transição de carreira, a jornada acadêmica, a jornada profissional, para mim é uma honra, eu fico muito feliz. Me lembro quando eu comecei também, como foi difícil o momento de escolha, mas que quando eu decidi eu tinha certeza daquilo que eu estava fazendo.
0: Com conhecimento, troca de experiências e contato com diferentes áreas de atuação, o Congresso aproxima os acadêmicos dos desafios e das oportunidades que eles encontrarão depois da graduação.
23: Pelo exemplo aí da Faculdade de Uniguaçu, com esse trabalho, né, e dividir um pouco deste conhecimento, né, com os acadêmicos, trazendo uma proposta mais prática, né, muito legal, trazendo profissionais e vários setores, né. Quando a gente imagina educação física, a gente vê uma gama de possibilidades hoje, né, tem vários esportes de alto rendimento. Só em São Miguel do Iguaçu a gente pode citar aqui, ó, nos esportes de alto rendimento, o Amarelinho do Oeste. Ontem a gente trouxe a informação da Isabel Cardoso, que é uma karateca, esporte de alto rendimento. E fora as outras áreas, né? Ele vai desde a saúde, né, até a questão mais trabalhada, né, na questão da parte física mesmo, né? Então tem vários e vários setores hoje que podem abrir mercado, né? Mercado de trabalho para os acadêmicos. E é o que a gente viu aí no terceiro congresso de educação física. Aliás, muitos futuros profissionais. A gente fala aqui, né? Dois esportes também muito populares hoje, né? A corrida e o ciclismo, né? O pessoal aí que é do pedal, né, também, né, precisa de um acompanhamento profissional, e esses profissionais de educação física hoje são o que podem abrir caminho aí, né? Podem ter a oportunidade de trabalhar nessas áreas, também nas academias, né? Precisa desse acompanhamento. Bastante coisa, né? Bastante oportunidade. A gente vê um mercado de trabalho, quando para pensar um pouquinho, muito amplo. E isso é a oportunidade que a gente tem aqui no quintal de casa, através da Faculdade de Uniguaçu. São 7 horas mais 41 minutos, 7h41. Depois do intervalo. Prazo para declaração do Imposto sobre a Propriedade Territorial Rural 2026, entra no mês final. Daqui a pouquinho a gente vai falar sobre esse assunto. E Paraná amplia identificação de estudantes com altas habilidades e supera 11 mil alunos na rede estadual. Tudo isso depois do intervalo, não sai daí.
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23: 7:48, 7:48, esse é o nosso Jornal da Manhã. Daqui a pouquinho tem o Jornal da Manhã Esportes, vamos falar de Copa Libertadores da América, Copa Sul-Americana. São os dois eventos que aconteceram ontem. São Paulo perdeu na Bomboneira, vai ter que reverter uma situação dentro de casa. Teve brasileiro abrindo caminho também na Copa Libertadores da América. Hoje tem enfrentamento de brasileiros pela Copa Sul-Americana. Tem mais Libertadores na fase mata-mata, quartas de final. Enfim, tudo isso a gente vai falar. E sempre lembrando que o São Miguel Futsal vai atuar dia 20, tá? Primeira partida da fase mata-mata do Campeonato Paranaense de Futsal Série Ouro. Os playoffs, oitavas de final. Primeiro jogo lá em Chopinzinho. Ó, vai ser num domingo, dia 20, domingo, 5 horas da tarde. 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O Paraná ampliou o trabalho de identificação de estudantes com altas habilidades e superdotação na rede estadual de ensino. O número de alunos identificados passou a pouco mais de 1.300 em 2021 para 11.950 neste ano. O crescimento acompanha a estruturação de um programa específico que busca não apenas identificar esses estudantes, mas também oferecer acompanhamento e atividades que estimulem suas diferentes potencialidades. A chefe do Departamento de Educação Inclusiva da Secretaria de Estado da Educação, Maria de Oliveira, explica como esse trabalho foi estruturado.
1: O Programa de Altas Habilidades do Estado do Paraná acabou subsidiando para que a gente pudesse estruturar melhor o trabalho, para poder preparar os profissionais, criar caminhos para que as escolas consigam reconhecer as diferentes potencialidades. E a identificação, inclusive, foi potencializada por meio da estrutura desse programa. E, claro, a identificação é o primeiro passo para que a gente possa conhecer melhor os nossos estudantes e, obviamente, a partir da identificação, oferecer melhores condições para que eles desenvolvam as suas habilidades, com propostas pedagógicas que sejam compatíveis com as suas áreas de interesse e as suas necessidades.
23: O programa Altas Habilidades Superdotação Paraná está organizado em 4 frentes: identificação e acolhimento, suplementação e enriquecimento curricular, acompanhamento pedagógico e socioemocional, e formação e suporte técnico aos profissionais da educação e às famílias. E depois da identificação, vem o desafio de defender as necessidades de cada estudante e oferecer suporte adequado dentro da escola. A coordenadora pedagógica da Educação Especial, Cláudia Camargo Saldanha, fala sobre a importância desse acompanhamento.
2: Identificar não é apenas reconhecer uma habilidade, é entender melhor que aquele estudante aprende, quais são seus interesses e de que maneira a escola pode estimulá-lo. Um aluno pode ter muita facilidade em determinada área e ainda assim precisar de acompanhamento e de propostas adequadas para se manter interessado, desenvolver esse potencial, então, e participar plenamente da vida escolar.
23: Esse processo não leva em conta apenas notas ou testes de inteligência. Professores de educação especial analisam diferentes características dos estudantes. São usados questionários com alunos, famílias e professores, além da observação e atividades pedagógicas. As altas habilidades podem aparecer em áreas como matemática, linguagem, artes, criatividade ou raciocínio lógico. Também pode se manifestar de formas diferentes em cada estudante. Por isso, ter altas habilidades não significa necessariamente se destacar em todas as disciplinas. A identificação tem como objetivo entender melhor como cada aluno aprende. A partir disso, a escola pode oferecer desafios e atividades que estimulem suas potencialidades. 7:52, 7:52, atenção, produtor rural. Setembro marca o fim do calendário fiscal para milhares de propriedades rurais em todo o país. E nesse ano, os produtores precisam ficar atentos, porque houve mudanças na forma de declarar o Imposto Territorial Rural, o ITEG. As regras variam de acordo com o tamanho da propriedade e o prazo para a declaração termina ainda neste mês. A orientação é conferir as novas exigências e evitar problemas com o fisco. O técnico agrônomo Fábio Biasotto traz mais detalhes de tudo isso.
3: Se o produtor optar por pagamento do imposto em cota única, esse vencimento também será dia 30/9/2026. Onde e como declarar? Neste ano, o produtor terá duas opções de acordo com a quantidade de hectares que a sua propriedade possui. Para imóveis acima de 100 hectares, o produtor fica obrigado a fazer a declaração direto na versão web, no site da Receita Federal. Para pessoas físicas com imóveis rurais abaixo de 100 hectares, ainda podem optar por usar o programa tradicional de computador. Quem está apto a fazer a declaração? A declaração pode ser feita pelo produtor rural, pelo sindicato rural ou escritório contábil. Multas por atraso. Quem perder o prazo paga multa de 1% ao mês ou fração de atraso sobre o imposto devido. Portanto, solicitamos aos produtores que fiquem atentos ao prazo final, que é 30/9/2026.
23: Sete horas mais 54 minutos, 7h54. A seguir tem o Jornal da Manhã Esportes. Nosso Jornal da Manhã sempre está no ar, hein? De segunda a sexta-feira, das 6h30 até as 8 da manhã. 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Depois do intervalo, a gente traz as informações do esporte. Não sai daí, hein?
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23: 7h55, 7h55. Vamos lá para as informações esportivas. Começando com destaque para o que rolou ontem. Ontem tivemos Copa Libertadores da América, abertura das quartas de final. O Fluminense bateu o Platense pelo placar de 2-0. Platense da Argentina. Nonato e Hulk marcaram os gols ainda no primeiro tempo e garantiram uma excelente vantagem para o jogo da volta. O Fluminense está um passo aí de disputar a semifinal da Copa Libertadores da América. Libertadores da América que segue hoje com dois gigantes em campo. O Palmeiras recebe a LDU de Quito em São Paulo às 7 da noite para tentar encaminhar aí uma vantagem para o jogo da volta. O Palmeiras bastante pressionado depois de perder a liderança do Campeonato Brasileiro. E também tem o Corinthians em campo, mas lá na Argentina. 9h30 da noite o Timão vai enfrentar o Estudiantes nesta fase, né? Olha, sei lá, tô sentindo que todos os brasileiros vão para a semifinal da Copa Libertadores da América, né? O Palmeiras vejo muito favorito contra a LDU, Corinthians muito favorito contra o Estudiantes. O Corinthians aqui tem uma oscilação, mas quando botou a Vera para jogar, eliminou o Rosário Central também, né? Então, não sei, é difícil, né? E dependendo do Vale, Flamengo, né? Flamengo muito favorito, mas muito favorito. Primeiro jogo lá no Equador vai ser quinta-feira, às 9h30 da noite. Bom, nesta terça-feira, nós tivemos pela Copa Sul-Americana dois brasileiros em campo. O Vasco conseguiu um bom resultado. Foi até a Colômbia enfrentar o Santa Fé e voltou de lá com um empate em 0-0. Vai decidir em casa o Vasco. Olha o Vasco, hein? O Vasco está afundado na zona de rebaixamento, mas está nas quartas de final da Copa Sul-Americana e na semifinal da Copa do Brasil. Quem diria, hein? Olha o Vasco aí. O Boca Juniors recebeu São Paulo, um jogo com cara de Libertadores, mas foi pela Copa Sul-Americana Bomboneira. E Merentiel, que passou aqui pelo futebol brasileiro, né? Se não me engano, ele jogou no Palmeiras. fez o gol da vitória aos 6 minutos da etapa final para cima do São Paulo e leva uma mínima vantagem para o jogo da volta no Morumbi. O Boca Juniors aí nas quartas de final da Copa Sul-Americana. Quarta-feira tem hoje pela Copa Sul-Americana, tem Santos e Atlético Mineiro, jogo bastante interessante, às 7 horas da noite. Copa Sul-Americana que continua na quinta-feira, mas aí com Cienciano e o City Torque, saiu do grupo do Grêmio, né? 9h30 da noite se enfrentarão, são os próximos jogos de Libertadores, Copa Sul-Americana, nesse meio de semana. Vale lembrar, Campeonato Paranaense de Futsal, Série Ouro, São Miguel está na preparação para enfrentar o Chovinho, né? Segue treinando, vai enfrentar a primeira partida só dia 20, né? Na outra semana, só que detalhe, hein? É um domingo, 5 horas da tarde, primeiro jogo fora de casa. A Rádio Jornal transmite essa partida, o jogo vai ser às 5 da tarde, 4h30 da tarde, dia 20, a gente já traz os primeiros detalhes. Playoffs, mata-mata, primeira partida das oitavas de final lá em Chopinzinho. O jogo da volta marcado para o dia 26, tá? Vai ser sábado aqui no ginásio Joelson Marcelino, ou seja, muita expectativa para esse enfrentamento, né? Muita expectativa mesmo. E olha, só para fechar aqui, ontem tivemos um jogo interessante pela Série B do Campeonato Brasileiro. Nós tivemos líder e vice-líder se enfrentando. Juventude foi a Santa Catarina enfrentar o Criciúma e venceu o time do Criciúma pelo placar de 2-0. Abriu vantagem, abertura ainda da 27ª rodada, tirou 3 pontos do Criciúma. Juventude primeiro, Criciúma em segundo. Criciúma pode perder a segunda colocação aí para o Novo Horizontino, que joga com o Botafogo de Ribeirão Preto fora de casa. E ainda tem Vila Nova, Fortaleza em quinto com 44. Lembrando que a Série B, os dois primeiros avançam direto para a primeira divisão. E do terceiro ao sexto, haverá um playoff do acesso. É um mata-mata. E aí a gente vai conhecer os outros dois que buscarão acesso. Então mudou a fórmula da Série B. Hoje estariam nesse playoff do acesso. Novo Horizontino, Vila Nova, Fortaleza e Série B. E o Fortaleza, que está aqui com 44 pontos na quinta colocação, tem o técnico Thiago Carpini. O Pezzolano segue ameaçado no comando técnico da equipe do Internacional. E caso o Inter tropece diante da Chapecoense no próximo final de semana, Thiago Carpini deve receber um convite para treinar o Internacional. Thiago Carpini teve um bom trabalho no Juventude, né? E hoje está aí no Fortaleza. Também trabalhou no São Paulo, né? Não foi tão bem assim. O Grêmio já está se preparando para o jogo contra o Vasco nesta sequência. O Grêmio quer se afastar da zona de rebaixamento, perdeu o Pavon, único desfalque, mas está focado. O jogo vai ser sábado. Entre Grêmio e Vasco, jogo importantíssimo, pode determinar aí tanto a vida do Vasco quanto a vida do Grêmio nesse Brasileirão, confronto direto. Na sequência eu tô voltando com a Tatiele, hein? A partir já tá na hora, né? Já tá na hora, já eu e a Tatiele estaremos de volta com Papo 104.
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6: 8:02.
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1: Bora, gente! 8 horas mais 7 minutos, 8 e 7, muito bom dia pra você! Estamos chegando na sua manhã, quarta-feira, hoje dia 9/9/2026. Olha aí, hein? Deveria ter entrado às 8 e 9, né?
2: Ou às 8 e 8 pra ser 9 do 9.
1: Ou às 9 do 9 do 9, né? Ia ficar 9 do 9 do 9 do 9 do 9, né? Mas aí eu ia ter que esperar 2000. Ah,
2: agora tá legal, é 8 horas, 8 minutos do dia 9 do 9.
1: Mas pra ser legal eu teria que ser em 2029.
2: Mantenha-se no emprego e você falará isso.
1: Ai, meu Deus. É, sou eu? E ó, ela, hein? Bom dia, Tati.
2: Bom dia, Cunhasque. Bom dia, gente querida da Jornal. Bom dia! E por aí, tudo bem? Tudo certo? Tudo na boa e tudo suave nesta quarta fire? Nem vamos tão lá. Fire assim, né?
1: Vamos julgar hoje? Hoje quarta-feira, hoje tô querendo julgar.
2: Não, julgar é feio.
1: Chega de mimimi, gente, para. Fica...
2: O mundo é lindo.
1: Vamos julgar, vamos dividir as famílias brasileiras. Afinal de contas, julgar... julgar é o que faz a economia virar, entendeu? Que é julgando, porque assim a gente julga a grama melhor do vizinho, a gente vai lá e compra um cortador de grama igual.

0: costumes bizarros que você... Que costumes que você julga bizarros que você já viu na casa de outras pessoas?
1: Ele acha, ele jura, ele é inocente demais, ele acha que isso vai dar certo, mas...
0: Eu quero ver quem vai ter coragem de comentar, quem ouve esse programa, porque assim... É, tem, eu vou começar, tá? Eu vou começar aqui trazendo alguns exemplos para vocês que podem participar. Pode ser desde uma coisa simples.
1: É, assim. Porque não precisa ser tipo algo mirabolante, entendeu?
0: Pode ser o simples fato de uma pessoa fazer uma sobremesa, uma vitamina de abacate com leite. Que pra muitos isso não é considerado sobremesa, né?
1: Não, isso não é nem... É,
0: mas pode ser também de você chegar na casa, a pessoa te receber, ela fazendo o número 2 com a porta do banheiro aberta. Eu já vivi isso. Eu tinha um primo.
1: Ai, eu tô fazendo uma cara aqui. Ei,
0: eu tô fazendo... Eu não tô falando um primo assim, um primo de segundo grau, já casado, já pai de família... Então, assim, só pra tu entender, a casa dele tinha uma área de serviço, nessa área de serviço tinha um banheiro.
1: Uhum.
0: E dava pra... Ficava todo aberto, né? Então tinha ali, ficava...
1: Acesso fácil.
0: Então, um dia eu cheguei lá na casa dele, chama aqui, ele falou, ô, onde você... Aí, fui pra essa área de serviço, tá o banheiro lá, ele abriu a porta... Lá e começou a conversar comigo. E aí eu descobri que aquilo era um costume dele. Não só foi comigo, foi com outras pessoas também que ele fazia. Esse eu falo que é um costume muito bizarro. Eu não consigo fazer mal. Se tem alguém, eu tô com a porta fechada, tem alguém do outro lado, eu já não consigo fazer.
1: Aí imagina a plateia, né?
0: Na plateia ali, batendo um papo, né?
1: Ai, ai, 8 horas da manhã, eu conheço que dando esses exemplos, isso. É
0: aí,
1: ótimo.
0: Não, é maravilhoso isso. E aí eu fui buscar, fui conversando com outras pessoas, fui conversando aqui na redação. Gente, é assim, ó, todo mundo no primeiro momento fica, ai, não vou falar sobre isso, mas é tu trazer alguns exemplos, nossa, saiu cada uma. Uma que eu ouvi aqui nos corredores foi a seguinte, de que foram visitar um parente aí, que tinha um bebê, né? Um bebê, se eu não me engano, aí que um ano e meio e tal. Sabe quando já começa a introduzir alimentos?
1: Uh-huh.
0: E eles deram um Nescauzinho com 2 colheres de açúcar.
1: Meu Deus, esse negócio já é doce.
0: Gente, então, assim, são essas coisinhas, tá? Essas coisinhas. Eu fui numa que tinha porta de borracha, mas não era borracha, era aquela borracha de pneu, sabe? Pra fazer a pressão.
1: Uhum.
0: Então era aquela. Eu não sei qual que era a ideia de fazer aquilo, mas tinha esse trem. Eu achei esquisito pra caramba, né? Que eu fazia isso na minha horta, né? Não na porta da minha casa. Enfim, por isso eu falo, cada casa é única, cada coisa tem... Eu quero saber de vocês aí, tá? Pode mandar, pode participar, interagir, eu quero ver quem tem coragem de falar também, né? E quem quer participar desse programa aí, né?
1: O nosso WhatsApp sempre liberado pra você participar, mensagem de texto, mensagem de áudio, fica à vontade. É o 3565-1033, manda pra cá a sua participação.
0: E olha, quem diria, as mensagens estão chegando, hein? Ah, as mensagens estão chegando. Vai dar bom hoje, hein? Quero ouvir de vocês, hein? Vamos se divertir, vamos brincar. Não precisa falar nome, não precisa falar se era próximo, se é parente. Só traz um exemplo aí do que a interativa é a seguinte, tá? Copia aí. Qual foi o costume bizarro que você viu na casa dos outros? Vamos julgar hoje? Bora? Vamos lá? 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Para destacar mais a sua participação, então esperamos você. Eu tinha uma coisa para falar aqui, eu não esqueci agora o que eu ia falar. Não lembro, cara, isso sumiu da minha...
1: Não lembro, então...
0: É, fazer o quê?
1: Corre programa.
0: Isso.
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1: Se não lembra, porque não era interessante.
0: Assunto sério. O que é?
1: Se não lembra, porque não era...

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3: O dia traz boas oportunidades no trabalho, com contatos e alianças que podem impulsionar sua carreira. A sorte traz boas surpresas e até mesmo encontros especiais. No amor, o clima é de atração e diversão. A cor para hoje é o verde. Touro. Dia ideal para organizar sua rotina e tornar o trabalho mais prazeroso e eficiente. Aproveite a tarde com boas chances de surgir um novo projeto. Confie nos seus talentos e ideias e aproveite o clima favorável no amor. A cor para hoje é o amarelo ouro. Gêmeos. Dia de charme e criatividade que potencializa suas habilidades de comunicação, garantindo boas oportunidades no trabalho. Na família, aproveite para organizar o lar e apoiar quem precisa sem críticas. No amor, o diálogo sedutor aquece os relacionamentos e pode trazer um antigo amor de volta. A cor é o dourado. Você fica com vontade de mostrar o seu valor no trabalho, com destaque para o poder de convencimento na tarde. No dinheiro, foco pode aumentar sua renda e boas notícias também podem surgir. No amor, uma boa conversa pode colocar tudo em equilíbrio. A cor é o preto.
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1: Bora, gente, 8h26. E aí, qual o costume mais bizarro que você já viu na casa de alguém? Sim, que você já viu na casa de alguém. Claro, não precisa aqui entregar que é o que eu vi isso na casa da Tatiele.
2: Ou que eu vi isso lá na casa do cunhasco também, né?
1: Isso, mas eu posso falar que eu comi por aí um dia feijão, arroz e leite, né, num prato. Eu posso ter achado isso esquisito, bizarro. Então,
2: Eu acho.
1: Pra mim não causou estranheza nenhuma, mas pra Tatiele...
2: Ah, não, gente, isso não é orna, não. Orna, que palavra mais.
1: É, mas é, responde bastante, né?
2: Não consigo nem pensar.
1: Tem um conhecido meu que ele contou uma que é inacreditável. Ele não ficou pro churrasco, tá? Porque é o seguinte, o pessoal foi acender a churrasqueira. Sabe quando faz aquele... Tu pega o papel higiênico e faz aquela caminha, né? E faz óleo ali e tal.
2: Não.
1: Eles usaram papel higiênico.
2: Não, conhece.
1: Mas papel higiênico usado.
2: Não, conhece.
1: Aí eles não conheceram falando assim.
2: Churrasco sabor bom.
1: É isso mesmo.
2: Literalmente, que merda de churrasco, né?
1: Eu fiz a mesma cara. Daí ele falou, cara, a gente inventou uma desculpa. Cara, desculpa, tem alguém da família que tava morrendo, né? Não se pegou aquele churrasco.
2: Ai, gente, terrível, hein? E ó, o Expedito mandou aqui pra gente o seguinte, uma coisa bizarra que ele viu, né?
1: Uhum.
2: Às vezes ele foi na casa de um amigo e ele botou, né, o pão no peito pra cortar.
1: Ai.
2: Acho que deve ter, tipo, apoiado, assim.
1: Tinha um pelos no peito? O Tony Ramos cortando o pão, assim.
2: Expedita, cara. Sabe uma coisa que eu tenho nojo, assim, quando vai?
1: Eu fiquei imaginando o Expedito dando uma mordida, assim, peraí.
2: Ai, que nojo!
1: Tirando o pelinho do peito.
2: Ai, chegou o refúgio.
1: Ai, cara.
2: Sabe uma coisa que eu tenho nojo, assim? Por exemplo, a pessoa... Vou dar um exemplo assim, uma maionese, né?
1: Uhum.
2: A pessoa pega, tira a maionese ali com uma colher, passa no pão, aí sempre sobra um pouquinho de maionese, né? Dá uma põe na boca, assim, tira e põe mais lá dentro do pote pra passar no pão, sabe? Tipo aquele põe na boca, põe no pote, isso me dá um nojo, gente. Pode ser só eu comendo pote de maionese, mas eu não gosto de fazer isso. Não sei se é frescura demais ou não.
1: Não é só de comida, tá, gente? Dei uns exemplos aqui, mas pode ser de qualquer coisa.
2: E um exemplo, a Andrea mandando aqui pra gente, que uma vez ela recebeu uma visita lá na casa dela.
1: Sim.
2: Sabe aquelas visitas que ficam reparando em tudo?
1: Meu Deus, isso é irritante, hein?
2: Aí a mulher chegou lá na casa dela, assim, e ficou reparando nos móveis... Nossa, esse móvel é novo, né? Nossa, esse móvel é novo. E ficou assim...
1: de banho.
2: Exatamente. Aí a Andrea falando que tinha até uma prateleira, duas prateleiras fixadas e parafusadas.
1: Uh-huh.
2: Assim, num lugar lá, prateleira. Sim. E a mulher tentou tirar e não conseguiu.
1: Meu Deus!
2: E aí perguntou pra ela se todos os dias tinha que tirar os produtos de limpeza que estava lá e guardar na prateleira e tal.
1: Nossa.
2: Aí a Andrea falou que não, que ela já estava fixada pra isso. Você fixa, né? Não era pra ficar tirando e colocando.
1: Cara,
2: já pensou?
1: Que vontade de falar pra essa pessoa assim, vamos brincar de vida? Cada um cuida da sua.
2: Aí depois a mãe da Andrea, depois que essa visita aí estranha saiu da casa, daí a mãe da Andrea jogou umas água benta lá e fez umas... Umas orações pra sair o mal-olhado, porque já pensou?
1: Nossa senhora, esse é o famoso zóio de banho, hein?
2: Nossa, André, essa mulher conseguiu me irritar daqui, sabendo que eu nem sei quem é.
1: Agora eu quero saber quem é, porque...
2: Cara, mas esse é bizarro isso também, né?
1: Não, isso é bizarro demais,
2: tem
1: cara.
2: Tem gente assim que repara.
1: Eu já tirei visita do meu quarto, pra você ter uma noção da pessoa. Sabe a pessoa que vai andando, entrando... Falei, cara, tem que respeitar, né? Você não pode assim...
2: Não, eu acho que quarto não é nenhum lugar pra se entrar,
1: não,
2: né?
1: Eu sinceramente, ó, se você me convida, eu tô indo lá pra casa, né? Eu paro na frente da sua casa e só vou entrar após você me autorizar. Ainda cuido, questão calçado e tal. e não vou passar do primeiro cômodo, que é onde tá todo mundo. Quando você pede o banheiro, para ir no banheiro, eu peço para a pessoa acompanhar. Porque daí pode acontecer isso.
2: É, não é
1: isso.
2: Muito agradável, mas...
1: Não, não, mas só para acompanhar. Não, não é para me ajudar a me limpar. Pra me ajudar, ó, essa aqui é a porta do banheiro, pra não acontecer de eu entrar, né?
2: Mas sabe que tem gente que, é esperta, né? Fala assim, o banheiro é a segunda porta direita. Aí a pessoa é curiosa, ela quer olhar o outro isso. Cômodo que tá com a porta fechada, né? Aí ela finge e passa todas as portas abrindo, que esqueceu.
1: É, esse é o Zé da Banha.
2: Ai, que ótimo.
1: Gente, vamos lá, 8 horas 32 minutos. Vai mandando teu WhatsApp aí. O que você viu na. Qual coisa mais bizarra que você já viu na casa dos outros, tá? Pode ser um costume. É, vou te dizer, já que a gente tá falando aí de. Você falou da colher da Margarina, que lembrou. Tinha uma amiga minha que ela comia com a colher e dava uma colher pro cachorro.
2: Não, cunhado.
1: É, eu também pensei a mesma coisa, né? Será que esse cachorro não pegou nenhuma doença?
2: É, porque a mulher já era doente.
1: Mas, cara, não tem como, né? Eu acho isso demais. Tem que ter um limite. Eu gosto do bichinho, mas tem que ter um limite, né? 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
4: Sabe quando a gente termina um relacionamento e sente um alívio? Já passei por isso.
5: E o quê?
4: Sabe quando a gente mete o louco

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9: 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O que dizem os astros para Leão, Virgem, Libra e Escorpião?
10: Leão. Seu potencial no trabalho brilha e suas habilidades abrem portas para novas oportunidades. Com organização financeira, você pode equilibrar melhor o seu orçamento. No amor, sua confiança aumenta e seu charme pode transformar contatos em algo mais sério. Mas cuidado com os ciúmes, a cor é o amarelo. Hoje o equilíbrio financeiro ganha destaque, com oportunidades de otimizar seus ganhos. O autocuidado é fundamental. Respeite seu ritmo e aproveite momentos de relaxamento para melhorar o seu bem-estar. No amor, uma fase mais introspectiva traz calma, preparando o terreno para surpresas. A cor é o azul claro. Libra. Hoje brilha novas amizades, fazendo novas conexões e se destacando socialmente. Cuide do visual e aproveite para estar perto de pessoas queridas, elevando seu bem-estar. Há boas chances de romance com alguém do seu círculo social. A cor para hoje é o cinza. Escorpião. Hoje a lua destaca sua ambição e seu talento. À tarde o foco se volta para amizades e reencontros que fortalecem laços. O amor promete romance e paixão. A cor é o magenta.
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1: Vamos, gente, ó, 8h44, tá nublado hoje em São Miguel do Iguaçu, totalmente nublado, aquela cara de chuva a qualquer momento, na verdade tá com uma cara de inverno danada, apesar de a temperatura estar em 18 graus, né, tá agradável a temperatura, mas tá nublado, umidade relativa do ar bastante alta, 83%, isso significa que poderemos sim ter chuva a qualquer momento. Mas, por enquanto, só nublado nesta manhã de quarta-feira. E a gente quer saber, o que você viu na casa dos outros? Qual a coisa mais bizarra que você já viu na casa de alguém? É. Já chegaram exemplos ótimos.
10: E bora com participação com Alvício.
27: E a Tati Cunhado, pai que sorte. Os dois ovos e três ovos na frigideira. Que coisa esquisita, né?
1: O Alvício, ele é a coisa esquisita.
10: Pra quem não sabe, né, esse horário é o clássico do café da manhã do Alvício e provavelmente é aquele ovo com duas gemas, entende?
1: Aham.
10: Aí por isso tem três gemas na panela e ele quebrou só dois ovos.
1: Que coisa espetacular, olha.
10: Talvez seja o dia de sorte, né?
1: Isso.
10: Já parou pra pensar?
1: É, isso eu chamo de galinha com redundância, né?
27: Tati, toma cuidado. Se ele é que tu acompanha, cuidado. Ele é careca, mas não sei não.
10: É que o Cunhasco que falou que vai no banheiro e pede pra alguém acompanhar, né? Daí, ó, vício, ó.
27: Tati, toma cuidado. Se ele é que tu acompanha, cuidado.
1: É só ir com a bundinha na parede, amor. Fica tranquilo.
10: Ah, eu me expedi todos quando a gente falou de abacate. Ele mandou assim, tem alguém aí que é o recheio do abacate, né?
1: É, né? Ele tá...
10: Um careca.
1: Eu entendi a analogia do... do nosso amigo.
10: E falando sobre coisas bizarras que a gente já viu na casa de alguém.
1: Certo.
10: Porque, igual a gente tava falando antes, né? Cada casa tem uns costumes. E aí, né? A Islândia tem uma ótima aqui, hein? Presta atenção na nojeira.
28: E Alessandro, bom dia, Tati. Então, eu vou contar uma. Faz muitos e muitos anos que eu casei. Nós fomos em Medianeira assinar uns papel que era uma herança do... dos Correia e dos Tocate, né? Daí nós fomos, daí a finada minha sogra falou assim, ah, vamos almoçar aqui nesse restaurante. De repente ela viu a mulher dando banho no neném cagado dentro da pia da cozinha. A sogra recolheu todo mundo e vamos almoçar no outro lugar. Que eu achei muito bizarro.
10: Nossa! Já pensou, cara?
0: Meu Deus!
10: Trocar a fralda do neném cagado? Ai, gente, por favor. Eu já acho nojento, porque assim, tudo bem, é criança. Às vezes você não tá no melhor lugar pra conseguir fazer a troca e tal. Mas eu acho assim, que você fazer um... Se retira, assim, do ambiente, sabe? Uhum. Mas eu já vi gente trocando, assim, em qualquer lugar, sabe? Nossa. Ai, tem emoção.
0: Eu ficaria mais preocupado se ele servisse em fraldinha, né? Gente,
10: foi bom.
0: 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Vamos que vamos, gente. Vamos que vamos aqui no Papo 104. 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
2: Isso é Brasil!
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0: Tá bom.

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12: O que dizem os astros para Sagitário, Capricórnio, Aquário e Peixes?
13: Sagitário.
14: Hoje é dia de transformar ideias em ações e buscar reconhecimento no trabalho. Aproveite para sair, fazer novas amizades e ampliar o seu círculo social. No amor, prepare-se para aventuras e possibilidades de encontros diferentes. Quanto mais aberto, maiores chances de novidades. A cor é o laranja.
13: Capricórnio.
14: Excelente dia para melhorar sua imagem profissional, apresentar ideias ou buscar uma promoção. As finanças ganham destaque com oportunidades de crescimento, mas haja com cautela ao fechar negócios. No amor, o clima fica mais quente, com fortes chances de química. A cor é o goiaba.
13: Aquário.
14: Os astros trazem boas chances de crescimento profissional com contatos importantes e parcerias promissoras. No dinheiro, a lua em virgem aumenta sua praticidade para aproveitar as oportunidades financeiras. No amor, paixões e momentos especiais aquecem a relação. A cor é o creme. Seu magnetismo fica em alta, impulsionando sucesso no trabalho, negócios e finanças. Parcerias são fundamentais à tarde, fortalecendo suas conquistas. Cuide da sua aparência e aproveite momentos de renovação. No amor, o dia promete aprofundar vínculos e abrir portas para algo mais sério. A cor é o lilás.
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5: Na Jornal, 9:05.
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5: Justiça Eleitoral suspende pesquisa Real Big Data no Paraná.
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5: Quarta-feira, 9 de setembro de 2026. Estamos no inverno brasileiro. 104 informa. 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A Justiça Eleitoral do Paraná suspendeu a divulgação de uma pesquisa do Instituto Real Time Big Data, que estava prevista para esta quarta-feira, sobre a disputa pelo governo do Paraná e pelas duas vagas ao Senado. A decisão foi tomada pela juíza Sandra Bauerman, do Tribunal Regional Eleitoral do Paraná, após pedido da campanha de Sandro Alex do PSD. O questionamento envolve o financiamento das pesquisas. Segundo a decisão, o Instituto registrou 162 levantamentos em 2026, com gastos de aproximadamente R$7.100.000, enquanto declarou a receita de R$433.000 em 2025. A juíza também determinou a multa de R$50.000 em caso de descumprimento. O Instituto pretende recorrer da decisão.
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5: O Palmeiras recebe a LDU nesta quarta-feira às 19h no Allianz Parque pelo jogo de ida das quartas de final da Libertadores. Pressionado pela queda de rendimento e após perder a liderança do Campeonato Brasileiro para o Flamengo, o Verdão busca uma vitória para abrir vantagem no confronto. A LDU chega embalada por uma vitória por 3-1 no Campeonato Equatoriano. Na Libertadores, eliminou o Mirassol nos pênaltis, depois de dois empates.
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3: Nove horas, mais 15 minutos, vamos que vamos, esse é o Papo 104, tá saindo cada história de Tati, que a gente vai lembrando das coisas, né? Mas a gente tem que deixar essa galera falar, né, Tatizinha?
4: E tem histórias boas, hein? Aquela hora você falou do papel higiênico que usaram pra
3: Nossa
4: fazer o
3: senhora,
4: fogo.
3: Hein?
4: A Gi, ela mandou, mas eu não acredito. Ela falou assim, não gosto de churrasco.
3: Hã?
4: Ela disse que acha nojento.
3: Churrasco?
4: É verdade esse bilhete, Gi?
3: Ou tu não gosta desse, tu não gostou desse churrasco, né?
4: Isso. Manda aí pra gente, desenha essa mensagem, porque eu não consigo acreditar que você não gosta de churrasco.
3: É. E só pra lembrar, galera, aí a gente tá com a nossa interativa de hoje. O que você viu na casa dos outros? Qual foi a coisa mais bizarra que você viu na casa das outras pessoas? Vamos julgar hoje, nós estamos desse jeito.
4: Hoje é o dia da exceção, porque a gente Isso. fala que ouvimos e não julgamos.
3: Uhum.
4: No caso, hoje a gente tá julgando, tá?
3: Hoje a gente tá julgando.
5: Tati, o que eu achei estranho uma vez, eu e meu pai fomos almoçar na casa de uma amiga lá, e... E daí ela lavou a louça e tudo, eu sequei. Aí na hora que ela foi limpar, lavar o pano, que ela lavou a louça, ela lavou e estendeu no varão do fogão. Aí meu pai olhou e era as calcinhas dela. Mas meu pai falou, eu nunca mais almoço nessa casa.
4: Já pensou, mulher, colocou a cirolinha ali, tudo pra secar do lado?
3: Ai, pai.
4: Ai, dona Severa, essa é que, assim, deu nojinho, hein?
3: Lembra sempre que a gente falou que era atrás da geladeira, era nas coisas da alça do fogão, mas, gente, com visita e tal. Tem coisas que a gente só faz pra gente, né?
4: Ô, louco!
3: Que história boa, hein, dona Severa?
4: A Vilma! O mais estranho que eu já presenciei na casa de alguém foi a salada ser servida doce.
3: Doce?
4: Mas como adoro doce, foi tranquilo.
3: Ué, nunca comi um trem doce.
4: Salada doce, interessante, né? Como eu não gosto de salada,
3: isso eu achei
4: será que
3: esquisito.
4: Eu comeria salada doce?
3: Não, eu achei, né? Esquisito.
4: Curioso. E aí, ela fazendo um gancho com a participação da Andrea, falou sobre olho gordo, a pessoa que entrou na casa dela e ficou bisolhando tudo. A Vilma disse assim, mas esse negócio de olho gordo é triste mesmo. A pessoa uma vez me viu num baile com um look, uma roupinha,
3: eita.
4: E no outro fim de semana pediu a blusa e a calça e até o sapato emprestado. Só faltou pedir o que tava por baixo.
3: É.
4: Exatamente. E adivinha? Nunca mais devolveu.
3: Caraca, não, isso é roubo, né? É roubo, né?
4: Porque, já assim, pensou, Vilma? Eu, hein?
3: É um roubo com concessão. Ela pediu uma concessão e devolveu. É roubo, né? É.
4: Que feio, né?
3: Nossa senhora.
4: Pedir emprestado já não é agradável.
3: Primeiro assim, gente, eu sou chato. Eu não gosto de emprestar as coisas, sabia?
4: Desde...
3: Porque assim, não, porque, pensa, eu tô usando a cueca, o cara vai pedir emprestado minha cueca. É, então, é a mesma coisa, é a mesma coisa. Tem contato com pele, tem tudo. Não acho, não.
4: Ontem eu vi uma foto aqui, no, acho que foi no Facebook, que falou, essa Jaguara nunca mais participou, né?
3: Aham.
4: Aí agora, ó.
6: Doa quem doer, nunca
4: foi só tocar pra ela se manifestar.
6: Embora com minha ficha limpa, que saudade
3: homem, né?
6: Da recebida.
4: É, dona Sandra, eu estava sentindo sua falta. Ainda ontem eu falei, cadê essa Jaguara que nunca mais participou, hein?
3: Isso, hein?
4: Aí hoje, ó, o Cunhas colocou ali...
3: O Andrezinho.
4: Foi o Andrezinho, colocou o Gustavo Lima. Aí a Sandra já se manifestou. Um abraço, Sandra. Não some não, tá? Que eu sinto sua

0: papel higiênico, né? Pelo amor de Deus.
1: Viu?
0: Eu já vi gente limpar o...
1: Entendi.
2: Peraí. Agora adiantei o áudio.
0: Entendeu? Churrasco com papel higiênico a primeira vez.
2: Eu dei uma censurada ali, né? Deu pra entender, né?
1: Sim. Viu? É esse churrasco que ela não gosta.
2: É o churrasco assim de papel higiênico. Nossa ali. Senhora. Pode ser limpo, mas ela tem nojo mesmo assim, porque o papel higiênico. Entendeu, né?
1: Entendi.
2: Já, já eu volto com mais. Nosso WhatsApp liberado.
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2: Nove horas mais 24 minutos, 9h24, vamos que vamos, esse é o Papo 104. 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

0: 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Rápido intervalo, já já a gente volta com a sua participação. Nossa interativa de hoje, só para carimbar, Tatizinha.
1: As bizarras que você já viu na casa de alguém e você falou: nossa, que negócio estranho, que costume cabuloso, hein? Não precisa falar nomes, não precisa falar onde foi, fica à vontade, só pra contar o caos aqui pra gente.
0: Que você viu na casa de alguém e achou bizarro? Conta aí pra nós. Hoje é dia de julgar, tá? Bora! 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
0: 9h32, vamos que vamos, Papo 104 de volta por aqui. Claro, você participando, mandando. É, a nossa interativa é julgadora hoje, não tem como fugir.
1: Estamos ácidos.
0: É só para os fortes participar desse programa. Ah, você tem vergonhinha? Tem? Ah, ele tem vergonhinha, por isso ele não participa, né? Ah, meu Deus do céu. Gente, qual foi o costume mais bizarro que você viu na casa dos outros, hein? Gente, já trouxemos muitos exemplos e não para de chegar.
1: Bora com a participação do Guela.
19: Bom dia, piazinho da Glória.
0: Fala, Guela.
19: Bom dia, Tatiele, tudo
1: Opa,
19: bem com vocês?
1: Tudo bem.
19: Conhece
1: o
0: Fala.
19: Então, conhece. Fui convidado assim, pra ir numa janta. E chegou na hora de temperar a salada. Teve um senhor lá, falou assim: eu vou temperar a salada.
1: Ai,
0: meu Deus.
19: Só que a hora que ele foi temperar a salada, cara, ele limpou o nariz, cara. Tirou a família todinha do tatu, cara. Família toda, não foi um, foi a família.
20: Ai, meu Deus.
19: E chegou lá, cara, meteu a mão na alface, cara, pra temperar. Ninguém comeu, você sabe o que é ninguém comeu? Um foi falando pro outro o que ele fez, ninguém comeu.
0: Ai, meu Deus.
1: Meu Deus, velho, chega quando é pulo.
0: Ai, meu Deus, cara.
1: Ai, que nojo.
0: É uma das piores coisas, né?
1: Que Ai, gente, convenhamos, né? Por favor, né? Uhum. Aí aquelas pessoas que ficam andando assim aqui no centro e aí fica assim, tampando um lado no nariz. Esses dias um cara fez isso, quase veio tudo nas minhas pernas, o ranho dele.
0: Nossa.
1: Aí agora eu lembrei disso que com raiva já. Que nojo, né? Dá uma olhadinha pra trás, assim, ver onde que tu vai jogar essa catarreira,
0: sabe,
1: né?
0: Sabe o que é o pior, Guela? Você contando isso
1: aí. Ai, eu tenho que tomar uma água.
0: Sabe o que é o pior, você contando isso aí? É o seguinte, aí você teve uma chance de escolher de não pegar. O pior é quando a pessoa vem e te serve. Ai, meu Deus, ela vem e te diz, como que tu vai falar?
1: Ai,
0: eu não como salada com ranho.
1: Salada com esse tempero não, por favor.
0: Nossa senhora, vai lá.
1: Ai, meu Deus, falando em comidas estranhas e que não consegue, a Joyce mandando aqui pra gente que não gosta de mexilhão, siri.
0: Siri.
1: Ela falou que já tentou comer, mas pra ela parece que tá mastigando areia. Ui, aí é estranho mesmo, né? A Vilma, sobre a pessoa que pediu a roupa emprestada lá, uhum. Aí ela completando que depois disso ela nunca mais emprestou roupa pra ninguém.
0: É, ué, tá certo. Cai lá e compra a roupa e pronto, ué.
1: E já eu volto com mais participação.
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10: Exportações de frutas começam setembro em ritmo menor. Ótima manhã de quarta-feira, você, Alessandro Tatiele, aos ouvintes do Papo 104. As exportações brasileiras de frutas e nozes começaram o mês de setembro em ritmo mais lento. Nos quatro primeiros dias úteis do mês, foram embarcados 19.600 toneladas, uma queda de quase 20% na comparação com setembro do ano passado. Apesar do menor volume, os preços estão mais altos. A tonelada foi negociada, em média, por cerca de US$1.260, quase 23% acima do valor registrado no mesmo período do ano passado. Agora, o mercado acompanha os próximos dados para saber se o ritmo dos embarques vai se recuperar ao longo de setembro. 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Com informações, Luiz Henrique para 104.
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3: Já, já, 9h48 essa aqui, ó.
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3: inteirinha pra você, hein? Tá aí rolando Danilo e Davi, não mexe nas minhas gavetas, ó. Vamos que vamos aqui pelo Papo 104, você ligado com a gente nesta manhã, Tatizinha. Galera participando, mandando seu recado, lembrando a nossa interativa de hoje, vamos ouvir o que a galera tá falando.
4: O Evandro, eu pegava queijo num lugar, e um dia fui pessoalmente lá buscar. Tinha gato em cima da mesa, cachorro dentro da casa, nem peguei mais o queijo. Ai, Evandro, aí é doído, hein? A participação da... Cadê a mulher que eu perdi aqui? Misericórdia.
3: Meu Deus do céu.
4: Perdi a participação da mulher aqui, meu Deus do céu, só porque eu tô atrasada.
3: 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Bora ouvir a participação?
4: A Joyce, outra Joyce, tá? Não é a do Siri, é outra. Não,
3: a Joyce 2.
4: A Joyce 2, que o programa virou uma nojeira, né?
3: É.
4: Aí ela, vamos mudar desse assunto, tá? Esse negócio tá nojento.
3: Tarde demais, Joyce, tarde demais.
4: Joyce, pro teu agrado, daqui a pouco a gente vai embora. A Andrea Detone, hoje gostaria de homenagear meus pais por mais um ano juntos. Aí sim, que Deus os abençoe. E a Tereza?
5: Tati, bom dia. Tati, eu queria pedir a música Feliz Aniversário com JM. Queria oferecer pra minha sobrinha que tá de aniversário hoje, a Daniela Teixeira.
4: Daniela Teixeira, hoje de aniversário também. Que Deus abençoe.
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3: Inteirinha pra você.

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0: Louvado seja nosso Senhor Jesus Cristo, para sempre seja louvado, queridos filhos e filhas. É quarta-feira, é quarta mariana, e nós clamamos Nossa Senhora do Carmo, madrinha da obra evangelizar é preciso, rogai por nós. Nossa Senhora, mãe do Santo Escapulário, madrinha da obra evangelizar é preciso, intercedei por nós. Queridos filhos e filhas, é quarta mariana e coloquemos tudo sob a intercessão de Maria. Nós estamos no sexto dia da novena da exaltação da Santa Cruz. Na tua cruz eu coloco a minha cruz. Qual é a cruz que você quer colocar na cruz redentora de nosso Senhor Jesus Cristo? Filhos e filhas, quero saudar a todos a partir da Rádio Evangelizar, de onde tudo começa. As rádios irmãs, cujos nomes cito neste momento.
1: Como era tão sublime amar.
0: Saúdo a você pela TV Evangelizar, sinal digital em todo o país, em várias cidades, canal aberto. Pelo YouTube, Padre Manzotti Oficial, onde fizemos há pouco a quaresma de São Miguel. Você o fez? Vamos levar adiante. Pelo aplicativo da Associação Evangelizar é preciso e todas as plataformas digitais. Querido povo de Deus, Maria, minha mãe, Maria, sob a intercessão de Nossa Senhora, sabendo que ela reza por nós, intercessora, e reza conosco, como serva de Deus, em nome do Pai, do Filho e do Espírito Santo. Amém. Naquele tempo, Jesus, levantando os olhos para os seus discípulos, disse: bem-aventurados os pobres, porque vosso é o reino de Deus. Bem-aventurados vós que agora tendes fome, porque sereis saciados. Bem-aventurados vós que agora chorais, porque haveis de rir. Bem-aventurados sereis quando os homens vos odiarem e vos insultarem, vos expulsarem, amaldiçoarem o vosso nome por causa do Filho do Homem. Alegrai-vos neste dia e exultai, porque será grande a vossa recompensa no céu. Porque era assim que os antepassados deles tratavam os profetas. Mas ai de vós, ricos, porque já tendes a vossa consolação. Ai de vós, que agora tendes fartura, porque passareis fome. Ai de vós que agora rides, porque tereis luto e lágrimas. Ai de vós quando todos vos elogiam. Era assim que os antepassados deles tratavam os profetas. Hoje, as bem-aventuranças, segundo o evangelista Lucas, difere de Mateus. Mateus são 8 bem-aventuranças. Lucas, de uma forma muito peculiar, particular, apresenta 4 bem-aventuranças e 4 ais. 4 aspectos que somos chamados a viver e 4 formas erráticas de se viver, não cristãs. Por isso, vamos retomar um e outro. Ele começa dizendo: bem-aventurados os pobres, porque o vosso é o reino de Deus. E diz: ai de vós, ricos, porque tendes consolação. Bem-aventurados vós que agora tendes fome, porque sereis saciados. Ai de vós que agora tendes fartura, porque passareis fome. Terceiro, bem-aventurados os que agora chorais, porque havereis de rir. Em contrapartida, ai de vós que agora rides, porque tereis luto e lágrimas. Quarto, bem-aventurados sereis quando os homens vos odiarem e vos expulsarem, vos amaldiçoarem em meu nome por causa do Filho do Homem. Ai de vós, quando todos vos elogiam. Senhor, dai-nos consciência de como vivemos. Dai-nos, Senhor, consciência de sermos solidários, justos, caridosos, que se temos, partilhemos. Nossa Senhora, hoje é quarta-feira, ajudai-nos. Que não vivamos presos ou reféns de nossa fartura, confortados no nosso ter, enquanto outros passam fome. Nossa Senhora, nos ajude a sermos solidários com aqueles que choram. Presença, atitude de conforto, consolo e promoção humana. Nossa Senhora, serva fiel de Deus, ajude-nos a sermos pessoas que, sem receio, vivamos o nosso discipulado, mesmo que isso nos leve a críticas, e não procuremos os elogios. É assim que Lucas nos apresenta como podemos ser santos e como podemos nos perder. De forma muito concreta, prática e objetiva. Então vamos pedir a Nossa Senhora, a serva de Deus, a discípula amada, que nos ajude a viver este Evangelho. É claro, vamos também colocar as nossas súplicas e pedidos à Virgem Maria. Quais são elas? Falando da exaltação da Santa Cruz, nós lembramos que Maria acompanhou Jesus todos os momentos da vida, do nascimento à cruz, e estava de pé junto à cruz de Jesus. Coloquemos as nossas intenções e peçamos: Nossa Senhora, nos ajude. Nossa Senhora, peça a teu Filho Jesus, ó amada de Deus, pelos doentes, os que estão agora enfermos, os que estão endividados, e não por maldade, mas porque a circunstância assim se manifesta. Nossa Senhora, fica conosco durante todo este programa. Acolha os nossos pedidos e leve a teu Filho Jesus. Fica conosco, Mãe. Nós só começamos o programa. Eu vou para o intervalo e volto já. Volte comigo, avise teu amigo, tua amiga. Voltamos já.

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0: obrigado às milhares de rádios parceiras, rádios irmãs, que estão transmitindo experiência de Deus. Você não imagina o quanto bem faz às pessoas. Então eu vou falar duas coisas. Primeiro, ligue na sua rádio e diga obrigado por transmitir o programa. Isso mesmo, ligue na sua rádio e diga obrigado por vocês transmitirem o programa Experiência de Deus. Também quero lembrar que nós estamos com uma ação, um lugar no seu coração. E foi a partir de 2 Coríntios capítulo 7, versículo 2. Dai-nos um lugar em vossos corações. E eu quero dizer para você, você tem um lugar em nosso coração. Por isso, direcione o seu celular no QR Code e é para pedir oração. Isso mesmo, direcione o seu celular na câmera, no QR Code que está na tela, e você pode pedir orações. Também quero lembrar que você pode fazê-lo para as missas, adorações, terços, intercessões, através do 0800 460 0800 460 6060 ou 041 3221 6060. Vou repetir, você tem um lugar em nosso coração. O nosso coração está sempre aberto. Direcione a sua câmera e peça oração. Nós iremos colocar no altar do Senhor. Você também pode ligar 0800 410 6060 ou pelo WhatsApp 41 3221 6060. Confie sua intenção à obra evangelizar, é preciso. Aqui você tem um lugar em nosso coração. Queremos rezar com você e por você. Emerson, que a paz de Jesus esteja com você.
1: Bom dia, Padre. Só a bênção.
0: Deus abençoe. De onde você fala, Emerson?
1: São Paulo, capital.
0: Seja bem-vindo, filho. Como que você me acompanha ali em São Paulo, capital?
1: Eu acompanho pela TV Evangelizar, né? Às vezes pela Rádio Mix, Barroso Mix, e pela 9 de julho.
0: Tá certo. Então, pela Parabólica Digital, o aplicativo Mix e 9 de julho. Diga, Emerson.
1: Eu queria fazer um agradecimento, né? E fazer um pedido de oração também, Padre.
0: Então vamos começar louvando a Deus, Emerson.
1: Vamos.
0: Conte o seu testemunho.
1: Eu, há 3 anos, meu irmão não falava comigo.
0: Certo.
1: Por causa de um comentário maldoso de uma pessoa que eu me relacionei.
0: Certo.
1: Ela defamou a filha dele, né?
0: Sim.
1: Me falou que eu tinha falado coisas dela, né?
0: Certo.
1: Ele ficou 3 anos sem falar comigo. Eu rezava, pedia para Jesus da Santa Chagas restaurasse a minha família, né?
0: Com certeza.
1: Porque era Natal, era tudo. Era, diariamente a gente afastado deles, né?
0: Certo.
1: E chegou na véspera do Dia dos Pais desse ano. Ele estava na casa dos meus pais aqui, eu tinha ido no médico. Na hora que eu cheguei, ele me abraçou.
0: Oh, meu Deus, que bom.
1: E voltamos a falar.
0: Oh, filho.
1: Ele pediu para não comentar nada, não falar nada.
0: Claro.
1: Né? E sobre o que tinha acontecido. Me abraçou e voltando lá, falar. E reuniu toda a família.
0: Ô, filho, então, que graça e bênção. Houve o perdão e, de fato, há certas coisas que não devem ser mais tocadas. Deixa no passado e o perdão cura. O importante e que a sua família está reunida de novo. Então diga, obrigado Jesus das Santas Chagas.
1: Obrigado Jesus das Santas Chagas.
0: Pela restauração da paz na minha família.
1: Pela restauração da paz na minha família.
0: Graça recebida.
1: Graça testemunhada, toca o sino, sacristão.
0: Amém, isso mesmo. E Emerson, e... você disse que ia pedir oração, para quem?
1: É, para mim, para a família D'Alessio, para a família Monteiro Martins e a família Roque.
0: Tá bom.
1: E eu queria pedir uma oração, se eu pudesse rezar comigo, eu perdi uma boa parte da minha visão, né? Por causa da diabetes, glaucoma e... Operei de glaucoma e catarata. Depois que operei a catarata, eu só enxergo numa vista,
0: entendi,
1: né? E essa vista tá muito ruim.
0: E é difícil, eu sei disso.
1: E a gente é acostumado, no dia a dia, correndo para cima e para baixo, de repente você se sente inútil, né?
0: É.
1: E eu tô com um problema também no pé, no dedo do pé, que tá com o

0: Tá bom. Então vamos rezar agora, filho. Vamos pedir a Deus. Reze comigo, Senhor Jesus.
1: Senhor Jesus.
0: Pelas tuas santas chagas.
1: Pelas tuas santas chagas.
0: Dolorosas e gloriosas.
1: Dolorosas e gloriosas.
0: Ajudai-me, Senhor.
1: Ajudai-me, Senhor.
0: Que a minha diabetes.
1: Que a minha diabetes.
0: Seja curada.
1: Seja curada.
0: No mínimo controlada.
1: No mínimo controlada.
0: Eu te peço, Jesus.
1: Eu te peço, Jesus.
0: Que o tratamento médico.
1: Que o tratamento médico.
0: Surta efeitos.
1: Surta efeitos.
0: Senhor.
1: Senhor.
0: Sois um Deus do impossível.
1: Sois um Deus do impossível.
0: E eu creio em milagres.
1: Eu creio em milagres.
0: Eu creio no teu poder.
1: Eu creio no teu poder.
0: E na tua misericórdia.
1: Na tua misericórdia.
0: Derrame, Jesus.
1: Derrame, Jesus.
0: Uma gota.
1: Uma gota.
0: Do teu preciosíssimo sangue sobre mim.
1: Do teu preciosíssimo sangue sobre mim.
0: Que a circulação no meu dedo.
1: Que a circulação no meu dedo.
0: Volte a acontecer.
1: Volte a acontecer.
0: Diminua minha diabetes, Jesus.
1: Diminua minha diabetes, Jesus.
0: Continue em oração, Senhor Jesus, eu te peço. Não só pelo Emerson, mas por todas as pessoas que sofrem com diabetes e outros males. Este mal que vai tirando a visão, Senhor, restitua por intercessão de Santa Luzia esta visão, amado Deus e Senhor, e controle essa diabetes, Senhor Jesus. Nós te pedimos, ó médico dos médicos, manifesta o teu imenso poder e tua infinita misericórdia. Isso nós te pedimos pelo Pai, no Espírito Santo. Diga amém.
1: Amém.
0: Que Deus abençoe, Emerson, e que a consulta amanhã possa ser inspirada e iluminada pelo Divino Espírito Santo. Eu vou para o intervalo e volto já. Volte comigo e voltamos com a leitura orante.
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queridos irmãos e irmãs, mês da Bíblia, mês das Santas Chagas de Jesus e contagem regressiva para a festa das Santas Chagas, dia 21, dia 27. Mas isso eu falo depois, só faço lembrar. Eu falei com Emerson de São Paulo, acompanha pelo aplicativo Parabólica Digital, também pela Barroso Mix e também pela 9 de julho. Minha saudação ao cardeal arcebispo Dom Odilo Pedro Scherer. Filhos queridos, hoje nós tivemos a quaresma de São Miguel Arcanjo. E Deus colocou no meu coração a necessidade de rezar nesta batalha espiritual pelos filhos que se afastaram de Deus. Você percebe que seus filhos, eu diria filhos, netos, se afastaram de Deus, se afastaram da fé, se afastaram da igreja? Convido você, se já fez, louvado seja Deus. Se não, depois da experiência de Deus, imediatamente, vai lá e faça hoje a oração de São Miguel Arcanjo, pelo seu filho, pelo seu neto, que se afastou de Deus. É um material exclusivo no YouTube Padre Manzotti. Rezemos, gente. Se teu filho se afastou de Deus, Arcanjo Miguel, intervenha, traga de volta esta pessoa para a religião, traga esta pessoa de volta para a igreja, traga esta pessoa de volta para Deus. É a batalha espiritual na quaresma de São Miguel. E agora, vamos juntos para a leitura orante. Bíblia aberta, cartilha de oração. Segundo Coríntios, capítulo 12, versículo 11 seguintes. Capítulo 12, versículo 11 seguintes. Atenção que vou saltar alguns versículos na perícope, no texto de hoje, para que peguemos a essência. Paulo agora manifesta sua profunda preocupação com a comunidade de Corinto. Estamos terminando. Esta semana terminamos a carta aos Coríntios. O que vem depois, padre? Conto depois. Paulo diz assim, versículo 11: eu estou agindo como um louco, mas foram vocês que me obrigaram a isso. Por quê? Porque vocês é que deviam falar bem de mim. Pois mesmo que eu não valha nada, não sou inferior de nenhum a esses tais superapóstolos de vocês. Versículo 12, atenção. As coisas que provam que de fato sou apóstolo foram feitas entre vocês com muita paciência. O que está dizendo Paulo? Aquilo que eu plantei foi com muita paciência. A evangelização é feita com paciência. A semente do verbo, da palavra, tem que ser lançado com muita paciência. Por quê? Porque o próprio Senhor Jesus Cristo disse: é como uma semente plantada que vai germinar e não adianta o dono da terra toda hora ficar olhando a semente, vai demorar dias. A natureza segue seu fluxo. Portanto, é com paciência que se cresce na vida da santidade. É com paciência que se prova a fé. É isso que está como ponto central. E Paulo continua: foram sinais, maravilhas e milagres o que aconteceu na vida de vocês. Sinais, maravilhas, milagres. Ele diz, versículo 15: vou ficar contente
em gastar tudo que tenho e até a mim mesmo para ajudá-los. Neste propósito de crescimento, de maturidade, Paulo diz: vou ficar contente de gastar tudo que tenho e até a mim mesmo para ajudá-los. Gastar a mim mesmo. Veja como ele é desinteressado. E aqui vale para todos nós, para todos nós que estamos nesta missão. Eu falava para os pais nesta quaresma de São Miguel, que hoje coloquei, meu coração pediu rezar pelos filhos que abandonaram a fé, os netos. Gastar a si mesmo, mas não desistir. Mas eu já fiz tudo, padre. Não, ter paciência, tenha paciência. Gaste a si mesmo, como uma vela se consome iluminando. Estou eu usando uma metáfora. Essa metáfora não está no texto. Uma vela se consome iluminando. Que possamos nos consumir por Cristo. Que possamos nos consumir em Cristo. Nos consumir para Cristo. Você tem claro isso na sua vida? Se consumir em favor de Cristo. Sem querer retorno. Sem querer resultados imediatos. Então não abandone a sua pastoral. Não abandone a sua família. Não abandone querer ver todos no céu. Versículo 20. Tenho medo, continua Paulo, de que quando chegar aí, fala de Corinto, eu os encontro diferentes que eu gostaria que fossem, e que vocês me achem diferente do que gostariam que eu fosse. Segundo, tenho medo também de encontrar brigas, ciúmes, ódio, egoísmo, insulto, falatório, orgulho e desordem. Tenho medo de que na vossa comunidade, tenho medo de encontrá-los imersos em brigas. Como Paulo viria hoje a nossa igreja? Como Paulo viria hoje as nossas comunidades, as nossas pastorais? Como Paulo encontraria hoje a nossa vida de cristão? Não viria brigas? Ciumeiras? Como é feio a ciumeira! Ódio num coração de um cristão, egoísmo, insultos, falatórios, orgulho, desordem. Eu vou para o intervalo e eu volto ainda para o versículo 21, quando Paulo fala dos receios do que pode existir no seio de uma comunidade cristã. Eu vou para o intervalo e volto já. Volte comigo, lembrando que nós estamos na leitura orante. Agora, tem reprise às 10 da noite. Fica no YouTube. E no final da tarde, é feito um recorte colocado como leitura orante. Você perdeu de sábado? Perdão, de ontem? De ontem. Ontem foi feriado aqui, me dá a impressão de sábado. Perdeu de ontem? Está lá no YouTube, Padre Manzotti. Eu volto já.

0: 10h36.
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0: 10h39.

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0: continuando a leitura orante, depois de ter falado, tenho medo de encontrar entre vocês, e aqui, em todas as instâncias, eu diria no Brasil, é o que estamos vivendo, na igreja, que Deus nos livre, na família, que o Deus rechace, o Miguel Arcanjo rechace, brigas, ciumeiras, ódio, egoísmo, insulto, falatório, fofoca, gente, orgulho e desordem. Ele diz, receio, eu vou por conta própria dizer, tenho medo de ter que chorar muito por vocês. Por quê? Porque Paulo choraria. Jesus chorou olhando para Jerusalém, Jerusalém, que rejeitas o próprio Messias. Paulo choraria, ele diz, por vocês continuarem a cometer os mesmos pecados que cometiam no passado. Não se arrependeram da sua imoralidade sexual. Perceba, meus irmãos, seguir Jesus Cristo tem que ter renúncia, conversão, conversão, busca da santidade. Cada um no seu estado de vida, eu como padre, você como casado, solteiro, viúvo, viúva, separado. Imoralidade sexual, nem das relações sexuais proibidas. Não se converteram nem de outras coisas indecentes que faziam. Chorarei, porque vocês não mudaram de vida. Continuam a cometer os mesmos pecados do passado. Imoralidade sexual, relações sexuais proibidas. E termina aqui o texto, outras coisas indecentes que faziam. Esta foi a leitura orante de hoje, muito forte, questionadora, um apelo de conversão. 2 Coríntios, capítulo 12, versículo 11 a 21. Reflita, pense, reze. 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Nós começaremos em Palermo, onde faremos a visita à Catedral de Palermo, Santa Rosália, a Catedral de Santa Maria Nuova. Iremos a Selafu, no sul da Itália, Sicília, na missa dominical na Catedral Normanda, grandioso, Pantocrato, Siracusa. Ah, que feliz foi colocar Siracusa, porque eu tenho uma promessa a cumprir, lá na terra de Santa Luzia, protetora dos olhos, lá ela foi martirizada em Siracusa, e tem a Basílica de Santa Luzia. Vamos a Taormina, uma joia incrustada na montanha. Nós iremos à costa de Tirreno, Messinas. Iremos a Pompeia, Nossa Senhora de Pompeia, o Monte Vesúvio. Iremos, pasmem, e você tem certeza que vai gostar, na Costa Amalfitana, Patrimônio Mundial da Unesco, em Amalfi, na Catedral de Santo André, o Apóstolo. 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Então chegamos em Assis, no Congresso de Pentecostes, 60 anos da Renovação Carismática Católica. 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Ana Maria, que a paz de Jesus esteja com você, Ana Maria. Ana Maria.
1: Bem, seu padre.
0: Bom dia. Deus abençoe, querida. De onde você fala?
1: De Senador Canedo, Goiás.
0: Meu abraço a Senador Canedo, Goiás.
1: Como? Isso, Senador Canedo.
0: Senador Canedo. Como é que você me acompanha ali, querida?
1: Eu acompanho pelo YouTube.
0: Tá certo. O que você quer partilhar, filha?
1: Padre, eu comecei a assistir o Senhor no texto de São José e fui gostando cada dia mais, e foi me dando uma alegria tão grande no meu coração.
0: Que bom.
1: E aí meu esposo estava desempregado e muita tribulação na nossa vida. E eu pedi para... Fui pegando as novenas, fui pedindo por um emprego para ele, pedindo. Graças a Deus ele conseguiu um emprego, não é de carteira assinada, mas ele conseguiu,
0: sim,
1: já está trabalhando.
0: Louvado seja Deus.
1: E o outro testemunho é que ele também está me levando em banho-maria já tem 18 anos, que ele sem querer casar, dizendo que na hora certa vai dar certo, e eu pedindo, meu Deus, ajuda esse homem desse coração para nós casar, e eu falava para ele, o padre Manzotti falou que quem vive junto está vivendo em pecado. Nós já temos um filho de 18 anos. Nós estamos passando o quê com o nosso filho?
0: Isso.
1: Um de 18 e um de 14.
0: Eita.
1: O que nós vamos ensinar para esses meninos? Nós vamos ensinar coisa errada, coisa feia, porque nós estamos vivendo em pecado.
0: Certíssimo.
1: Aí lá na hora certa, nós vamos casar. Na hora certa é aquela que Deus está botando no meu coração. Eu quero casar e pronto. Já vamos fazer o curso de noiva agora para o final de semana e no mês de julho do ano que vem já vai casar.
0: Louvado seja, toca a corneta, sacristão! Que coisa linda, filha. Água mole em pedra dura. Água mole em pedra dura, tanto. É verdade. Mas primeiro diga comigo, pelo emprego do seu marido, a São José rogou?
1: São José providenciou.
0: Amém. E fico feliz pelo seu casamento, filha. Que bom que vai fazer o curso de noivos.
1: Vamos fazer o curso agora, esse final de semana, sexta, vamos fazer o curso, se Deus quiser.
0: Tá bom.
1: E já estamos programando tudo para julho do ano que vem, eu vou fazer 40 anos, no meus 40 anos eu vou fazer casando.
0: Louvado seja Deus. Podia ser antes, mas tá bom, já tá bom que seja em julho.
1: Eu queria que fosse antes, mas...
0: Tá bom, não tem problema. O importante é que está no caminho para endireitar de vez e colocar o trem no trilho. Quer deixar alguém em oração, filha?
1: Eu quero deixar minha mãe, porque minha mãe perdeu meu irmão agora, essa madrugada.
0: Meus sentimentos. Seu irmão veio a óbito, meus sentimentos. Como é que é o nome dele?
1: Nilvomar Rodrigues.
0: Eu não ouvi, querida.
1: É Nilzomar Rodrigues.
0: Vou rezar a missa do meio-dia na intenção dele. Nilzomar Rodrigues. Como é que é o nome da mãezinha?
1: É Maria Helena Rodrigues. E ela tá num choro, padre. Eu tô tão longe dela também.
0: Tá bom.
1: Eu tô tão triste porque não tem nenhum dos meus parentes por perto.
0: Filha, muita força para você, muita força, muita... Que Jesus, sinta Jesus do teu lado, porque Ele está em Nossa Senhora também. Eu tenho que ir para o intervalo, eu volto já, volte comigo.

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6: Dez e 53.
7: Dor Canedo, Goiás, que perdeu o irmão na madrugada. Ana Maria, meus sentimentos e vou rezar a missa do meio-dia. Convido Curitiba, região metropolitana, venham para o santuário. Amanhã, quinta-feira, eu rezo em horário alternativo. Amanhã às 16h e amanhã às 17h30. Mas hoje rezarei na intenção do seu irmão e minha solidariedade à sua mãe Maria Helena. Lá de Senador Canedo, Dom João Justino Medeiros da Silva, Arquidiocese de Goiânia. Hoje faz aniversário a Rádio Irmã, Sociedade Top FM de Espigão do Oeste e também Vale FM de São João do Ivaí, Paraná. Quero lembrar a você, assim que terminar o programa, quem não fez a quaresma de São Miguel, vai no YouTube Padre Manzotti. E hoje, padre, eu não fiz, eu quebrei, teve feriado e foi difícil. Não importa, faça hoje. Nós estamos pedindo a São Miguel que traga de volta os filhos, os netos que se apartaram da igreja, que se apartaram da religião. Isso logo depois do programa. Quero lembrar que neste sábado, dia 12, eu estarei às 18 horas no DNJ, no Dia Nacional da Juventude. Às 18 horas a missa é presidida por Dom José Antônio Peruso e eu estarei animando a Santa Missa. Às 18 horas no Colégio Arquidiocesano de Curitiba. Juntos no DNJ da Arquidiocese de Curitiba. E, gente, é com grande alegria que anuncio. Faltam 12 dias, contagem regressiva para o nosso momento, o maior evento católico do Brasil. Oh, meu Deus, que confusão que eu fiz agora. Ia falar do Evangelizar é Preciso Fortaleza. Programa ao vivo é assim, gente. Desculpe, é empolgação. O Evangelizar é Preciso é dia 31 de outubro. Mas 12 dias para a festa de Jesus das Santas Chagas. Venha celebrar conosco, venha. Faça sua caravana, reserve hotel, compre sua passagem. Você pode escolher segunda, terça, quarta, quinta, sexta, sábado, domingo. Chama atenção. Segunda-feira é abertura ao meio-dia. Quarta-feira, dia de São Pio de Pietrelcina. Quinta-feira começa o trido. Sexta-feira tem o show à noite, que sempre faço. No sábado, nós teremos aquela procissão, que é uma procissão de muita cura, de muita graça, porque nós contemplamos as chagas dolorosas de Jesus na Via Sacra, encenada pelas ruas de Curitiba. E quantos testemunhos são dados. Inclusive, se você recebeu uma graça nas Santas Chagas, mande agora para mim que eu vou soltar até a festa das Santas Chagas, 41-3221-6060. Grave um áudio para mim, grave um áudio para mim. E se você vem para a festa e quer dar um testemunho, seja de segunda a domingo, entre em contato com a nossa equipe. Eu abro o microfone para você dar um testemunho na igreja. E no sábado à noite, então, vem a Curitiba região metropolitana com as velas dia 26, dia 27, o dia todo das Santas Chagas. Gente, um ano você vem pedir, o outro ano você vem para agradecer. A festa das Santas Chagas está por acontecer. E agora, juntos, a novena da exaltação da Santa Cruz. E cadê o teu jornal do Evangelizador, feito com muito carinho? Eu me valho dele para a novena Exaltação da Santa Cruz, sexto dia.
8: Vitória,
7: pelo sinal da Santa Cruz, livra-nos Deus nosso Senhor de nossos inimigos. Senhor Jesus, pelas tuas chagas fomos curados, por tua cruz fomos libertados. Jesus, que em seu próprio corpo levou nossos pecados ao madeiro, a fim de que morrêssemos para os pecados e vivêssemos para a justiça, por tuas chagas fomos curados. Ó Jesus, em cujos ombros foram abertas feridas por causa do peso da cruz, feridas causadas pelo madeiro e pelos nossos pecados, se a cruz pesar, seja nosso sirineu. Se a cruz pesar e eu cair, ajude-me a levantar. Que a tua cruz seja a minha salvação. Ó Santa Cruz bendita, onde a humanidade foi redimida e o Filho do Homem teve suas mãos transpassadas, seu peito aberto, de onde jorrou água e sangue. Ó Santa Cruz, instrumento de morte e de castigo, mas que pelo sangue redentor tornou-se sinal de nossa salvação. Jesus, na tua cruz eu coloco a minha cruz. Qual é a tua cruz? Eu coloquei três intenções lá. Está lá na cruz de Jesus, junto com as flores. Uma é a terra prometida e você sabe, me ajude a rezar para que comecemos as obras. E duas intenções particulares. Quais são as suas? Na tua cruz eu coloco a minha cruz. Salve a cruz, doce esperança. Concede aos réus remissão. Dai-nos o fruto da graça que floresceu na paixão. Jesus, dai-nos a graça de viver os frutos da tua redenção. O Senhor esteja convosco, Ele está no meio de nós. Abençoai, Senhor, a água, a roupa dos enfermos, os remédios. Hoje, os diabéticos, que possam ter regularizado este problema, esta doença, que os remédios surtam efeito, cicatrize, Senhor, as feridas, restitua a visão por intercessão de Santa Luzia, volte à circulação, abençoai, Senhor, e santificai, Pai, Filho e Espírito Santo, amém. E agora, quem não fez, faça a quaresma de São Miguel pelos filhos e netos. Eu me despeço com o templo vivo. Evangelizar é preciso.
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14: Na rádio que faz amigos, 11 horas e 1 minuto.
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16: Deltan Dallagnol está elegível para disputar vaga ao Senado. Decide o TRE.
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16: Quarta-feira, 9 de setembro de 2026. Estamos no inverno brasileiro. 104 informa. 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O Tribunal Regional Eleitoral do Paraná decidiu ontem que o ex-procurador da Lava Jato, Deltan Dallagnol, está elegível para disputar uma vaga ao Senado pelo Paraná nas eleições de 2026. O julgamento analisou um pedido de impugnação apresentado pelo Partido dos Trabalhadores, o PT, e pela Federação Brasil da Esperança. A discussão envolvia a decisão do Tribunal Superior Eleitoral de 2023, que cassou o registro da candidatura de Deltan para deputado federal. O questionamento era se aquela decisão também provocaria uma inelegibilidade de 8 anos. Por maioria, o TRE do Paraná entendeu que Deltan pode disputar a eleição desse ano. Nas redes sociais, o ex-procurador afirmou que tentaram tirá-lo da disputa no tapetão. No mesmo julgamento, porém, Deltan foi condenado a pagar uma multa de R$ 100 mil por litigância de má-fé relacionado à apresentação de documentos bancários protegidos por sigilo.
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16: O Corinthians enfrenta o Estudiantes nesta quarta-feira às 21h30 na Argentina pelo jogo de ida das quartas de final da Libertadores. O time argentino terminou a fase de grupos em segundo lugar, atrás do Flamengo, e eliminou a Universidade Católica do Chile nas oitavas, com 4-1 no placar agregado.
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1: 20 graus em São Miguel do Iguaçu.
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0: quadro continuando a partir de agora até o meio-dia, quase, né? Até quase meio-dia por enquanto com o horário eleitoral obrigatório, né? 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Ô Tatizinha, vamos que vamos, gente. Ó, a nossa interativa de hoje pergunta o que foi... O que você achou mais bizarro, o que você viu na casa dos outros que você achou bizarro, estranho, coisa que você não faria? Olha, veio cada história, cada situação que eu fiquei impressionado, não esperava que ia ter tantas assim.
1: Que eu não imaginava que a galera ia ter coragem de falar, hein?
0: Uhum.
1: Gostei hoje da turma.
0: Boa, né?
1: E você também pode mandar aqui pra gente, tá? No nosso WhatsApp, que é o 3565-1033, contextualizando de uma forma bem rápida e resumida pra você. A interativa é o seguinte: há hábitos que a gente cria na nossa casa, ali dentro do círculo familiar, tá? Das pessoas que moram dentro de uma casa, que pra gente acaba se tornando comum, é normal, enfim... Mas aí você vai na casa de outra pessoa e você repara algumas coisas e você acha estranho. Você fala, meu, como que consegue o fulano ir no banheiro lá com a porta aberta e conversando com todos os outros membros da casa? Ou consegue, sei lá, fazer uma comida de tal jeito, sabe, essas coisas assim? Enfim, é isso que a gente quer que você manda aqui pra gente. Que hábito é estranho você já viu na casa alheia? Manda aqui no nosso WhatsApp, que é o 3565-1033.
0: É, eu filmei aí, tô filmando a Tatiele falando que tinha uma rolinha do lado fora da janela olhando pra ela e parecia que ela queria conversar. Eu quero contar a minha história também. Agora ela voou de lá, Tatizinha.
1: O que que era?
0: Uma rolinha. Não, uma rolinha.
1: Ah, tá.
0: Calma, Tatiele. Passarinho, Tatiele. Passarinho, não se anima. Não se anima.
1: Porque é assim, né?
0: É. Eu tava ali, ó. Tava olhando. E aí esticava o pescoço.
1: É porque tem um ar-condicionado instalado ali. Elas fizeram um ninho.
0: E tem uma janela nos fundos, né? Na parte que fica de frente pra mim e de costas pra Tatiele. Então,
1: você viu que no poste lá tem uma casa de um João de Barro?
0: É, ué. Então assim.
1: Ele no poste, ó, que legal.
0: Isso.
1: Que assunto aleatório,
0: gente. Tá saindo um pouco. Acho que a gente tá saindo um pouquinho do assunto, né? Um pouquinho do assunto. Ó, mas uma coisa assim que virou. 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
1: Bora, gente, vamos lá, papo 104, seguimos até o meio-dia, um pouquinho antes, então tem que acelerar. 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E deixa eu já te dar outra dica bônus, tá? A dica bônus é a seguinte. Gostou dessa, Tatiele? A dica bônus?
2: Ai, perfeito. Amei.
1: A dica bônus é a seguinte, né? 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

0: Meu Deus.
1: E aí a Neuci falando que ela tem os bichos, mas cada um no seu canto.
0: É, ué.
2: Bom dia, Tati. Bom dia, Cunhas.
0: Fala!
2: Mas aí, Tati, eu fui na casa de uma pessoa passeada de domingo, né? E a Leia falou assim, se der uma dança, vamos tomar café, fui. E aí foi, né? E aquela era o pão caseiro. Então, enquanto o pão caseiro, sabe o que tinha no pão? Uma barata. Enquanto isso, enchei só o picardinho da bunda dela.
3: Ai, meu Deus.
1: Ai, Sidão. Era pão crocante.
0: Ai. Esse pão tinha mais proteína, hein?
4: Ai.
0: Senhor amado, dá não.
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2: Bora, gente! 11h29. Esse é o Papo 104. A gente segue até 11h47 hoje. Depois vai ter o programa da Lari, horário obrigatório, né? Horário eleitoral. Quero agradecer o Guela, que mandou uma farofa. Tá invocada essa farofa aqui, hein?
3: Eu ia te perguntar, o que que é isso aí que tá aí em cima da tua mesa aí, negócio...
2: Farofa top, vamos ver, depois eu vou experimentar, vou falar. Obrigado, viu, Guela?
3: Chacoalha o potinho assim, ó.
2: É.
3: Nossa, farofa crocante.
2: Não, e cheirosa, hein? Muito cheirosa, hein? 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Bora aproveitar. 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Gente, para fechar, alguma participação aí rapidinho, Tati?
3: A Neide tá mandando um positivo aqui pra gente. A Dona Maria, ela falou que não lembra, assim, de nenhuma história que aconteceu. Aí ela falou que lembra vagamente de uma família que dava, provavelmente, banho na criança dentro de uma bacia na mesa. E nessa mesma mesa eles amassavam pão. Ai, Neide não, Dona Maria.
2: O pão bebê, né?
3: A Sandra tá mandando foto aqui de um risotão pra gente.
2: Boa.
3: E já eu volto com mais.
2: É, o pão com sabor bebê, né?
3: Ui!
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2: Na abertura do mercado agropecuário nesta quarta-feira, a soja está sendo cotada a R$ 136 a saca, o milho a R$ 58 e o trigo a R$ 78 a saca.
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2: Bora, gente! 11 horas mais 38 minutos. 11:38 é a fome abalando a mente. E tá abalando minha mente também. É essa música vão ter que tocar aí, é verdade? É verdade isso? Conta aí pra nós, Tatizinho.
3: A Paula Flores está participando aqui com a gente, falou, manda a música Sabor da Uva.
2: Tô com medo. A última vez que eu ouvi uma música com sabor uva dessa. É, chupa que é de uva, né? É essa aí.
3: Será? Não, mas ó, o nosso colega, o Andrezinho, tá, que é o programador, autorizou. Ele falou que tá viralizada lá no TikTok. E que a Vearada vai em transe com essa música aí. Ah, que é? A galera tá, ó, curtindo, então tá autorizada, Paula.
2: É, eu quero preciso de mais opiniões, ó. É isso aqui, ó.
12: Vai, vai. Essa daqui é o hit do, ó, sul, vai ser o hit do Brasil.
3: Ah, é o hit?
2: Puxar, vou puxar no... É, o cara canta, o cara fala mais que canta, é locutor?
12: Essa daqui não poderia.
2: Não tá pra não,
12: deixar,
2: né,
12: de não fazer ela, vai. Eu quero ver se vocês conhecem, ó.
2: Vai, canta,
12: eu beijo em você, ah, eu beijo em você, no meio da chuva.
2: Tá bom, já deu, já deu, já. Será que eu toco, gente? Eu preciso de mais opiniões aqui, né? Meu Deus, olha.

0: esse é o problema. É que nem a
1: pedida.
0: Ai, meu Deus do céu, tamo lascado, hein? Tamo lascado. Gente, deixa eu falar pra você, hein? 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Eu já tava me imaginando aqueles recados e contraindicação que vem depois bem rapidinho.
2: Ah, sim.
0: Não entendi nada. Não é o caso, não. 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Vamos ouvir a Pérola. Quem que pediu essa música, Tati?
2: A Paula.
0: Eu preciso lembrar bastante desse nome. Paula Flores, isso,
2: a
0: né?
2: A Paula, ela falou, é hit.
0: Tá bom, Paula, tá bom. Então, toma hit, então.
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0: Trovejada,
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0: Meu Deus, vai cair o mundo. Ó, bora. Mas fica tranquilo, ele vai levar um minuto pra começar a cantar. Então ele tá falando e eu também tô falando, né?
5: Puxa,
0: ó. Canta, ó. Mas não começou ainda.
5: Eu quero ver se vocês conhecem, ó.

0: Tal nível, velho. Torcida e tudo, ó. Ai, meu Deus. Ai, meu Deus.
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0: E olha, agora vem umas mensagens. Gostei. Lascou, Tatia. Você
2: ah, não.
0: Ô, Paula, você arrumou pra cabeça, Paula.
2: Ah, não. A Zuleide gostou, viu? É que se conhece que não gosta, a galera tá liberada pra pedir.
0: Nossa.
2: A cara dele.

0: Senhor da Luva.
1: Socorro!
0: O nome do cara é Wilson do Agito.
2: O seu meio
0: seu abraço. O nome do grupo é Trio do Agito.
2: Vou pedir pra Deus mandar a chuva pra de novo.
0: Amanhã a gente abre um quadro aqui nesse programa. Toca ou não toca? Vamos fazer uma votação. Vai ficar aqui, eu vou deixar aqui. Amanhã nós vamos abrir uma votação, já que nós estamos no clima. Vamos ver quem vai votar. Toca ou não toca? Mas juro pra vocês, se vocês falar que sim, eu vou pedir pro André colocar em todos os horários da programação. Vocês vão enjoar em dois dias essa música.
1: Ixi, Maria.
0: Olha, já começaram a mandar toca, solta, toca, meu Deus. Para, chega.
3: Agora só pra cantar junto assim, preparação.
0: Quero ver nós dançando aqui, ó. Eu não vou conseguir mais olhar pra uva mais.
1: Ah, não, ó, a gente tá com você. A gente mandou acaba,
0: pelo amor de Deus. Ai, pai do céu.
1: Acaba, pelo amor de Deus, é hora de dar tchau.
0: Tchau, Tatizinha.
1: Tchau, Cunhasco. Tchau, gente. Um abração a todos.
0: Vai chegando o programa da Lari. Vamos deixando esse sucesso pra trás agora. Ai, meu Deus, tá chovendo. Começou até a chover.
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0: amigos, estamos de volta no seu rádio, mais um programa da LAR Cooperativa Agroindustrial. Hoje é quarta-feira, dia 9 de setembro de 2026. Quarta-feira sempre a participação aqui do diretor-presidente, senhor Irineu da Costa Rodrigues. De imediato vamos à sua participação, senhor Irineu. Passados aí dois terços do ano, como estão as atividades e os resultados da cooperativa? Alguma recomendação? Boa tarde.
1: Meus cumprimentos aos senhores ouvintes, de modo muito especial à família associada da LAR Cooperativa e da LAR Crédito. Primeiro gostaria de dizer que eu estou uma semana ausente aí da base, aí da nossa sede da cooperativa, aproveitando aí para dar uma descansada. O ano promete ainda ser muito trabalhoso. Vamos ter aí 69 pré-assembleias para fazer, das quais 3 já foram feitas. O ano de 2026, ele tem se demonstrado muito truncado, falando com outras cooperativas, com outras empresas, que fornecem a LAR, que são clientes, bancos, todos revelam que, de fato, o nosso setor ele está bem complicado em função de preços que baixaram muito. Agora mesmo surpreendeu uma queda de 20 centavos do preço dos suínos passados pela Frimesa. E os custos estão aumentando, em função de que soja agora está mais caro, farelo está mais caro, mas ainda o que está salvando a pecuária, o que está salvando a suinocultura e a avicultura é o custo baixo. Nós estamos com preços de milho e de soja ainda baixos. Então o custo está baixo, é o que está salvando. E agora, ainda falando em pecuária, a União Europeia parou de importar carnes do nosso país em função de algumas exigências do mercado europeu que não foram cumpridas pelo Brasil. Esperamos que isso aí seja superado em 2 ou 3 meses no caso da avicultura. A suinocultura, que tem um ciclo mais longo, vai demorar um pouco mais. E principalmente a pecuária, que é o ciclo é de alguns anos, podemos dizer. Então, tudo está complicando um pouco. Então, isso afeta no resultado, sem dúvida, dos nossos agricultores. Felizmente, tivemos uma grande safra de milho, mas não foi em toda a região de Missal, Itaipulândia e Santa Helena teve uma frustração muito grande. Mas, de um modo geral, a cooperativa está superando o ano, está tendo um resultado, eu diria, razoável. Contamos ainda que vamos ter um bom ano de 2026. Mas um ano tenso, um ano trabalhoso, é um ano da gente arrumar a casa, da gente não arriscar um grande projeto. Mesmo nós associados com juro caro, não é hora de investirmos, a não ser que venha investir numa tecnologia com uma plantadeira nova que vai nos deixar o plantio mais perfeito, aí acreditamos que é possível fazer um investimento ou uma ampliação de atividade, como na própria avicultura, na suinocultura, muitas vezes modernizar atividade nas propriedades que venham trazer um resultado melhor.
0: E detalhando um pouco mais o que está afetando a economia do nosso país, que precisam ser então superados nos próximos anos.
1: Alguém escreveu recentemente que a situação nossa hoje dá para se comparar, de uma forma exagerada, quem sabe, com aquilo que está no livro de Êxodos, onde o Egito, por mal feitos que aconteceram no passado de governantes, sofreu 10 pragas que foi muito difícil de superar. E aí dizem que também o agro brasileiro está passando por 10 dificuldades, que são juros muito altos, também os impostos são os maiores do mundo. Nós temos tido alguma dificuldade de climática e agora se avizinha aí um El Niño muito forte, que temos que estar preocupados de fazer seguro de nossas lavouras. Nós temos dificuldades do mercado externo. Então, não vamos exagerar, mas vamos pensar que, de fato, existe quase que uma tempestade perfeita na economia do nosso país. E talvez o maior problema que tem é a gastança muito alta. Nós evoluímos em mais de 10% de que se gastava, 77% do PIB brasileiro já foi para mais de 80%. E há quem diga que se medidas não forem tomadas, isso vai ultrapassar toda a arrecadação do nosso país. Então, isso mostra que quem quer que seja o governante que seja eleito vai ter que tomar medidas muito fortes, porque senão nós vamos ver os juros sem condição de baixar, o governo precisando arrecadar mais, agora tem uma reforma tributária que ela é mais rigorosa, ou seja, o controle sobre nós é muito maior. Podemos dizer que a relação real-dólar vai continuar muito complicada, ou seja, um real mais valorizado, um dólar mais alto, e isso encarece a vida dos brasileiros de um modo geral. Então, temos que pensar de que nós temos que andar mais seguros, sem nenhuma dúvida, para podermos não nos expor. Vamos esperar que venha a safra de soja, que ela não sofra os efeitos de El Niño, que seriam chuvas muito grandes no sul do país. Quem sabe a região nossa, em Mato Grosso do Sul, que é uma região de transição, possamos até ter chuvas boas. Mas ao norte do país, pode ser que venha uma seca mais exagerada, como a região da Bahia, quando chove muito na nossa região, a região centro-oeste e nordeste, sobretudo, sofre muito. Então, tudo isso nós precisamos estar preocupados da gente esperar, plantar essa lavoura de soja, colher, para ver que tamanho de safra de soja nós vamos ter. Inclusive, essa questão de El Niño é o que está forçando hoje uma alta no preço do soja, que para nós vem numa boa hora. Felizmente, o preço do soja se movimentou para cima. Claro, aumenta o custo da pecuária, mas os preços da pecuária terão que reagir também. E mesmo o próprio milho, em plena safra, ele subiu. Isso aí se deve, de novo, ao efeito de El Niño, que pode ser que ele venha a ser rigoroso no nosso país, afetando as safras. Portanto, precisamos colher, plantar e colher essa safra de soja para ver como é que nós vamos estar no próximo ano.
0: Proximamente teremos as eleições em nosso país. Como a LAR se posiciona?
1: Como LAR Cooperativa, não vamos estar nos posicionando para a presidência da República e para governador do Estado. Penso que cada um de nós tem a sua preferência e os candidatos são conhecidos, ou seja, cada um, de acordo aos seus valores, vai estar escolhendo o melhor caminho. Então, para o Executivo, nós não vamos estar nos manifestando. Já no Legislativo, que envolve candidaturas a senador, a deputado federal e deputado estadual, sim, nós temos um direcionamento a ser dado. A nível de Senado, nós vamos poder fazer dois votos. Os candidatos estão aí. Então, de novo, quais são nossos valores? O que que nós acreditamos? O que que é bom para o Estado do Paraná e para nós como eleitores? Então, tem bastante candidatos que nós vamos poder escolher para fazermos dois votos. Para deputado federal, nós sempre damos uma preferência para a nossa região e para deputados que têm vínculo com o agronegócio. De novo, nós, em anos anteriores, já posicionamos quais são aqueles deputados federais que têm ajudado o agro. E também tem novos candidatos. Quem são os novos candidatos e qual é a sua relação com a agricultura? Qual é o seu conhecimento? E também se eles representam a nossa região. E para deputado estadual, aí sim, a LAR está inserida numa campanha que vem dos Conselhos de Desenvolvimento de Rio de Janeiro e de Foz do Iguaçu, querendo eleger candidatos da nossa região. Claro, no começo não tinha muitos candidatos que poderiam se colocar à disposição para receber o voto. Agora, aparecem muitos candidatos. Então, também nós temos que olhar quem tem condições de se eleger. A nossa região, infelizmente, tem votado, dá para dizer, em 300 candidatos diferentes de outras regiões. Não, nós temos que votar em candidatos da nossa região, concentrar o voto. Não for aqui da região extrema, oeste do Paraná, não vamos estar votando, porque não vai nos representar. A nossa região recebeu muito pouco investimento, para não dizer quase nada. Por quê? Porque não temos representação. Então, precisamos ter um candidato aqui da nossa micro-região. E candidatos que possam se eleger. Não vamos também não votar em candidatos de fora, não devemos votar, mas também não adianta votar em candidatos que não vão se eleger. Todo mundo sabe quem tem potencial para se eleger. Então, assim vai ser o posicionamento da LAR, sem citar o nome. Pessoalmente, também estou bastante envolvido para o movimento da nossa comunidade da região extremo oeste do Paraná.
0: Agradecemos a participação aqui do diretor-presidente, senhor Irineu da Costa Rodrigues. Preços praticados pela manhã: soja R$ 136,00 a saca, milho R$ 58,00, trigo R$ 78,00. Obrigado a você pela companhia, um grande abraço, até amanhã, tchau, tchau.
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12:26, agora 12:26. Muito boa tarde para você que está acompanhando a nossa programação através do rádio em 104.1. Aquele forte abraço para você que também está nas redes sociais, Facebook, YouTube. Carinho especial e um convite para você que está nas redes sociais. Olha, teclinha, compartilhe. Compartilha. Vamos fazer deste uma grande fonte de informação para você dentro deste seu espaço. O horário de jornalismo aqui da nossa Rádio Jornal. Hoje é quarta-feira, 9 de setembro de 2026. Estamos vivendo aí as emoções do nosso inverno brasileiro. Chuvoso aqui em São Miguel do Iguaçu, vamos ver a temperatura. Temperatura neste momento na casa dos 22 graus centígrados. 22 graus aí de temperatura neste presente momento. A nível de informação hoje previsto, pouco mais de 25 milímetros de chuva, ou seja, essa chuva que está chegando promete permanecer aqui pelas próximas horas. 25 milímetros aproximadamente é a previsão.

0: e do Cimepar, tá ok? Informativo 104, seu espaço de informação, as principais notícias, locais, eventos de São Miguel do Iguaçu, da nossa região oeste do Paraná, utilidade pública e também entrevistas. E para você que está participando e acompanhando o nosso informativo, você também pode participar mandando a sua mensagem pelo WhatsApp no 3565-1033. Você precisa interagir, ok? Envie o seu recado, informe como está o trânsito. Conte pra gente como está o tempo aí na sua localidade, se está chovendo muito, se já choveu bastante, que a gente promete compartilhar com todo o ouvinte da programação. A apresentação é minha, Márcio de Souza, prazer enorme ao meu lado também, a presença de Luiz Henrique. Estúdio B, acompanhados e assessorados de perto por Andrezinho Vaz, com tudo que precisamos. Direção geral, sempre de Constante Escariote Neto, seu Tino. 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
0: 12 horas 29 minutos agora, destaques de hoje na nossa edição do Informativo 104. Prefeito de Santa Terezinha de Itaipu, Antônio Luiz Bendo, é o nosso entrevistado na programação de hoje. Concessionária realiza hoje o dia D com entrevistas para vagas de operadores de arrecadação do pedágio em São Miguel do Iguaçu. Sanidade agropecuária será tema de encontro amanhã no Sindicato dos Trabalhadores Rurais, aqui em São Miguel do Iguaçu. Adalto Medina já está conosco nos estúdios e dentro de instantes conversa com o ouvinte. São Miguel ouve a população para definir cursos gratuitos para 2027. Medianeira lança operação para reforçar segurança na rodoviária. Agricultores de Serranópolis de Iguaçu participam de debate sobre saúde dos solos. Câmara de Foz do Iguaçu abre inscrições para processo seletivo de estágio. Buracos e rachaduras da passarela da Ponte da Amizade preocupam os pedestres. Paraná tem alerta para temporais, granizo e vento acima de 80 km por hora. Bolsa de Empregos, Rádio Serviço, Notícias Regionais e ainda os principais destaques e manchetes das notícias de São Miguel do Iguaçu, do Estado, do Brasil e do Mundo. 12 horas 31 minutos para você a partir de agora no ar, o seu Informativo 104.
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0: Adalto Medina conversando com a gente também aí para a nossa Rádio Jornal, para os ouvintes, internautas que estão acompanhando por aqui a nossa programação através do Facebook, através do YouTube. Adalto, amanhã, a partir das 14h, Sindicato dos Trabalhadores Rurais aqui de São Miguel do Iguaçu é tema de um grande encontro sobre sanidade agropecuária. Bem-vindo à programação Jornal, bem-vindo ao Informativo.
2: Bem, boa tarde, né? Boa tarde ao Márcio, ao Luiz Henrique e aos ouvintes da Rádio Jornal que estão nos ouvindo nesse momento. Amanhã a gente vai parar para fazer um planejamento sobre a questão de sanidade agropecuária. A ideia da sanidade é o trabalho preventivo das moléstias, das doenças e das intempéries que podem ocorrer tanto na parte animal quanto na parte vegetal, né? Estava conversando agora com o Márcio, né? Não gostaríamos nem de pensar que uma influência atingisse nossa região, nosso município, Hoje o município de São Miguel do Iguaçu é essencialmente agrícola. O setor agropecuário representa 80% do PIB. Então imagine isso. Nós temos mais de 350 aviários, né? O frango passou a ser a principal cadeia produtiva do município. Aí vem o suíno, aí vem o peixe e também, depois do frango, é grãos, né? É soja e milho. Então, a gente está tentando trabalhar essa questão de sanidade agropecuária já faz um tempo e agora retomamos esse assunto. Para tanto, convidamos os membros do Conselho Agropecuário de São Miguel do Iguaçu, convidamos o pessoal das revendas, das empresas de planejamento, enfim, foram convidadas autoridades e representantes do setor. Aí dentro estaremos com algumas palestras também de conscientização. E a ideia é trabalhar a sanidade dentro do próprio Conselho Agropecuário. Vamos colocar isso na apreciação dos conselheiros. Para tanto, gostaríamos de ter presença maciça dos conselheiros. Hoje até está chovendo, amanhã vai chover mais ainda, né? Com a graça de Deus, com as lavouras que já foram plantadas e com as que ainda serão plantadas, né? Nós estamos assim, está correndo um ano bem bacana, graças a Deus. Então, dá para o agricultor tirar um tempinho e vir trabalhar essas questões que não são para nós, não é para nós as autoridades, não é para nós do IDR, são questões que vão favorecer as cadeias produtivas e quem vai ser favorecido lá é o agricultor, são os produtores.
0: Quando a gente fala em sanidade, só para acender o alerta de quem está acompanhando a programação, doutor, quando a gente fala em sanidade, a gente fala do quê?
2: A gente fala de doenças, pragas de difícil controle ou de nenhum controle. São moléstias que vêm e que podem dizimar uma região, um município. Eu lembro daquela questão da fitosa lá no Rio Grande do Sul, naquela cidade, agora me passou, mas aquela cidade quase faliu com foco de aftosa. Então eu lembro bem dessa história, quando o Durval me contava, isso faz quase 20 anos. Acho que até hoje ainda tem resquícios. Então, a sanidade trabalha de forma preventiva. É como fazer para que tal mal, para que tal doença, para que tal moléstias, para que tal praga não venha afetar uma lavoura ou uma criação.
0: Inclusive tem palestras aí, olha, vai ter palestra. Uma palestra vai acabar abordando raiva bovina, brucelose, tuberculose, vazio sanitário, atualização do rebanho e influenza aviária, quer dizer...
2: Exatamente, além dessas ainda vamos ter mais a questão conservação de solos, manejo e conservação, que apesar de tudo, estamos aí chegando ao século XXI, ainda temos problemas de conservação de solos. Quem vai fazer essa palestra é a fiscal da DAPAR, Dona Regina, a maioria aí já conhece a Dona Regina. Nós vamos até também, provavelmente, lotada aqui no município, uma engenheira agrônoma que vai trabalhar a questão vegetal, né, toda a área vegetal, mas ainda temos alguns probleminhas relacionados à conservação de solos. E é importante que os agricultores, que os conselheiros, que os formadores de opinião, que as autoridades venham e tomem conhecimento, né, das leis, das obrigações, isso tudo porque preservar é a obrigação. O solo é o maior patrimônio do agricultor. Se perder o solo, você foi o patrimônio.
0: Olha, e o pessoal que está acompanhando, inclusive, a gente está com uma lauda na mão aqui, falando realmente do evento. O evento está programado para começar 14h, mas ali por volta das 16h, que é 16h, a gente praticamente já vai estar na fase quase que do encerramento. Quer dizer, é um tempo pequeno, mas muito proveitoso. Então, o pessoal pode vir para a cidade, dá tempo para acompanhar a palestra e resolver problemas depois também, né, Adalto?
2: Exatamente. Hoje a gente vê que o mundo pós-pandemia mudou, já falei isso em várias entrevistas, né? O tempo ficou mais precioso. Então a gente, quando chama, quando convida os agricultores para um evento, a gente tenta ser o mais breve possível e enxugar o máximo que dá. Serão 2 horas de evento. Às 2 horas começa, 4 horas termina, e aí vamos servir um café, um coquetel aos presentes, e espero que tenhamos um dia produtivo, que essas questões desse Conselho de Sanidade Agropecuária que avance, né? Esse é o objetivo maior dessa reunião, desse evento.
0: Quem pode participar?
2: Ele é aberto, né? Será ali no Sindicato dos Trabalhadores Rurais. Quem tiver vontade, tiver interesse em participar, pode vir. O sindicato ali tem acomodação para acho que 100, 100 e poucas pessoas, né? Nós temos aí em torno de 25, 30 pessoas convidadas, então temos vagas, né? Então, os agricultores que tiver interesse, que podem se fazer presente ali.
0: Maravilha. Então, reforço o convite, Adalto, e desde já, nosso informativo 104 agradece.
2: Muito obrigado, Márcio, né? Obrigado à Rádio Jornal por estar sempre de portas abertas para nós e muito agradecido a vocês, ao Luiz Henrique também.
0: Maravilha, 12h37 e meio agora, 12 horas mais 37 minutos e meio. Vamos para um pequeno break comercial, daqui a pouquinho a gente retorna com mais informações. Destaque no próximo bloco, uma matéria muito interessante com o prefeito da cidade de Santa Terezinha de Itaipu, Ubim.
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0: Informativo 104 presente. Gabinete do prefeito Antônio Luiz Bento Bim, falando sobre diversos assuntos, ando fazendo um balanço, uma análise do final de semana que foi bacana, foi cheio de emoções, mas foi sem muito descanso também, né, prefeito? Bem-vindo.
11: Foi. É um prazer conversar com vocês novamente, Rádio Jornal. Rapaz, final de semana foi cansativo, mas foi bom, viu? Nossa cidade aqui teve o Pinga na Lama, né? Começou na sexta, sábado, domingo, teve a etapa motocross aí do Paranaense. Teve a festa Três Fazendas também, uma festona que é calendário do nosso município também. E na segunda-feira, dia 7 de setembro, comemorar o Dia da Independência do Brasil, com os desfiles aqui na nossa cidade. Foi um baita um desfile, muito bom. Eu quero aproveitar e agradecer a todas as crianças, os professores, os pais que participaram do desfile nosso. Foi uma alegria muito grande para nós.
0: Maravilha. E agora, uma expectativa que se cria também em torno do nosso rodeio aqui em Santa Terezinha, inclusive com muitas novidades, confirmação de shows, confirmação aí de locutores, inclusive, para este rodeio. Vai ser uma festa grandiosa e uma festa quase que nacional, né?
11: É, o rodeio nosso, a segunda etapa do rodeio nosso, né? Segundo ano que a gente faz, a gente fez ano passado e agora, que vai vir Fernando Sorocaba, Rio Negro Solimões, Traia Véia, Rick Renner e também os meninos aqui de fora da região nossa, que é junto com Souza e Bonifácio, que é um pessoal da nossa região aqui, mas vai, é um baita de um show, viu? É show, é uma mini fest pop, mas é a atração, na verdade, é os boi, os touro e os peão, né? Que vai ser do dia 15 ao dia 18 de outubro.
0: E a tropa, inclusive, é a do Paulo Emílio, né? Uma das maiores, se não a melhor hoje do Brasil, né?
11: Vim três tropas, né, de boi, né? Vim 60 boi aqui, né? É Paulo Emílio, se não me engano, Califórnia e Gudibuzo, acho que é. Essas três tropas aí. Mas é, o Paulo Emílio todo mundo conhece, o boi bandido, né? Então, todas as tropas de boi, todos os boi nossos que vai vir aqui, é boi que vai participar no em Barretos, peão que vem que participou em Barretos. Então, o boi nosso vai ser, o rodeio nosso vai ser tradição aqui. Vocês vão ver só daqui 2-3 anos, vai ser um show aqui na região nossa.
0: O senhor já estava com saudade do rodeio aqui na nossa região? Dá para falar que a região oeste é uma região que ela é apaixonada realmente por esse tipo de evento?
11: Rapaz, assim, tinha rodeio aqui, né? Tinha uns rodeios aqui na cidade, mas muito tempo atrás, né? E quando ele sumiu o ano passado, uma promessa de campanha nossa, a gente já fez o ano passado, foi um sucesso, né? Não sei se tu já teve presente aqui no rodeio, mas ano passado foi um sucesso o rodeio nosso. O rodeio é o quê? É muita família, muita... A fest pop é mais show, mas... Não, o rodeio não, é família que vem, os bois são os artistas principais. Daí tem um show nacionais aí, nosso, que a gente traz também, como vai vir agora o Fernando Sorocaba, é Rick Renner, Traia Velha, vai vir João de Souza de Bonifácio e os outros dois meninos lá, o grandão e o pequeno lá, que eu sempre esqueço o nome, o Rio Negro e o Solimões. Mas a gente está aí fazendo uma grande festa e o rodeio vai ser tradição. E todo mundo gosta, né? O rodeio, muita gente ano passado a gente via, ah, eu nunca fui no rodeio e tal, mas é uma coisa muito boa que a gente vai cada vez melhorar mais aqui na nossa cidade.
0: Maravilha. E o final de semana? Esta semana vai ser concluída com a realização de mais uma etapa da Corrida das Cores, trazendo a população para as ruas, convidando a todos para participar, mas a principal tecla, conscientização, né, prefeito?
11: É, vai ter as Corridas das Cores, agora a gente faz 4 etapas das Corridas das Cores, né, e esse sábado agora, às 19 horas, vai ter a corrida aqui, vai ter, aumentou, acho, 50 inscrição a mais, se eu não me engano, mas assim, vai ter 550 inscrição, se eu não me engano. Mas as Corridas das Cores, eu não posso deixar de falar, que começou lá, que a Edneia lá atrás, quando ela assumiu a Secretaria de Esporte, e hoje o Diogo está na frente disso, o Diogo, o Moarão, o Diogo, o Johnny, o pessoal todo da Secretaria de Esporte, nossa, e é um sucesso, viu? É gente para danar correndo aqui, tem a caminhada, é bem legal, e convidar o pessoal da região e participar com nós no sábado, às 19 horas, aqui na frente da Prefeitura.
0: Obrigado, uma boa semana.
11: Valeu, obrigado a todos vocês, obrigado pela oportunidade.
0: Maravilha, mais uma vez, nosso rodízio regional, regionalizando nosso informativo 104, hoje a vez do destaque para Santa Terezinha de Itaipu, também em nossa programação. Pequeno break comercial, daqui a pouquinho retornamos com mais um passeio regional, agora com notícias.
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0: De volta com o Informativo 104, o espaço aberto para nossa gente.
1: 12:50 agora, 12:50. A concessionária EPR Iguaçu realiza nesta quinta-feira, amanhã, a gente pede inclusive desculpas, porque no início do nosso informativo, a gente falou inclusive que ia ser realizado hoje, mas é amanhã, quinta-feira, tá ok? Dia 10, processo de recrutamento para a contratação de operadores de arrecadação em São Miguel do Iguaçu. Ao todo, são 7 vagas, além de cadastro de reserva para futuras oportunidades, hein? O recrutamento acontece das 13 até as 16 horas na Agência do Trabalhador, no calçadão ao lado da Prefeitura. É no Cine, aqui em São Miguel. Para participar, é necessário aí ter o ensino fundamental completo e a coordenadora de gestão de pessoas do EPR Iguaçu, Gisele de Lima Araújo, explica os principais objetivos.
2: Essa ação tem o objetivo de captar pessoas, né, para atuar como operador de arrecadação, que são as pessoas que atuam ali na praça de pedágio. O foco dessa atuação é na praça de pedágio em São Miguel, mas a gente também recebe pessoas que moram em outras regiões, como Santa Terezinha, por exemplo. Essas pessoas, né, a gente busca um perfil, né, que tenha maior de 18 anos, tenha o ensino fundamental completo também, e principalmente muita vontade de aprender, né, de se desenvolver profissionalmente. Hoje o nosso grupo proporciona isso, né, fomenta o desenvolvimento, a capacitação. A gente tem um programa também de formação, de capacitar esses profissionais. Até amanhã na Agência do Trabalhador, de 1 da tarde até às 16 horas. É importante levar o currículo, é importante o currículo ter todas as informações atualizadas. Os benefícios para essa vaga são assistência médica e odontológica da Unimed, seguro de vida, cartão alimentação e refeição, né, pode ser usado tanto em supermercado quanto nos restaurantes, tem um benefício de qualidade de vida, né, que é o Well Hub, tem licença maternidade e paternidade estendidos também e participação dos lucros. A empresa oferece um transporte fretado. Ele busca encontros estratégicos até a praça e é da praça até o ponto estratégico para retornar a casa. Além de reforçar as equipes que atuam diretamente nas rodovias, essas oportunidades representam uma forma da EPR Iguaçu contribuir com a geração de emprego nas comunidades onde a gente está presente, né? Então, quem ingressar na nossa concessionária vai contar com treinamento, todo o suporte necessário para desenvolver as atividades.
3: Agora 12:53. Os candidatos devem comparecer ao local no horário indicado e receberão as orientações da equipe de gestão de pessoas da concessionária. Os profissionais contratados terão treinamento e integração, além de benefícios como assistência médica e odontológica, cartão alimentação e refeição, seguro de vida e participação nos resultados. A empresa também oferece transporte até o local de trabalho.
1: 12:53 agora, o município de Mediandeira se reuniu com representantes das forças de segurança e também do Poder Judiciário para discutir a segurança na rodoviária municipal. A reunião aconteceu após registros recentes de assaltos à mão armada no local. Nos próximos dias, será realizada inclusive uma operação rodoviária segura com ações integradas para prevenir crimes e aumentar a segurança de passageiros, trabalhadores e da população de uma forma geral. O município também busca a participação da Receita Federal nestas ações.
3: Agricultores da Bacia do Rio Dourado participaram de uma apresentação sobre conhecimento, mapeamento e saúde biológica dos solos em Serranópolis do Iguaçu. A atividade reuniu pesquisadores da Universidade Tecnológica Federal do Paraná, técnicos do IDR Paraná e representantes da Secretaria Municipal de Agricultura. Foram apresentados projetos de pesquisa e inovação, com destaque para o estudo de microbianos dos solos. A proposta é aproximar a ciência da realidade dos produtores e incentivar um manejo mais sustentável. 12:55.
1: A Câmara Municipal de Foz do Iguaçu vai realizar um novo processo seletivo para a contratação de estagiários. As inscrições começam no dia 14 de setembro e seguem até o dia 2 de outubro. A oportunidade é destinada a estudantes que desejam adquirir experiência profissional e também colocar em prática os conhecimentos aprendidos durante a sua formação. Os interessados devem consultar o edital oficial para conferir os cursos, requisitos, vagas e todas as etapas deste processo seletivo.
3: Pedestres que utilizam a Ponte Internacional da Amizade entre Foz e Cidade Leste, no Paraguai, estão relatando problemas no piso da passarela. Segundo reportagem do jornal paraguaio ABC Colo, existem buracos e rachaduras que já teriam provocado quedas e até deixado usuários com os pés presos. A ponte recebe milhares de pedestres diariamente. Autoridades e entidades dos dois países cobram avaliações técnicas e medidas para garantir mais segurança na travessia. 12 horas e 56 minutos.
1: Olha só, e atenção para esta matéria, hein? Chama muito a atenção. Paraná deve enfrentar uma sequência de dias de tempo severo entre hoje, quarta-feira, e a próxima sexta-feira. Olha, quarta, hoje, quinta e sexta-feira. Previsão indica chuva forte, temporais, granizo, possibilidade de raios e também rajadas de vento que podem ultrapassar, inclusive, alerta, 80 km por hora. Maior risco está na nossa região, no oeste do Paraná, no sudoeste, no sul e também na região central. Esta entre terça e sábado, algumas cidades podem superar 300 milímetros de chuva acumulada. Em Foz do Iguaçu, a previsão chega a 110 milímetros para este período. Doze horas 56 minutos e meio agora. A Faculdade Uniguaçu promoveu o terceiro encontro de educação física, reunindo acadêmicos e profissionais da área em uma programação voltada ao conhecimento, à troca de experiências e também à atualização profissional. Durante o evento, os participantes acompanharam palestras e atividades sobre diferentes áreas de atuação na educação física. A iniciativa também contribui para a formação dos acadêmicos e para aproximar os futuros profissionais das experiências do mercado de trabalho. Confira os detalhes numa reportagem realmente muito interessante de Tatiane Schoenemann.
4: A formação em educação física vai muito além da prática esportiva. O mercado está cada vez mais amplo e conhecer as possibilidades de atuação também faz parte da preparação dos futuros profissionais.
5: E é justamente aqui, no Congresso de Educação Física, que os acadêmicos têm contato com novas ideias e experiências que vão além da sala de aula.
4: O Congresso coloca em discussão um dos principais desafios para quem está se preparando para entrar no mercado, que é conhecer as diferentes possibilidades de atuação profissional, como destaca o coordenador do curso, professor Glenson.
6: Temos muito forte, né, a presença dos profissionais em termos de atividades personalizadas para diversos grupos, né, para crianças, para adolescentes, para idosos, que vem sendo fortalecido muito. Tem muita indicação também de preparações para alto nível, né, da iniciação até o alto nível em todas as esferas, né, de esportivas, dos mais diversos esportes. E concentrado bastante, né, na área da saúde, na proteção da sociedade em termos salutares, né, por questões aí metabólicas, por questões locomotoras e motoras. Então tem uma forte corrente, né, solicitando esse tipo de atuação dentro da sociedade. E aliado a isso, a formação de um indivíduo capaz mesmo de entender essas demandas da sociedade.
4: Entre os participantes está Henrique Correia, acadêmico do oitavo período, que encontrou no esporte, desde cedo, uma possibilidade de carreira.
7: Bom, primeiro porque eu sempre fui ingressado no esporte desde muito cedo, desde os 4, 5 anos no futsal, e tive muitos professores, muitos profissionais de educação física que me incentivaram por conta da experiência deles e do jeito deles dar aula, me cativou a entrar no curso de educação física. Eu almejo o esporte, independente da área ali, mas seria bem legal trabalhar com o professor Roberto no Parisporto, de cadeira de roda. Acho bem, bem legal. O projeto dele é sensacional.
4: E se o esporte sempre esteve presente na vida de Henrique, a educação física também acompanha constantes transformações, principalmente quando o assunto é ciência, saúde e qualidade de vida. Diante desse cenário, Estar atento às novidades da área é fundamental para quem pretende seguir carreira. E foi justamente sobre essas mudanças que falou o professor Dr. Regis Ribeiro.
8: E eu venho trazendo um pouco do que a ciência, né, do movimento, ela avançou nos últimos tempos. Então, nós temos uma evolução grande sobre a construção de um físico, tanto do ponto de vista da saúde, quanto do ponto de vista estético, né? E assim como a ciência avançou, os equipamentos também avançaram, a alimentação também modificou, que a gente traz para o nosso acadêmico, futuro profissional de educação física, e esses são os resultados que a gente vai impactar na sociedade. Então, para o aluno que está aqui hoje, tenho certeza que o aprendizado que ele vai ter vai ser para a vida, porque há uma abertura de mentalidade para algo que o movimento passa de ser algo de chacoalhar ou de movimentar para um gesto esportivo aplicado dentro da ciência da musculação.
4: Para a faculdade Uniguaçu, discutir essas transformações também significa preparar o acadêmico para tomar decisões sobre o próprio futuro profissional, destaca o mantenedor Daniel Ribeiro.
9: E é praticamente unânime que as pessoas que escolhem fazer o curso de educação física são porque, de alguma forma, estão inseridos na área, estão inseridos no esporte. O esporte transformou a vida delas e, através do esporte, elas querem também transformar a vida das pessoas. Eu acredito que, nesse dia do profissional de educação física, poder ministrar um tema tão relevante quanto a formação na carreira, a transição de carreira, a jornada acadêmica e a jornada profissional, para mim é uma honra, eu fico muito feliz. Me lembro quando eu comecei também, como foi difícil o momento de escolha, mas que quando eu decidi eu tinha certeza daquilo que eu estava fazendo.
4: Com conhecimento, troca de experiências e contato com diferentes áreas de atuação, o Congresso aproxima os acadêmicos dos desafios e das oportunidades que eles encontrarão depois da graduação.
1: Treze horas mais 2 minutos agora, 13:02. Nosso informativo 104 vai chegando mais uma vez ao seu final. Agradecemos companhia, sintonia, audiência e pedimos desculpas, inclusive, por atravessar o horário aí das 13 horas, né? Ficamos devendo 2 minutos aí pro Andrezinho Vaz. Daqui a pouquinho, ele comanda o Tá na 104. Meu amigo, lá fora, o dia pode estar chuvoso, pode estar meio xarope, meio friozinho, mas daqui a pouco você embarca no clima das bandas e pode ter certeza, vai ficar fantástico. Convite, participe, não perca a oportunidade. 3565-1033. E o nosso informativo retorna amanhã. Forte abraço.
3: Ótima tarde, 13 horas e 3 minutos.
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13: 1:04.
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5: 1:12, 1:12. Uma ótima tarde pra você. Agora sim, aumenta o volume. Tem música, tem alegria, tem pedido musical, tem o um recado, tem a sua participação. Eu sou Andrezinho Vaz. Tá começando mais um Tá na 104.
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5: Até as 15 horas a gente fica juntinho com muita música boa, informação, participação do ouvinte, aquele alto astral que você já conhece também. A programação conta com uma equipe top que trabalha todos os dias pra você. Na direção geral, seu Tino Scariotti, departamento comercial, o Elton Cramp e também Márcio de Souza, no jornalismo e no esporte, Alessandro Cunhasque, Tati Schunemann e também Luiz Henrique, na parte técnica, Antônio Samuel. 1:12, fica com a gente, porque a tarde tá só começando, tem muita música boa esperando por você e, claro, tem a sua participação na programação da nossa Jornal FM.
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5: 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serviço.
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5: Manda o zap aí que eu mando um abraço pra você. Tá liberado pra sua interação. 3565-1033. Vai interagindo aí.
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5: 1:14, Flávio Dalcin e Banda Ouro. Vamos, hoje eu vim pra namorar.

1:16, 1:16, minha amiga que está acompanhando a programação aqui, obrigado a todos que estão nos acompanhando. É, meu amigo Claudinho Pereira está acompanhando também. Alô, Claudinho, aquele abraço e obrigado pela companhia sempre. Claudinho Pereira, lá da São Vicente, acompanhando a programação. Valeu, Claudinho, aquele abraço e uma ótima tarde para você também. 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
2: Exportações de milho reagem em setembro, mas ainda ficam abaixo de 2025. Ótima tarde a você, Andrezinho, e aos ouvintes do Tana 104. As exportações brasileiras de milho começaram setembro em ritmo melhor do que o registrado em agosto, mas ainda abaixo do mesmo período do ano passado. Nos quatro primeiros dias úteis do mês, o Brasil embarcou 1 milhão e 130 mil toneladas. A média diária ficou em 281 mil toneladas, queda de 18% na comparação com setembro de 2025. Mesmo assim, o ritmo está 27% acima da média registrada em agosto. Outro destaque é o preço. A tonelada de milho alcançou cerca de $240, alta de quase 21% em relação ao ano passado. 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Com informações, Luiz Henrique para 104.
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0: 1h24.
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0: 1h25 agora, amigo, meu amigo Fábio Canapini, lá de Treviso, Santa Catarina, acompanhando a programação. Aquele abraço e obrigado pela sintonia sempre. 1h25, meus amigos, acompanhando a programação com a ProSaúde, onde você encontra tudo para uma vida mais saudável: chás naturais, ervas medicinais, temperos, grãos, farinhas integrais, suplementos, produtos sem açúcar, sem glúten e muito mais. 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
0: Zuleide Barbosa por aqui também. Alô, Zuleide, aquele abraço. Obrigado pela companhia sempre aqui na Jornal FM, também de rádio ligado na programação. Bora! No ritmo do RTT.

0: Tá aí a Orquestra Munique, dobrado ilusão pra você no ritmo do Retetê.
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0: Energia pura. 1h32.
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0: Maravilha, Laírton Letone tá por aqui no Zap Zap da Jornal. Alô, Laírton, aquele abraço, obrigado pela companhia sempre. 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
0: Laírton Detone por aqui. Alô, Laírton, aquele abraço. Dona Zuleide Barbosa de Rádio Ligado. Fabião Canapini tá por aqui também. Claudinho Pereira também tá por aqui. Alô, Claudinho, aquele abraço. E obrigado pela sintonia ao som de Vanderlei Rodrigo e Banda Cachaca. I love you, meu amor.

0: 1h41, tá aí o sucesso pra você na rádio que faz amigos, é modão, hein? I Love Meu Amor com Vanderlei Rodrigo.
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0: Que maravilha, no ritmo do RTT, na programação da rádio que faz amigos. Vai mandando positivo aí, manda um alô que eu mando um abraço pra você. 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
0: 1h42, tem a banda Céu e Cantos. No próximo bloco para você.
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14: Opa!

0: de volta em 1h47.
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0: Tá na 104, tá bom demais. Já mandou teu zap aí? Ainda não? Bora, bora.
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0: Manda aí, tá liberado pra você interagir. Mensagem de texto ou mensagem de voz. Manda aí que tá liberado. 1h47. Agora sim, hein? Banda Céu e Cantos!

0: 10 minutos para as 2 da tarde. Tá aí, sucesso, Morena Misteriosa, sucesso em todo o sul do Brasil, com a banda Céu e Cantos na Jornal. E você sabe que você tá na 104.
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11: 1:56.
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11: Tá na 104, tá bom demais. Já já tem o nosso 104 Informa, nosso boletim informativo de hora em hora aqui na nossa Jornal FM. E você retorna na programação logo depois com muito mais pra você, com a segunda hora de comunicação aqui da rádio que faz amigos. Pra fechar a primeira hora de comunicação ao som de musical JM. Primeiro baile.

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3: Na rádio que faz amigos, pontualmente 14 horas.
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3: Anvisa aprova novo medicamento para tratamento de enxaqueca.
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3: Quarta-feira, 9 de setembro de 2026. Estamos no inverno brasileiro. 104 informa. 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A Agência Nacional de Vigilância Sanitária, Anvisa, aprovou um novo medicamento para a prevenção de enxaqueca em adultos. O Acipta, à base de atogepantano, é indicado para pessoas que têm pelo menos 4 episódios da doença por mês. Segundo a Anvisa, o medicamento atua bloqueando uma via envolvida na transmissão da dor e pode reduzir significativamente a quantidade de dias com crises de enxaqueca. O medicamento é de uso oral e passa a ser uma nova opção para a prevenção da doença, que atinge cerca de 15% da população mundial e pode provocar dores intensas, náuseas, vômitos e sensibilidade à luz e também ao som.
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3: Santos e Atlético Mineiro se enfrentam nesta quarta-feira, às 7 da noite, na Vila Belmiro, pelo jogo de ida das quartas de final da Copa Sul-Americana. O Peixe eliminou o Macará, enquanto o Galo passou pelo Bragantino. O Santos chega embalado por 2 vitórias no Campeonato Brasileiro, mas terá o desfalque de Neymar, que está lesionado. No Atlético, o goleiro Everson segue fora.
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7: 21 graus centígrados.
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7: Jornal AM 2:05.
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7: Opa, 12:07.
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7: Segunda hora de comunicação do nosso Tá na 104. Pode continuar mandando o zap aí.
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7: Bora que bora, por aqui não para. Vai mandando aí, manda o teu alô, manda o teu zap, manda o teu recadão. Eu atendo você por aqui, eu mando um abraço. Rosas Vermelhas, Banda Céu e Cantos.

2:11, 2:11, tá aí, sucesso, música legal pra você do, da banda Céu e Cantos, a música Rosas Vermelhas. Vai mandando o teu zap aí, vai interagindo com a gente, 3565-1033 é o telefone. 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Venha pro Ideal! 2:12, Banda Chopão!

0: 2:18, as mocinhas do interior, meu amigo Bortoluzzi, Leandro Bortoluzzi tá acompanhando a programação, aquele abraço. Manda um alô pras berinjela da Cacique. Ô, Leandro! É, Leandro, velho, manda um abraço pros berinjela da Cacique, aí sim, hein? Um abraço pro amigo Leandro acompanhando a programação e pros berinjela da Cacique, que barbaridade. Obrigado pela companhia sempre. Valeu, pessoal, um abraço. Valeu, Leandrão, obrigado pela companhia. Dona Flávia Ramersky, boa tarde, Andrezinho. Obrigado pela companhia, tá de rádio ligado também lá na Aurora. Valeu, dona Flávia, aquele abraço e obrigado pela companhia também. Tá certo? 2:19.
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Viu seu pause lá pra dona Flávia Ramerski?

E 28 minutos, sucesso pra você, meu amigo Cláudio Novelli, tá por aqui. Alô, Cláudio, aquele abraço, obrigado pela companhia. Claudião Novelli, Linho Uruçanga, acompanhando a programação, aquele abraço. Tilacão tá por aqui também. Alô, Tilaco, aquele abraço, obrigado pela companhia. Assilo Severo tá por aqui também. Alô, seu Assilo, aquele abraço e uma ótima tarde com as ofertas da Bar Pipet aqui de São Miguel do Iguaçu. 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
0: 2:29. 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
0: 12:30, tem os três chirus e o baile da batata.

0: 12h35, sucesso pra você, Dobrado Santa Helena, com a banda Vibrantes do Paraná. Aí é top demais, hein? 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
0: 12h41.
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0: E a música por aqui não para. Vamos que vamos. Aqui é nesse ritmo aqui, ó. Lançamento pra você do musical San Francisco, de Bike a BMW.

0: direto pra você, sucesso em todo o sul do Brasil, hein? De Bike BMW com o musical San Francisco.
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0: E não para por aqui, hein? Bora! Os Montanari!

0: 10 minutinhos para as 3 da tarde. Tá aí, alô Tilaco, pra ti meu galo. A música Tapete na Sala, Teodoro Sampaio na programação. Obrigado pela companhia e uma ótima tarde também. Vamos ver o que o seu Asilo tá falando ali, meu amigo Anthony. Vamos ver. Faltando 9 minutos para as 3 da tarde. Fala, seu Asilo!
1: Andrezinho, aqui é de São Jorge Severo. Toca para nós assistir Dia de Chuva.
0: Olha aí!
1: E hoje você não pode estar xingando a turma que estão dormindo, né?
0: Ah.
1: Porque tá chovendo, né?
0: Ah, verdade!
1: Não deixar que dormam, você perder o emprego deles.
0: Eu queria eu estar tirando uma soneca.
1: Depois vão no lugar de carpir o mato, eles vão arrancar o mato com a mão, com a unha, o mato, porque não adianta carpir, que tá molhado, não morre, né?
0: É verdade. Certo?
1: E toca e oferece para todos que estão assistindo, tá? Obrigado se for atendido. E vamos curtir o dia de chuva, tá? E
0: beleza, já já.
1: Chuva ainda do que hoje, tá?
0: Já já vamos sair aí com o dia de chuva na programação aqui da Rádio Que Faz Amigos. Logo na sequência, a gente toca aí pro seu Asilo, beleza? 2h52.
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0: 3 para as 3.
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0: Obrigado a todos pelo carinho da audiência. Márcio de Souza chega aí com o nosso Tarde 104. E eu retorno às 5 com o nosso programa Tô na 104, as melhores do sul do Brasil. Valeu, pessoal. Até lá. Walter Moraes pro seu asilo, hein? Dia de chuva.

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3: Na Jornal, 15 horas e 3 minutos.
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3: Formação reúne professores para fortalecer a educação e combate ao preconceito em São Miguel.
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3: Quarta-feira, 9 de setembro de 2026. Estamos no inverno brasileiro. 104 informa. 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O Governo Municipal de São Miguel do Iguaçu, por meio da Secretaria de Educação, promoveu uma formação continuada sobre educação para as relações étnico-raciais, reunindo professores da rede municipal para um dia de estudos, reflexão e atividades práticas. A capacitação foi conduzida pela equipe multidisciplinar de Foz do Iguaçu e abordou temas como valorização da diversidade, respeito, equidade e combate ao racismo e ao preconceito nas escolas. Durante o encontro, os professores participaram de dinâmicas, oficinas e atividades com literatura, imagens, brinquedos, instrumentos e outros recursos relacionados à cultura afro-brasileira.
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3: O Fluminense venceu o Platense da Argentina por 2-0 ontem, terça-feira, e abriu vantagem importante nas quartas de final da Libertadores. O tricolor dominou o primeiro tempo e marcou os dois gols, mas caiu de rendimento na etapa final e sofreu pressão dos argentinos. Um dos destaques foi o meia Paulo Henrique Ganso, que participou dos dois gols e foi substituído no início do segundo tempo por causa de desgaste físico.
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2: Quinze horas, mais 11 minutos, 15:11. Boa tarde para você. A partir de agora, o nosso Tarde 104. E o Tarde 104 começando realmente de uma maneira bem diferente, né? Olha, recebemos hoje com um grande prazer, com muito orgulho, recebemos em São Miguel do Iguaçu a visita do governador do Lions Clube, companheiro Leão Alessandro Rubim, ele que é de Santo Antônio do Sudoeste, faz parte também desta comitiva que está em visita hoje ao município de São Miguel, a presidente da Divisão F, companheira Leão, Aurelinda Barreto Lopes, ela que é da cidade de Foz do Iguaçu, aqui pertinho, né? Mas aproveita e está fazendo parte também desta comitiva que visita o Lions aqui de São Miguel. Está conosco aqui também a Marilde Lelis Peron Fajon. E é claro que a gente também recebe com o maior prazer do mundo presença do presidente do Lions Clube aqui de São Miguel do Iguaçu, companheiro Leão Jones de Souza. Boa tarde, vamos começar a dar aquele boa tarde pro presidente do Lions Clube aqui de São Miguel do Iguaçu. Boa tarde, Jones.
3: Olha, boa tarde a você, Márcio, boa tarde também a todos os ouvintes da Rádio Jornal. Claro que para nós do Lions Clube de São Miguel do Iguaçu, hoje é um dia muito especial, né? Até porque, de forma especial, hoje recebemos o nosso governador, né? Também recebemos a nossa presidente, então publicamente quero cumprimentar o Ali Rubim, também cumprimentar a nossa presidente, a companheira Leão Marilde Fajon. Então, é muito especial para nós, a Aurelinda, claro, desculpe. É muito especial para nós, claro, do Lions Clube de São Miguel, e a gente vive essa expectativa, né, com relação a essa visita, e tem sido assim com o passar dos anos. E chegou a minha vez de receber como presidente, né? E tive a sorte de receber essa pessoa maravilhosa que ele é, o Ali Rubim, uma pessoa com uma experiência de vida incrível e trazendo tudo isso, né, dentro do movimento Lions Clube. A gente agradece, é uma verdadeira somatória, a gente aprende muito. E na minha primeira saída de São Miguel do Iguaçu, olha o destino, me colocou justamente na posse do nosso governador. Um momento de aprendizagem, momento de confraternização, momento que eu entendi um pouquinho a mais do que significa, né, o Lions Clube, o tamanho dele, a grandeza que ele tem, e tudo isso é muito especial. E eu confesso que começou uma maratona já o governador, nesta ocasião sendo recebido pela presidente do Legislativo, né, em São Miguel, a Câmara de Vereadores, os vereadores reunidos, enfim, ao mesmo tempo que a programação do governador, ela se estende, né? Ela vai, depois da Câmara, nós somos no condomínio do idoso, depois do condomínio um almoço de confraternização, depois do almoço já visitamos o CAPS através da ONG, um grande abraço ao João Carlos Felisberto, Cacalo, já fomos no terminal turístico Balneário Ipiranga, né, porque é muito característico do vereador quando vem plantar árvores, foi o que fez também o Ali Rubim na tarde de hoje, mesmo com chuva, né, o governador encarou a chuva, essa questão de intempéria com relação ao tempo, e a gente sabe da importância da mesma, né? Até porque para nós que vivemos basicamente da agricultura, a chuva ela é essencial. E agora, depois da visita oficial também aqui no veículo de comunicação que é a Rádio Jornal, uns minutos de descanso, depois temos uma reunião importante também com a diretoria do clube, depois uma noite festiva para a gente comemorar a estada conosco do nosso governador, enfim, das nossas lideranças do Lions Clube. Eu repito, hoje, quarta-feira, 9/9, um dia muito especial para o Lions de São Miguel.
2: Obrigado, tá aí, olha, aí a gente fica lisonjeado, porque sempre quando recebemos a visita, o Lions recebe a visita, nossa Rádio Jornal faz parte deste itinerário, e através dela a gente apresenta, né, os nossos convidados e os nossos visitantes hoje aqui em São Miguel do Iguaçu para todo o nosso hall de ouvintes. Vamos criando uma expectativa, vamos deixar para conversar com o nosso governador, né? Por último, então o pessoal vai criando aquela expectativa. Antes, porém, Marilde, boa tarde, bem-vinda novamente aos microfones da nossa Rádio Jornal, agora através do nosso 104.1 de São Miguel para todo o oeste do Paraná. Que dia fantástico, né?
4: Muito bom. Boa tarde a todos os ouvintes da Rádio Jornal. a toda a equipe da Rádio Jornal, qual que nós somos muito bem recebidos sempre aqui, né? Desde os anos primordiais lá do Colégio Nestor. É, hoje o clima tá bom, com a chuvinha merecida aí para os agricultores, e nós estamos muito felizes em receber o nosso governador, o Alessandro Rubim, uma pessoa fantástica, com muita experiência tendo lá o clube, a nossa presidente de divisão, Aurelinda Barreto Lopes, muito querida também por todos nós, e é um prazer muito grande recebê-los aqui hoje. Já tivemos uma maratona até agora a presente data, logo após nós vamos ter a reunião administrativa, onde o governador vai se inteirar das nossas ações, nosso trabalho nesse ano leonístico 2026-27, o qual o Jones é o nosso presidente, com o lema, né, servir, conectar e transformar. Então, nós estamos aqui com muita né, expectativa para a nossa festiva da noite, que promete muitas surpresas.
2: Maravilha. Mariotti, permanece por aqui, daqui a pouquinho a gente fala um pouquinho mais com a Mariotti. De Foz do Iguaçu, presidente da divisão F, né, companheira Leão, Aurelinda Barreto Lopes. Bem-vinda à nossa Rádio Jornal, Aurelinda. E como é bom, como é bacana, né, a gente ter este privilégio de receber o governador, tá mais pertinho dele, né, aqui na nossa região, né?
5: É, boa tarde a todos, é um prazer e uma honra estar em São Miguel do Iguaçu, principalmente com um clube tão pujante, tão trabalhado. E assim, nós participamos, a Divisão F é uma das maiores do distrito, nós somos 10 clubes aqui, que é toda a nossa região. E a nossa premissa é sempre acompanhar o governador nas visitas para acompanhar o trabalho de todos os clubes. Que muitos clubes, na troca de informação, incentivam o outro a fazer essa ou aquela ação. Então é muito importante essa visita junto com o governador.
2: Maravilha, bem-vinda também a São Miguel, Aurelinda. Olha, e agora, conversando então com o nosso governador de Santo Antônio do Sudoeste, ele é, e hoje representa o nosso Lions Club como governador, Alessandro Rubim, companheiro Leão Alessandro Rubim. Ale, como é que foi a visita ali, aqui a São Miguel do Iguaçu?
6: Boa tarde, Márcio. Em seu nome, eu cumprimento todos os telespectadores dessa excelente meio de comunicação, através do informativo 104. Acredito que aqui é 104.1, né?
2: Aqui é 104.1.
6: Rádio Jornal. Eu já vim ouvindo na estrada. Parabéns aí pela recepção de vocês aqui na emissora. Em seu nome, como eu disse, cumprimento a todos que estão ouvindo. Em nome do Jones, da Marídia, eu quero cumprimentar todos os companheiros do Lions Club aqui de São Miguel. Em nome da Aurelinda, eu cumprimento toda a governadoria do Distrito LD1. Para mim está sendo uma grata satisfação estar aqui. Muito bem recebido desde o primeiro momento, desde a chegada no município, recebido ali no Poder Legislativo por pessoas extraordinárias, de uma educação, de uma atenção. E depois, acompanhado dos companheiros Leões, conhecer já vários lugares aí na cidade. Aquele trabalho fantástico feito ali por aquele menino, Cacá, é Cacalo, né?
4: É o Cacalo da ONU, Cacalo, Amor Exigente.
6: Amor Exigente, do CAPS, que pessoa extraordinária. Que experiência. E está sendo um momento único na minha vida. Eu disse que há bem poucos dias atrás eu passei cerca de 15 dias no Oriente Médio e na China, onde todos os governadores do planeta inteiro tomaram posse lá na China. Não se compara com a experiência que eu estou vivendo na recepção dos clubes, nos municípios do estado e do país onde eu moro. Não se compara. É extraordinário. São experiências únicas vividas por mim e pela minha família, a qual eu quero levar para o resto da minha vida e também poder compartilhar isso por onde eu passar.
2: Olha, o governador hoje ele já visitou, né, a ONG Amor Exigente, já esteve lá no CAPS, onde ele inclusive lembrou do nosso grande amigo Cacalo também, aquele abraço para todo o pessoal do CAPS, um abraço para todo o pessoal da ONG Amor Exigente. Já esteve lá no restaurante Boreal também, aproveitou o almoço, foi legal?
6: Foi excelente.
2: Foi bacana?
6: Muito.
2: Teve no condomínio do idoso também, destaque à parte, né? Eu acho que é o sonho e é o que realmente, se fosse para a gente falar assim, em termos de merecimento, é o que o ser humano realmente ele precisa E merece um cuidado especial, né?
6: Que lugar extraordinário. Fiz várias imagens e vídeo porque eu quero levar por todos os municípios que eu passar a experiência vivida naquele complexo ali. Que coisa fantástica, que estrutura.
2: E o carinho, a atenção.
6: Nossa, que calor que tem, que paz que tem naquele lugar. Parece brincadeira, mas você adentra os portões, você sente um algo diferente que há muito tempo eu não sentia. Extraordinário. São Miguel do Iguaçu está de parabéns.
2: Foi também no Legislativo?
6: Legislativo, muito bem recebido, desde a recepção até as moças que servem o café, todos com um carinho extraordinário.
2: Agora, eu guardei por último, inclusive, a visita até o terminal turístico e lá esteve presente aí no nosso Bosque das Lembranças, né? Uma homenagem que é feita a todas as vítimas do Covid e que a gente relembra com dor, né? Mas também aquele momento de passar uma força para todas as famílias que foram atingidas. E foram várias, se não a maioria delas. Né? 103 vítimas, né? Em São Miguel do Iguaçu, 103 ou mais de 100 ou quase 100 famílias. Esteve plantando árvores. E olha só uma coisa que me veio na lembrança. O agricultor, ele espera como melhor época para fazer o plantio um pouquinho antes da chuva. Que é o momento que a semente vai germinar e ela vai dar o resultado realmente devido. E por incrível que pareça, hoje quando o governador estava por lá botando a mão na terra e fazendo o plantio das mudas, olha lá fora, governador. Bom sinal?
6: Bom sinal. Quero até fazer um relato, Márcio. Foi um mister de sentimentos estar ali no parque, porque me remeteu à minha infância e adolescência, onde meu pai, eu residia na cidade de Cascavel, e o meu pai juntava a tropa toda, 4 irmãos e mais os primos, e meu pai tinha uma Kombi grande, assim, cabine dupla, e a gente vinha tudo entulhado ali dentro, e ele trazia uma geladeira na carroceria, fogão, barraca, e a gente acampava por muitos dias ali, e eu há muitos anos não chegava até aquele local. Então, por que eu falo um mister de sentimento? Me remeteu à minha adolescência, à minha juventude, foi maravilhoso relembrar aqueles momentos únicos de convivência familiar, de convivência nesse parque turístico, que é um dos mais bonitos aqui da costa oeste, mas também esse sentimento de ver aquele local, não é um local de tristeza, mas um local de lembrança, lembrar tudo que nós vivemos há poucos anos atrás, todas essas vidas ceifadas, toda essa tragédia que a humanidade sofreu, essa dor, sofrimento. Difícil quem não teve uma perca, um familiar, um amigo, um ente. Então foi um mister de sentimento. Na mesma hora que eu senti uma alegria extraordinária, até comento pela primeira vez, eu pude sentir o cheiro do meu pai, que eu perdi ele no Covid. Eu pude sentir o cheiro da minha família.

0: A gente sempre ora, pede a Deus para que a água venha, a água veio. Tenho certeza que aquelas mudas vão germinar. A companheira Marilde, vai ser lindo, vai servir de lembrança por muito tempo e que a gente possa transmitir às outras gerações todos os projetos de Lais. Lais existe há 110 anos. 110 anos, histórias sendo contadas. E eu costumo dizer qual é a história que você vai deixar para que alguém conte. Eu quero deixar uma história linda. E hoje começou uma das mais bonitas, que foi as experiências que eu vivi, estou vivendo e sei que vou viver até a noite aqui em São Miguel do Iguaçu.
1: Bacana, olha, a governador falou que são 110 anos de história já do Lions, né? E da nossa Rádio Jornal, ela já está aí beirando os 37, 38 anos, né? E durante estes anos todos, governador, várias foram as entrevistas já que foram feitas lá no Lions Club, né? Aqui de São Miguel do Iguaçu. E a gente sabe que é uma entidade que realmente ela se doa muito, né? Quem é leão hoje, ele tem que aprender a se doar para a comunidade, né? Como que foi a mudança na tua vida particular a partir do momento que tu adentrou no Lions Club?
0: Eu estava compartilhando a minha história hoje, um pouco da história, né? Eu adentrei as fileiras do Lions Club Internacional há cerca de 10 anos. E foi uma experiência mágica e única, porque você entra sem saber no que você está se metendo, né? E o mais prazeroso é você dizer, se eu voltasse ao tempo, eu entraria antes ainda. Mas é doação total. Você pagar para servir é meio história de maluco, né? Porque normalmente você é, de certa forma, valorizado quando você presta algum tipo de serviço, até com recurso financeiro, e o Lions não, nós realmente pagamos para servir. Mas quando você entende que na sua vida, eu citei hoje na Câmara de Vereadores uma passagem bíblica, ela se encontra em Atos dos Apóstolos 20:35, que diz que é muito melhor a gente dar do que receber. Então é muito melhor ajudar do que ser ajudado. Quando você tem o entendimento disso, você começa a se doar e prestar mais e mais serviço, porque eu tenho em mim que quanto mais tempo eu estou ocupado servindo as pessoas, menos tempo eu tenho para ser servido, eu não preciso ser servido. Então, Jesus Cristo, ele teve uma passagem extraordinária na Terra, nos seus 33 anos vividos e poucos 3 anos de ministério, onde ele só serviu. Quando tentaram servir, ele ficou constrangido. Então, que a nossa vida seja de ficar constrangido quando alguém tiver que nos servir, que a gente possa servir. E volto naquele complexo do idoso extraordinário e maravilhoso que está ali. Que vontade que dá de morar num lugar daquele, cara. Saber que você vai morar com os teus amigos da mesma idade, da mesma faixa etária, com os mesmos sentimentos. Porque apesar de eu estar chegando agora no meu meio século, envelhecer é uma certeza. É uma certeza, você vai envelhecer. Você tem que escolher como você quer envelhecer. Se é reclamão, né, Aurelinda, lá resmungando dentro de casa, ou você quer envelhecer interagindo com as pessoas da sua idade, com menos idade, com mais idade, ativo, jogando um baralhinho, jogando uma dama, jogando um dominó, não sei o que você vai fazer. Aquilo que te agrada, aquilo que você gosta. Eu vi um salão lá maravilhoso de festa que eu já imaginei uma musiquinha tocando lá. E as
1: que estilo
0: pessoas...
1: de música?
0: Ah, um bailão, né? Que tal, né? Tocando os serranos lá e o cara dançando uma marca, velho. Que coisa extraordinária, sabe? Passa um filme na cabeça da gente e... E é extraordinário saber que a gente pode envelhecer, envelhecer com saúde, envelhecer ativo, com a cabeça boa. Né? Então, comentávamos eu e a Aurelinda, que sonho se nós... Ela falou, e eu repito as palavras dela, se nós tivéssemos dinheiro para construir algo daquele jeito ali particular, com recursos nossos, e chamar nossos 30, 40 amigos lá, não sei, vamos montar uma vila dessa para nós, que coisa extraordinária, que maravilha. a gente poder envelhecer sem dar trabalho para ninguém, para os nossos familiares, cada um que siga a sua vida, deixa nós ali na nossa vila, no nosso bairro, e venha nos visitar, porque tem baile toda quarta e toda

0: do domingo.
1: Eita, olha, já deu para notar, conversar com o Ali é maravilhoso, né? Ele entrou lá na Bíblia, rapaz, ele arrancou de lá uma lição e eu lembrei de outra, né? É o que a mão direita dá, a esquerda não precisa saber, né? É, a gente, quer dizer, fazer boa ação na vida, fazer o bem pro próximo, a gente não precisa espalhar para ninguém que tá fazendo, a gente só tem que fazer. Eu acho que é a grande mágica da vida, né? Quais são as grandes lições hoje que o Lions traz e que o Lions passa durante esta visita, governador?
0: Eu acredito que o comprometimento do clube, ele é salutar. Ele precisa estar comprometido com as causas de Lions. Senão, eu sempre digo que não há por que existir um clube de serviço se não for para fazer atividades. Se não for para você interagir com a comunidade, com a sociedade, com a humanidade, se não for para você estender a mão ao débil, ao necessitado, está no nosso código de ética, atender. A Bíblia também tem um código de ética que diz que nós temos que cuidar do órfão e da viúva. Isso é um mandamento bíblico, né? Se você pegar os 10 mandamentos, e eu acho lindo quando autoridades bíblicas que conhecem de Bíblia substituem os 10 mandamentos em 12, não é uma substituição, mas quer dizer que se você amar a Deus sobre todas as coisas e amar o teu próximo como a ti mesmo, você substitui praticamente os 10 mandamentos, porque quem ama o próximo como a si mesmo, ele não mata. Quem ama o próximo como a si mesmo, ele não trai a esposa, ele não comete violência, ele não furta. Quem ama o próximo como a si mesmo, ele não denigre a imagem de ninguém. Então eu acho lindo que o Lions, ele é um pouco disso. O nosso código de ética, se você for ler ele pelo menos uma vez por semana e praticar 50%, você já é uma pessoa extraordinária. E você vai servir a população, não tenha dúvida. Sabe? Fora de comprometimento político, religioso, nada. Lions nem discute isso. É aquilo que você acabou de falar, Márcio, que é perfeito. É dar a alguém sem precisar comentar, né? Especificamente ajudei tal pessoa. O Lions, ele simplesmente ele idealiza e realiza os seus projetos, nunca pensando visar algo em troca ou um comprometimento com aquela ação. A gente simplesmente realiza. E isso é extraordinário. E o Lions Clube de São Miguel, como eu falei no início da minha fala, é um Lions comprometido, né? Lions Clube Internacional, ele tem causas globais específicas e a gente precisa trabalhar essas áreas. Mas nada impede que você trabalhe outras áreas. Depende do teu clube, da presidência daquele ano, da diretoria, né? O plantio de árvore aqui, excepcional, que é exemplo já no Paraná e no Brasil, ele atende uma das nossas causas globais, que é o meio ambiente. Meio ambiente não é só limpar encostas de rio, não é só juntar tampinhas, plástico, lixo, lixo orgânico, ou seja, bateria, pilha. Meio ambiente também é plantio de árvore. Meio ambiente também é conscientização. Tá? E aqui está fazendo com maestria. Está atendendo o necessitado. É um Lions comprometido. Eu, a palavra que eu trago hoje aqui para o Lions de São Miguel do Iguaçu é comprometimento. Isso eles têm de sobra.
1: Bacana. Olha, governador, que esta visita ela seja realmente concluída, né? A gente não sabe da agenda daqui para frente, para que lados que o senhor vai ir, para onde que eles vão levar, né? Até onde que vai realmente essa visita, mas que seja marcante e uma boa recepção à noite, viu? É o que a gente deseja em nome de toda a nossa família Rádio Jornal.
0: Eu digo, Márcio, eu digo a você, tá? A todos os ouvintes da Rádio Jornal 104.1, essa vai longe. Digo ao meu presidente aqui presente, a minha presidente de visão, a minha companheira Leão. É, você disse que a gente não sabe a agenda, onde eles vão nos levar. Eu acredito que já estamos encaminhando para o nosso encerramento de fala. Eu entro sem enxergar aqui na cidade de São Miguel, conduzido pelas mãos dos meus companheiros e companheiras, e vou sair daqui vendo muita coisa que eu não vi há muito tempo. Isso eu posso te garantir. E isso eu vou carregar para a minha história de vida, tanto na governadoria quanto na minha vida pessoal. Eu estou me segurando aqui para... O governador tem que manter a linha, Aurelino, não pode chorar. Isso era só o José do Egito que não chorava. Eu não sou tão sentimental assim, mas eu também deixo que a emoção fale por si. E estou emocionado de estar aqui, feliz, feliz da minha vida. Tenho certeza que na minha casa vão ouvir isso, na minha cidade, por onde eu andar, vão ouvir a experiência. Eu entro sem enxergar e vou sair vendo, pode ter certeza.
1: Obrigado pela visita, governador.
0: De nada.
1: Maravilha, tá aí. Governador do Lions Club, companheiro Leão Alessandro Rubim, ele que é de Santo Antônio do Sudoeste, mas hoje também um pouquinho São Miguelense, né?
0: A gente disse que o governador, eu me preparei 2 anos, né? Ah. Eu fui segundo vice-governador, primeiro vice-governador, para daí então assumir a governadoria. Primeiro ano, quando você fica segundo vice-governador, você se desprende um pouco do seu clube. No segundo, você se desprende 50%. E quando em julho você assume como governador distrital, você já não pertence para o teu clube. Eu pertenço a 53 clubes. E quando eu estou aqui em São Miguel, eu sou pertencente ao Lions Club São Miguel do Iguaçu. Como amanhã a gente vai se dirigir a Foz do Iguaçu, eu pertenço àquele município. Então a minha identidade muda.
1: Ser governador é uma missão?
0: Ser governador é um chamado. É um chamado para uma missão. A missão, ela existe. O que falta é o chamado. Diz a Bíblia que a seara é grande, poucos são os ceifeiros. Mas é porque ninguém mais tem se disponibilizado a erguer a mão e dizer, eis-me aqui, pode me usar. E eu lá atrás, há cerca de 8 anos atrás, em um evento leonístico na cidade da Penha, uma escola de leonismo que existia presencialmente antes da pandemia, eu levantei a mão e a autoridade leonística naquela questão, hoje partiu para a eternidade há poucos dias, ele pediu, qual que é o teu desejo dentro de Lions? Eu falei, eu vou ser governador. Houve muitos risos, muitos, eu lembro até hoje, muitos risos. E um até chegou a dizer, que prepotência. Eu falei, não, é que é um desejo do meu coração. E Deus há de atender. Então, se você colocar o desejo no teu coração e atender o chamado, a missão está aí. É só cumprir ela.
1: Mas é o complemento, é porque poucos são escolhidos, né?
0: É, mas Deus capacita os escolhidos.
1: Tá? É verdade.
0: Pode ficar tranquilo.
1: Maravilha, que visita fantástica, né? Governador do Lions, companheiro Leão Alessandro Rubim, presidente da divisão F, companheira Leão Aurelinda Barreto Lopes, minha eterna professora, companheira Leão Maria de Lela Esperon Fajon, seu esposo, companheiro Leão João Fajon, nosso irmão à parte, né? Companheiro Leão, presidente do Lions Clube, aqui em São Miguel do Iguaçu, Jones Márcio de Souza. Aí tá coisa boa, né? Vamos para um break comercial, agradecendo mais uma vez pela visita e pelo carinho a todos. 15h38 na Jornal agora. Não temos, né?

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2: Seguro Rural pode garantir mais proteção ao produtor. Ótima tarde a você, Márcio, e aos ouvintes do Tarde 104. O Senado aprovou o projeto que reformula o seguro rural no Brasil. A proposta agora aguarda a sanção presidencial. Entre as mudanças, estão juros menores no crédito rural para quem possui seguro e garantia de recursos para o pagamento do subsídio. O projeto também prevê indenização de até 15 dias, quando não houver necessidade de vistoria. Outra novidade é a regulamentação do Fundo Catástrofe, para ajudar produtores em casos de grandes perdas provocadas por secas, geadas e outros eventos climáticos. 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
1: Horas 56 minutos agora, 15:56, você acompanha por aqui o nosso Tarde 104, né? Tarde 104 até as 17 horas, a melhor companhia pra você, com certeza, hein? Boa tarde, meu amigo Claudinho Pereira, acompanhando por aqui o nosso Tarde 104. Boa tarde, Márcio. Toca aí a música, né? Toca pra quem estiver ouvindo, né? Ingrata Maria. Eita, tá aí, o Claudinho pediu. Eu estava aqui escutando a entrevista com o governador do Lions, pessoa especial, hein? Abraço para todos por aí. Parabéns ao Lions Clube de São Miguel do Iguaçu. Maravilha, obrigado, Claudinho. Abraço para você, para toda a família, para todo o pessoal que está acompanhando também a nossa programação do Tarde. Obrigado mesmo, tá bom? E o Claudinho Pereira pediu, é claro que a gente vai trazendo, 15:57 agora. Ingrata Maria!
2: Aqui uma homenagem ao saudoso Tião Carreiro, o maior violeiro que este país já teve. Partiu sem realizar o sonho de gravar esta música que ele tanto gostava. Ingrata Maria, de Raul Torres.

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3: Na Jornal, 16:01.
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3: Justiça Eleitoral suspende pesquisa Real Big Data no Paraná.
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0: A receita de R$ 433 mil em 2025. A juíza também determinou a multa de R$ 50 mil em caso de descumprimento. O Instituto pretende recorrer da decisão.
1: 4 Esportes.
0: O Palmeiras recebe a LDU nesta quarta-feira às 19h no Allianz Parque pelo jogo de ida das quartas de final da Libertadores. Pressionado pela queda de rendimento e após perder a liderança do Campeonato Brasileiro para o Flamengo, o Verdão busca uma vitória para abrir vantagem no confronto. A LDU chega embalada por uma vitória por 3-1 no Campeonato Equatoriano. Na Libertadores, eliminou o Mirassol nos pênaltis, depois de 2 empates.
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6: 20,8 graus centígrados.
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Olha, muita gente falando, previsão 3 dias seguidos aí com muita chuva, e realmente esta confirmação ela vem aparecer, hein? Para hoje, 25,3 milímetros, expectativa aí desta chuva. E as pancadas estão acontecendo, às vezes mais tendenciosas, né? Às vezes dá aquela acalmada,

0: Depois volta de novo, mas vai ser realmente assim. Agora, meu amigo, para amanhã, quinta-feira, amanhã é bem mais, né? 93,4 milímetros de expectativa de chuva aqui para São Miguel do Iguaçu. E na sexta, no sábado, ou na sexta-feira, perdão, mais 17,7. Se você começar a somar por aí, vai somando 93 com 17, você já vai para 110, vai para quase 135, mais de 135 milímetros previstos para hoje, quinta e também na sexta-feira. Bastante chuva realmente para estes três próximos dias. Sábado, de sol, é tempo aberto. Domingo da mesma forma, sol entre meio a nuvens. No sábado também sol entre meio a nuvens. Segunda-feira somente o sol aparece com tempo limpo. Terça da mesma forma, quarta, quinta. Na sexta-feira da próxima semana, mais uma previsão de uma chuva localizada, mas não é tanta coisa assim, não precisa assustar não. Agora, para estes três dias, se prepare, porque vai vir bastante chuva mesmo. Mais de 130 milímetros sendo aguardados para os próximos três dias, somente aqui na região de São Miguel do Iguaçu. 16 horas mais 10 minutos agora.
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1: Tarde 104 por aqui, a sua programação. E que programação gostosa, hein? Pra você até às 17 horas. Melhor da música sertaneja, trazendo muitas informações. E você sempre acompanhando o melhor por aqui. Afinal de contas, você está na sua 104.1, a nossa Jornal FM de São Miguel do Iguaçu para todo o oeste do Paraná. Para você que está acompanhando, para você que está ouvindo, curtindo, de carona com a melhor, forte abraço, meu amigo. Daqui a pouquinho tem informações, daqui a pouquinho notícias também aqui no nosso Tarde 104. É, caiu nas redes sociais. Você vai ficar sabendo e sempre fica sabendo de primeira, né? Então, pra você que tá acompanhando agora, 16 e 12, vamos de música, Antônio. Música. E música bonita pra você. Guilherme Santiago cantando na programação do Tarde.

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1: Doze horas 24 minutos agora, 12:24, e a nossa programação, nosso Tarde 104 vai fazendo companhia pra você até às 17 horas, numa boa, hein?
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1: Ah, tá aí pra você, olha só a matéria aí das redes sociais. Caminhão com fundo fóssil apreendido com mais de uma tonelada de maconha aí na cidade de Cascavel, né? Vamos aos detalhes, para você que é curioso e gosta da boa informação. Um caminhão com um compartimento

0: flagrado, meu amigo, a apreensão de quase 1.000 quilos de maconha. Mais uma tonelada que sai de circulação, né? 16h25 e meio, agora 16h25 e meio, aqui na programação do seu Tarde 104. Vamos trazendo música na programação, só pra você que tá curtindo, hein? Edu Mijeca, meu amigo. Eu e o violão. 16h26.
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18: É que a sua tarde realmente é muito legal, né? Bacana demais, meu amigo. Pra você que tá acompanhando a nossa 104.1, pra você que pega a carona na melhor, aquele forte abraço. Obrigado pelo carinho da companhia, obrigado realmente pela audiência e para você que acompanha a programação, aquele forte abraço, né? Você é de São Miguel do Iguaçu, você é do comércio, você é de casa, você é da nossa região oeste, você que está acompanhando aí no seu trabalho, você que dá carona para nossa 104.1 através do seu carango, né? É, de carona por aí, meu amigo, numa boa, numa legal, sempre muito bem acompanhado, 104.1 por aqui, a sua Jornal FM. 16h36 agora, 16 horas mais 36 minutos, até as 17 horas, até as 5 horas da tarde, melhor da programação, num clima bem sertanejo. No clima sertanejo, trazendo música na programação pra você. Balada louca, meu amigo Munhoz e Mariano na programação.
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2: Agora 16:51 aqui na sua programação. E o nosso Tarde 104, infelizmente, né? Vai chegando mais uma vez ao seu final. Queremos agradecer a você que esteve ao lado da nossa programação, a você que participou, a você que interagiu, a você que a partir de agora vai continuar ligadinho por aqui, porque está chegando Andrezinho Vaz com o Dona 104, né? Muito bacana, num clima bem pampiano, bem gauchesco para você a partir de agora aqui na sua programação. Forte abraço, fique com Deus, se cuide e até amanhã, quinta-feira, com mais uma edição e juntos novamente a partir das 15 horas. Valeu, tchau, tchau e até lá.
3: 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Chega Arnaldo e Zé Neto e Cristiano junto e misturado, hein?
4: Essa é complicada, hein?
3: Nunca aconteceu comigo.

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3: Na Jornal, 17 horas e 1 minuto.
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3: Deltan Dallagnol está elegível para disputar vaga ao Senado. Decide o TRE.
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3: Quarta-feira, 9 de setembro de 2026. Estamos no inverno brasileiro. 104 informa. 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O Tribunal Regional Eleitoral do Paraná decidiu ontem que o ex-procurador da Lava Jato, Deltan Dallagnol, está elegível para disputar uma vaga ao Senado pelo Paraná nas eleições de 2026. O julgamento analisou um pedido de impugnação apresentado pelo Partido dos Trabalhadores, o PT, e pela Federação Brasil da Esperança. A discussão envolvia a decisão do Tribunal Superior Eleitoral de 2023, que cassou o registro da candidatura de Deltan para deputado federal. O questionamento era se aquela decisão também provocaria uma inelegibilidade de 8 anos. Por maioria, o TRE do Paraná entendeu que Deltan pode disputar a eleição desse ano. Nas redes sociais, o ex-procurador afirmou que tentaram tirá-lo da disputa no tapetão. No mesmo julgamento, porém, Deltan foi condenado a pagar uma multa de R$100 mil por litigância de má-fé relacionado à apresentação de documentos bancários protegidos por sigilo.
2: 4 Esportes.
3: O Corinthians enfrenta o Estudiantes nesta quarta-feira às 21h30 da noite na Argentina pelo jogo de ida das quartas de final da Libertadores. O time argentino terminou a fase de grupos em segundo lugar, atrás do Flamengo, e eliminou a Universidade Católica do Chile nas oitavas, com 4-1 no placar agregado.
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7: 23 graus.
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7: Opa, tamo chegando então. Rádio Jornal FM 104,1, a frequência do seu coração. Tamo chegando ao Despacito. Num tranco de quem vai longe, aquele abraço pra você, obrigado pela sintonia.
1: Buenas,
7: uma ótima tarde pra você na companhia da nossa Jornal FM 104,1. Vai mandando teu zap aí, vai mandando teu alô e a gente vai, claro, interagindo com você na programação da nossa Rádio Jornal FM, a rádio que faz amigos, a rádio do seu coração. 3565-1033, tá liberado, hein?
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7: Manda o teu zap aí, manda o teu alô e a gente vai interagindo junto na programação da 104,1 FM, a rádio que faz amigos. Uma ótima tarde de quarta-feira pra você, dia 9 de setembro de 2026, na direção geral, seu Tino Scariotti, departamento comercial Elton Cramp e também Márcio de Souza, no jornalismo e no esporte, Alessandro Cunhasque, Tati Schunemann e também Luiz Henrique. Na parte técnica, eu, Andrezinho Vaz, na apresentação também, aqui na programação da nossa Jornal FM. 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
7: Manda o teu alô, manda o teu zap, manda o recadão aqui na programação da nossa rádio que faz amigos. Desejando pra você, claro, uma ótima tarde de quarta-feira. E a música da boa por aqui não para. Tem Tchê Garotos pra começar.
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7: E a mesa do canto.

0: Opa, 5 horas e 12 minutos, tá aí o sucesso, Mesa do Canto, Tia Garotos, com Agroferragens Costa Oeste, linha completa gasolina, roçadeira, motosserra, soprador, gerador de energia, gasolina, 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
4: Cooperativas ganham espaço no crédito rural. Excelente final de tarde a você, Andrezinho, e aos ouvintes do Tona 104. As cooperativas de crédito estão ganhando espaço no financiamento do agronegócio nesse início de safra. Nos dois primeiros meses do Plano Safra 26-27, elas liberaram 18 bilhões e meio de reais, mantendo o ritmo do ano passado. Enquanto isso, os bancos públicos reduziram os desembolsos pela metade e os bancos privados registraram queda de 24%. Ao todo, as linhas tradicionais do Plano Safra movimentaram 49 bilhões e 200 bilhões de reais no primeiro bimestre, queda de 31% em relação à safra anterior. Sicredi, Sicoob e Cressol também anunciaram aumento na oferta de crédito para a safra. 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
0: 5:19.
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0: Edílio de Cândio já dando ar da graça por aqui. Alô, Edílio, aquele abraço, obrigado pela companhia. Meu amigo Alex Chabatura também já tá por aqui. Alô, Chabatura, aquele abraço. Alô, seu Acilo Severo, ótima tarde pra você também.

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1: 5 horas e 25 minutos, 5 e 25, a hora certa aqui na programação da nossa Jornal FM 104,1, a rádio que faz amigo. Mandando um abraço aqui pro pessoal que tá acompanhando, meu amigo Edílio de Cândido, de Rádio Ligado. Alô, Edílio, aquele abraço, obrigado pela companhia sempre aqui na Jornal FM. Alex Chabatura tá por aqui também, seu Acilo Severo, fala, seu Acilo!

0: Sanga. Ademar Stanger também tá por aqui. Alô, Ademar, aquele abraço. Obrigado pela companhia sempre. Tilacão tá por aqui. Alô, Tilaco, aquele abraço. Obrigado pela companhia. Amigo Sidão tá por aqui. Alô, Sidão, aquele abraço. Obrigado pela companhia sempre. Claro, uma ótima tarde pro amigo Sidão também na companhia da Jornal. Por aqui também, ouvindo o nosso programa, o Cido tá por aqui também. Alô, Cido, aquele abraço. E obrigado pela companhia aqui no nosso Anoitecer da Querência.
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5: Opa!

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5: Opa, tamo de volta na programação, amigo Marquinho Novelli tá por aqui também. Boa tarde, Andrezinho, boa quarta-feira, quartou, hein? Depois da manhã, sextou e dale que dale, toca uma moda pra nós. Valeu, Marquinho, aquele abraço. Noé Moro tá por aqui também. Alô, Noé, aquele abraço e obrigado pela sintonia. Ressuscitamos o Noé, né? Depois de 50 anos, mandou uma mensagem de novo. Ô, Noé! Aí sim, hein? É, meu amigo Noé, aquele abraço e uma ótima tarde pra ti também, meu galo, velho! 5 horas e 33 minutos, 5 e 33. Grupo Tradição e o Marquinho...

0: Opa! 5 horas e 39 minutos, 5 e 39, sucesso pra você aí, do Oswaldir e Carlos Magrão, o tempero do amor, com a Martinelli Companhia Limitada, material de construção, do piso ao teto, do bruto até o acabamento, da construção até a reforma. 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
0: 5 horas e 41 minutos. Fechamento do nosso mercado agropecuário. Soja R$136 a saca. Milho R$58. Trigo R$78. Mercado comprador Alar Cooperativa. Boi Gordo Nelore R$348,35. Arroba. Vaca Gorda Nelore R$321,50, arroba. Bezerro Nelore Desmame, R$16,87 o quilo vivo. Frango, R$4,79 o quilo vivo. Suíno, R$4,43 o quilo vivo. Tilápia, R$8,69 o quilo. Leite, R$2,89 o litro. As informações e os valores são do Centro de Estudos Avançados em Economia Aplicada, CPEA.
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0: 5h42.
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0: De volta na programação por aqui. Bora que bora, não para. Lançamento do Chiquito e Bordoneio com Paulinho Mocelin. A moça do rodeio.

0: Grupo Matizes, Galpão Velho. Eita, nós, é bom demais, hein? Top demais, estamos de volta.
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0: 5 horas e 49 minutos, 5 e 49 a hora certa, no final de tarde da Jornal FM. 5 horas e 49 minutos, com a papelaria Delta, material escolar. 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
0: 9 para as 6.
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0: Seis para as seis.
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0: Meu amigo e meu amigo Anildo, minha amiga Iracema Maia, acompanhando a programação. Obrigado pela sintonia. Valeu, Sema, aquele abraço. Obrigado pela companhia sempre por aqui. Amigo Fábio Canapini, também lá de Treviso, Santa Catarina, acompanhando a programação. Valeu, Fabião, aquele abraço e obrigado pela companhia. Já já tem a oração da Ave Maria. Logo depois voltamos com mais uma hora de comunicação por aqui.

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3: Hora certa na Jornal, 5:59.
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10: Boa noite, meu irmão, minha irmã, que vai tirar esse momento para rezar, para agradecer o dia vencido, a chuva mansinha que Deus nos mandou, pedir a proteção divina essa noite de descanso. Louvado seja nosso Senhor Jesus Cristo, para sempre seja louvado. E assim, em nome de Deus, iniciamos esse momento de oração. Ele que é Pai, Filho e Espírito Santo. O anjo do Senhor anunciou a Maria e ela o concebeu do Espírito Santo. Ave Maria, cheia de graça, o Senhor é convosco. Bendita sois vós entre as mulheres e bendito é o fruto do vosso ventre, Jesus. Santa Maria, Mãe de Deus, rogai por nós, pecadores, agora e na hora de nossa morte. Amém. Eis aqui a serva do Senhor, faça-se em mim segundo a vossa palavra. Ave Maria, cheia de graça, o Senhor é convosco. Bendita sois vós entre as mulheres, e bendito é o fruto do vosso ventre, Jesus. Santa Maria, Mãe de Deus, rogai por nós, pecadores, agora e na hora de nossa morte. Amém. E o Verbo divino se fez carne, e habitou entre nós. Ave Maria, cheia de graça, o Senhor é convosco. Bendita sois vós entre as mulheres, e bendito é o fruto do vosso ventre, Jesus. Santa Maria, Mãe de Deus, rogai por nós, pecadores, agora e na hora de nossa morte. Amém. Rogai por nós, Santa Mãe de Deus, para que sejamos dignos das promessas de Cristo. Oremos, infundi, Senhor, vos suplicamos, as vossas graças em nossos corações, a fim de que, conhecendo pela anunciação do anjo a encarnação de Jesus Cristo, vosso Filho, cheguemos pelos merecimentos de sua paixão e morte na cruz, a glória da ressurreição pelo mesmo Jesus Cristo, Senhor nosso. Amém. Glória ao Pai, ao Filho e ao Espírito Santo, como era no princípio, agora e sempre. Amém. Glória ao Pai, ao Filho e ao Espírito Santo, como era no princípio, agora e sempre. Amém. Glória ao Pai, ao Filho e ao Espírito Santo, como era no princípio, agora e sempre. Amém. Anjo da guarda, minha doce companhia, não me desampare nem de noite nem de dia, até que me entregue nos braços da Virgem Maria. Amém. Evangelho, Lucas, proclamação do Evangelho de São Lucas, de Jesus Cristo segundo Lucas. Glória a vós, Senhor. Meus discípulos, alegrai-vos e exultai de alegria, pois grande é a recompensa que nos céus tereis um dia. Naquele tempo, Jesus, levantando os olhos para os céus, para os seus discípulos, disse: bem-aventurado vós, os pobres, porque vosso é o reino de Deus. Bem-aventurado vós, que agora tendes fome, porque sereis saciados. Bem-aventurado vós, que agora chorais, porque havereis de rir. Bem-aventurados sereis quando os homens vos odiarem, vos expulsarem, vos insultarem e amaldiçoarem o vosso nome por causa do Filho do Homem. Alegrai-vos nesse dia, exultai, pois será grande vossa recompensa no céu, porque era assim que os antepassados deles tratavam os profetas. Mas ai de vós, ricos, porque já tendes vossa consolação. Ai de vós, que agora tendes fartura, porque passareis fome. Ai de vós, que agora rides, porque tereis luto e lágrimas. Ai de vós, quando todos vos elogiam. Era assim que os antepassados deles tratavam os falsos profetas. Palavras da salvação. Glória a vós, Senhor. Jesus, manso e humilde de coração, fazei o nosso coração semelhante ao vosso. Somos chamados a escolher o Senhor e a vida que Ele nos apresenta, através das bem-aventuranças, quando saímos de nós mesmos e vamos ao encontro do outro para ajudá-lo. É quando somos plenamente felizes e nos realizamos. O caminho está à nossa frente. Cabe a nós fazermos as escolhas certas. Escolhemos o Senhor e a vida que Ele nos oferece. Podemos entender que Jesus se congratula com os pobres, os que sofrem, são expulsos e odiados, porque afinal chegou para eles a salvação. Pelo poder de Deus, podemos agora enfrentar a vida com nova coragem e imensa esperança. Jesus não anuncia um mundo maravilhoso e mágico, mas garante que, como filhos e filhas de Deus, nossa vida pode ser diferente e ter um sentido. Oração. Senhor Jesus, vós dissestes e já podemos comprovar que o decisivo é o poder do Pai e não as forças e poderes humanos. Mesmo assim, porém, ainda não acreditamos muito que nos podeis fazer felizes. Apesar de tudo, não quereis nem pobreza nem sofrimento, mas essas e outras são realidades inevitáveis em nosso mundo. Ajudai-nos a viver a vida nova e teremos a felicidade. Amém. Hoje, 9 de setembro, São Pedro Claver, religioso. Pedro Claver nasceu na Espanha aos 21 anos, entrou na Companhia de Jesus e aos 29 anos foi designado missionário em Cartagena, porto da Colômbia. Seu trabalho era de estar junto aos escravos para lavar as feridas, curar as chagas e fazer-lhes e falar-lhes de Deus. Durante 40 anos, Pedro Claver passou servindo os escravos, lavar seu corpo, curar suas chagas, falar-lhes por meio de intérprete, porque por ele passaram mais de 300 mil escravos. Protestou veementemente contra o comércio de escravo e foi por isso muitas vezes mal visto e perseguido. Seu trabalho foi de tamanha envergadura que o Papa Leão XIII, ao canonizá-lo, disse: Pedro Claver foi o santo que mais me impressionou depois da vida de Cristo. É considerado protetor da Colômbia. Pedro Claver faleceu vítima da própria caridade, atacado pela peste quando prestava assistência aos doentes. Nasceu em 1581 e morreu em 1654, com 73 anos de idade. Oração a São Pedro Claver. Ó Deus, que destes a São Pedro Claver a virtude e a força de estar junto aos escravos e consolá-los, dai-nos, por sua intercessão, sermos capazes de ajudar os nossos irmãos necessitados. Amém. Hoje eu quero rezar essa Ave Maria, essa Santa Maria, essa Glória a Pai, por todas as pessoas desempregadas, por todas as pessoas que estão passando por grandes necessidades, provações e sofrimento. Que Deus, que São Pedro Claver interceda por essas famílias necessitadas. Ave Maria, cheia de graça, o Senhor é convosco. Bendita sois vós entre as mulheres e bendito é o fruto do vosso ventre, Jesus. Santa Maria, Mãe de Deus, rogai por nós, pecadores, agora e na hora de nossa morte. Amém. Glória ao Pai, ao Filho e ao Espírito Santo, como era no princípio, agora e sempre. Amém. São Pedro Claver, rogai por nós. Muito obrigado, meu irmão, minha irmã, que tirou esse momento de oração, momento de graça, momento de agradecer, final do dia. Muito obrigado você que rezou comigo. Vocês têm uma noite muito abençoada, um descanso merecedor, protegido e abençoado por Deus. Que Deus abençoe ricamente vocês. Muito obrigado por tirar esse momento para rezar comigo. E assim, louvado seja nosso Senhor Jesus Cristo, para sempre seja louvado. E assim, em nome de Deus, encerremos esse momento de oração. Ele que é Pai, Filho e Espírito Santo. Muito obrigado, Senhor. Se for da vossa vontade, quarta-feira estarei novamente aqui.
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0: Opa, 6h15.
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0: Loimar, da Rádio Ligada. Alô, Loimar, aquele abraço. Santa Isabel, valeu, Loimar. Bom final de tarde, bom início de noite pra você. Acompanhando por aqui também a minha amiga Iracema Maia, manda uma música pra Terimota, pro seu Asilo e a dona Rosalina, pra Clair Borges também e pra Tere Novelli também, uma lá do Rio Grande. Vamos mandar pra essa turma que tá acompanhando o saudoso Zé Cláudio. E a milonga abaixo do mau tempo, alô Cotonete, ô Coton, pra ti meu galo. Alô, Flávio, alô, Fernando de Brito, Rádio Ligada acompanhando, amigos da Farma Brito. Acompanhando também, amigo Zé Vitor Munhon, alô Zé, aquele abraço. 6h16.

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0: 6:21, lá pro Cotonete, pro Martelão. 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

0: 6h27.
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0: Abraço pra amiga Terimota. Alô, Teri.
2: Buenas, Che.
0: Dona Zuleide Barbosa acompanhando também. Alô, Zuleide, aquele abraço. Seu Fidel Skipper também já tá por aqui. Já vamos ouvir o áudio desse pessoal aí. Inácio Ferreira, também ouvindo lá de Santa Cruz, São José do Cuí acompanhando a programação, e o amigo Delfinha, dona Normélia, também de rádio ligado. Alô, Delfinha, alô, Normélia, aquele abraço, Linha Minosso, de rádio ligado, acompanhando a programação. Seis horas, 28 minutos, 6h28, César Oliveira e Rogério Melo, veterano.

0: Opa, maravilha, hein? 6h36, a hora certa. Você ouviu aí, Tertúlia, Os Serranos. Pessoal, acompanhando por aqui o nosso anoitecer do rádio. Vamos ouvir aqui a minha amiga Tere Mota acompanhando a 104.1 FM. Alô, Tere, boa noite!
1: Boa noite, André, tudo bom?
0: Bom graças demais!
1: Graças a Deus, bem, né?
0: Opa!
1: Estou na escuta do programa desde as 4h30 da manhã.
0: Olha aí,
1: com o radinho ligado na Rádio Jornal.
0: Aí sim, hein?
1: Só vou desligar a hora que eu for deitar. E amo a Rádio Jornal.
0: Olha aí,
1: é uma ótima companheira que vem só para nos alegrar.
0: É verdade.
1: E quero oferecer toda a programação de hoje para o seu Acilo Severo, para a dona Rosalina Severo.
0: Olha aí, ó.
1: Para Iracema lá da Aurora.
0: Ô, Sema!
1: Povo lá da Aurora que eu amo de paixão.
0: Olha aí, ó.
1: Para a Islândia, para o seu João, para a Silvia, para o Almir. Enfim, para todos, principalmente as mães dos Clube de Mães, que eu não esqueço nunca. Amo elas, se encontramos na terceira idade, oh maravilha! Tudo de bom, que Deus abençoe para você, para tua irmã Rosane,
0: olha
1: que
0: aí,
1: é uma irmãzona minha. Enfim, todos os ouvintes da Rádio Jornal, o meu abraço e uma boa noite. Que Deus os abençoe a cada um de vocês, a cada um de nós.
0: Valeu, minha amiga Tere. Obrigado pela companhia sempre. Seu Cláudio Novelli da Uruçanga também acompanhando a programação. Alô, seu Cláudio, aquele abraço. Mateando e acompanhando a programação também. Maico Gamba já destapou a primeira e já tá com uma tigela de torresmo ali, né? É, Maico, velho! Um abraço, aquele limãozinho por cima e tá matando a pau. Valeu, Maicão! 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Amigo Ziel e toda a equipe, aquele abraço e obrigado pela sintonia também. 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
0: Seu Fidelis Skipper, alô, seu Fidelis, como é que tá? Boa tarde!
3: Ô, Andrezinha, boa tarde, tudo bom?
0: Bom.
3: Tamo na escuta da rádio.
0: Maravilha.
3: Deslocando pra Aurora do Iguaçu.
0: Olha aí, ó.
3: Assisti um jogo de bocha feminino.
0: Olha aí.
3: Hoje é Santa Rosa contra Aurora.
0: Olha aí.
3: Um abraço pra todo mundo aí.
0: Valeu, seu Fidelis, aquele abraço. Obrigado pela companhia. Fala, Guela!
4: Boa noite, Andrezinho.
0: Daí, meu galo.
4: Tudo na santa paz, irmão.
0: Beleza, beleza.
4: Tamo na escuta aí, piá.
0: Show de bola.
4: Manda aí um gaúcho da fronteira aí pra nós curtir aí.
0: Deixa com nós.
4: E vamos secar o Palmeiras, né?
0: É verdade, é verdade.
4: Palmeiras joga daqui a pouco aí, vamos dar uma secada nele aí.
0: Aquela secadita completa do Palmeiras, hein? Todo mundo secando o Palmeiras hoje. 6h40, voltamos já.
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0: Voltemos!
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0: Eu também tô na 104. Tô feliz demais por aqui, meu amigo Nelson Mota acompanhando a programação. E dona Rosalina Severo também tá por aqui. 6h45, tem Jorge Freitas, Acordes de Chamamé.

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0: Ei, meu Deus do céu. 8 minutos para as 7 da noite, 8 para as 7. Sucesso para você, música bonita demais, Os Nativos. Chasque para Dom Munhoz. Na programação do nosso anoitecer aqui da Rádio Que Faz Amigos. Meu amigo Nelson Mota acompanhando a programação da Rádio Que Faz Amigos. Alô Nelson, aquele abraço. Nelson lá da São Jorge, acompanhando a programação, né Nelson? Aquele abraço! Amigo Nenzão da Passo Coelho também tá por aqui, alô Nenzão, aquele abraço! Por aqui também, ô André, por que vão secar o Palmeiras só porque vocês perdeu, vão secar os outros? Mas vai aonde? Claro, ué! A nossa alegria é secar os outros! Oxi! Aí agora deu pra cabeça, se não puder nem secar os outros, aí eu tô morto a pau, né, tia? 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

0: 7:08, 7:08, tá aí, Baile da Mariquinha, com os Serranos, aí ó, musicão, hein, top demais aí na programação da nossa rádio que faz amigos, tá certo? É, Maicão Gamba por aqui, corneteando como sempre, né? É, Maicon, velho, um abraço aí pra ti, meu galo, velho, obrigado pela sintonia. 7:09, a hora certa, tá aí!
1: 6:40, voltamos
0: já. Andrezinho? Oi.
1: Aqui Rosalina Severo de São Jorge. Eu queria agradecer a Tere pela homenagem que ela fez para nós. E queria mandar um abraço para Maia da Aurora. E queria também agradecer muito o pessoal da diretoria do Clube de Mãe pelo bingão que elas fizeram sábado. E eu agradeço porque eu fui sorteada com uma ovelha. Mas só que de tanta gente que está pedindo um pedacinho da ovelha, eu acho que não vai sobrar nada para mim. E daí eu queria mandar, se for possível, você tocar a flor do meu jardim e oferecer para todas as minhas amigas da Aurora, enfim, para todas as mulheres que participam da terceira idade, do Clube de Mãe. Para todas elas, não vou fazer nome porque é muitas. Então, e para vocês aí da rádio também, um abração. E agradeço a Tere pela homenagem que ela fez para nós. E muito obrigado. E espero que toque a música que eu pedi.
0: Beleza.
1: Obrigado, Andrezinho.
0: Valeu, dona Rosalina, aquele abraço. Obrigado pela sintonia. Fala, Alão!
2: André, beleza? Boa tarde.
0: Beleza.
2: Tudo bem? Ah, eu estava só escutando vocês falando de mim, quando eu tinha sumido, Chapecoense, para Chapecó, não sei o quê, tava sem internet, homem. Hoje eu tô ligado aí. Hoje eu tô na audiência aí, viu? Ah, só para te lembrar, hoje, noite, 9:30, tem a seleção.
0: Ah, sai daí, Lão!
2: Seleção do Índios Paulista contra o Independente da
0: gente. Sai fora, Lão! Sai fora!
2: Acho que não é, não sei. Muitas Copas do Brasil, não joga mais nada. Até 15 dias vai ter um campeonato ali no pé de cedro. Vai vir jogar o Inter ali. O Inter vai vir jogar aqui no pé de cedro.
0: Não, não tô falando pra você. Mas me corneteiam, hein? Pelo amor de Deus. Eita, nós. O amigo Nelson Mota acompanhando a programação, fazendo uma barbaridade, que tocou o velho Girdo. E o amigo Chuchu tá acompanhando também. Alô, Chuchu. Rádio ligada, acompanhando a programação. Ei, Chuchuzão, velho, acompanhando o nosso programa. Luiz Carlos Schneider, de Rádio Ligada, acompanhando meu amigo da Solar SCH, esperando por você também, beleza? Valeu, Chuchu, um abraço e uma ótima noite de quarta-feira pra você. Valeu, Chuchu, um abraço, bora que bora. Amiga Zuleide Barbosa também tá por aqui, curtindo o Baile da Mariquinha e ouvindo o nosso programa também. Beleza? Fala, Nezão!
3: Boa noite, André. Tudo jóia?
0: Ó.
3: É nada, isso aí é a mulher dele que tomou o telefone dele e tá falando que tá sem internet.
0: É o Lão, né?
3: A mulher dele que tomou o telefone dele.
0: Claro que foi, a mulher dele tomou o telefone dele ou ele tava escondido lá em Chapecó, né, tia? Que barbaridade! Ê, meu amigo Lão!
4: Mas que barbaridade, tia!
0: Valeu, Lão! Um abraço e obrigado pela companhia também. Tá certo? 7:12! Bora que bora! Gauchinha, não te quero mais, hein? Que barbaridade! Que shotzito bonito! Bora que bora!
4: Mas que barbaridade, tia!
0: 7:13, 7:13!

0: Hora certa na Jornal, 7h15.
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19: Atenção pra hora, 7h20.
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0: Ô Serranos e o bolicho do tio Candinho.
1: Vamos dar uma passada no bolicho do tio Candinho, companheiro.

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0: Bem. Estourou o entrever e aí vem a polícia pra mim. Bora, Três Horta!
1: Uai, vamos!
2: Hora certa, 7h42.
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2: Tô na 104, de volta por aqui. Música que não acaba mais, hein? As melhores do sul do Brasil, no Trancaço do Rio Grande. Pra você com Márcio Correia. Espírito de Ganso, bom início de noite pra você, bora que bora!

0: Hora certa na Jornal, 7h46.
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0: Hora certa, 7h50, 10 pras 8.
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0: Muito bem, pessoal, tá na hora de encerrar por aqui. Obrigado a todos pelo carinho da audiência, obrigado a todos que estiveram comigo desde as 5 da tarde. Eu vou fechando por aqui o nosso programa Tô na 104. Obrigado a todos pela parceria de sempre e voltamos, claro, amanhã a partir da 1 da tarde com o nosso Tá na 104. Valeu, pessoal, até amanhã, hein? Fechando com João Luiz Correia, um cambicho na internet.

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0: aqui pra começar a próxima de novo. Tô adorando. Eu acho que deleitei tudo aqui, ó.
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0: Está no ar a Voz do Brasil. As notícias do governo federal que movimentaram o país no dia de hoje.
1: Olá, boa noite.
2: Boa noite para você que nos acompanha em todo o país.
1: Quarta-feira, 9 de setembro de 2026.
2: Vamos aos destaques do dia.
1: Preço dos combustíveis.
2: Decretos alteram tributos sobre gasolina e etanol.
1: Medidas tentam diminuir impactos dos conflitos no Oriente Médio. Gabriela Noronha.
3: As novas alíquotas começarão a valer a partir desta quinta-feira e serão temporárias.
2: Saúde e mudanças climáticas.
1: Força Nacional do SUS reforça estrutura para acelerar o socorro em emergências e desastres naturais. Luana Karen.
4: Cada base da Força Nacional do SUS vai reduzir o tempo de resposta a emergências sanitárias.
2: Setembro Roxo.
1: Diagnóstico precoce da fibrose cística ajuda a garantir qualidade de vida aos pacientes.
2: Rede Pública mantém centros de referência para identificação da doença. Graziele Bezerra.
5: O SUS oferece uma gama de medicações para tratar a fibrose cística. E no Setembro Roxo, o objetivo é tornar a enfermidade mais conhecida e ampliar os diagnósticos.
1: Hoje, na apresentação da Voz do Brasil, eu, Mariana Jungmann e Luciano Seixas.
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1: Assinadas hoje duas medidas para conter a alta dos preços dos combustíveis no país diante da alta no mercado internacional.
2: As novas alíquotas temporárias passarão a valer a partir desta quinta-feira.
3: Nesta quarta-feira foi assinado um decreto que reduz em 63 centavos por litro a cobrança de PIS/PASEP e COFINS sobre a gasolina. Com a redução, os tributos ficarão em 16 centavos por litro. O texto também zerou as contribuições federais sobre o etanol hidratado, o que representa uma redução tributária de 19 centavos por litro. As novas alíquotas começarão a valer a partir desta quinta-feira, 10 de setembro. E serão temporárias, de acordo com o ministro da Fazenda, Dario Durigan.
6: Nós precisamos fazer um acompanhamento mais pormenorizado, por isso o prazo de um mês, para que a gente que está acompanhando isso diariamente, a equipe econômica, assim que essa situação melhorar, amenizar, a gente volte a rever. Lembrando que o nosso objetivo aqui é que a gente estabilize os preços e assim que tivermos condições, a gente também vai estar prontos para fazer as revisões necessárias.
3: Para o diesel rodoviário, foi assinada uma medida provisória que autoriza a concessão de subsídio a produtores e importadores. O valor da subvenção será definido pelo Ministério da Fazenda e poderá ser alterado conforme as condições do mercado. O objetivo das medidas é amenizar os impactos dos conflitos internacionais sobre o mercado doméstico de combustíveis, como disse o ministro do Planejamento e Orçamento, Bruno Moretti.
7: Nós estamos num período particularmente relevante de safra e o aumento dos preços internacionais tem uma repercussão sobre as operações de importação de diesel. Então, também essa é a razão pela qual a gente está colocando essa subvenção nesse momento. Não tem só a ver com preço, mas também para garantir uma oferta estável de diesel. Os prejuízos ao país seriam muito maiores de abastecimento se nós não aplicássemos essa nova medida.
3: Inicialmente, o valor da subvenção para o óleo diesel será de R$ 1,00 por litro e deverá ser descontado do preço de venda com registro na nota fiscal. Reportagem Gabriela Noronha.
1: Uma iniciativa do Ministério da Saúde busca descentralizar as ações sanitárias em situações de crise.
2: Para isso, já estão em operação bases da Força Nacional do SUS que atendem as regiões Sul e Nordeste.
1: Hoje, a unidade do Sudeste começou a operar e passa a monitorar situações como enchentes, inundações e deslizamentos.
2: A preocupação do governo federal é com os possíveis impactos do El Niño.
4: Localizada no Rio de Janeiro, a Base Regional Sudeste da Força Nacional do SUS vai atuar na resposta a emergências em saúde pública, reforçando o apoio a estados e municípios, tanto na preparação quanto no atendimento a situações de crise. De acordo com o ministro da Saúde, Alexandre Padilha, a unidade vai reduzir o tempo de resposta a emergências sanitárias, diante de grandes eventos e desastres climáticos.
8: Com a base aqui no Rio de Janeiro, em até 12 horas, a gente consegue chegar em qualquer localidade da região sudeste do país.
4: A base do Rio é a terceira do país a entrar em funcionamento. Porto Alegre, no Rio Grande do Sul, e Salvador, na Bahia, já estão em atividades. Outras 6 bases estão previstas até o fim deste ano para atender as demais regiões do país. O ministro Alexandre Padilha destacou possíveis problemas de saúde que podem surgir com as mudanças climáticas e o El Niño.
8: Dependendo da região do país, terá um impacto diferente. Por exemplo, deve aumentar as secas na Amazônia. Para isso, tem uma preparação da saúde para enfrentar essa situação de secas. Deve aumentar as secas no semiárido do Nordeste. Deve aumentar queimadas no Centro-Oeste. O idoso que tem problema pulmonar, o idoso que tem diabetes, tem hipertensão. O aumento da temperatura média descompensa esse idoso, descompensa o uso da sua medicação. E também estudos da Fiocruz apontam que o aumento da temperatura média faz nascer mais bebês prematuros. Com isso, você tem maior risco de doenças entre os bebês.
4: Cada base da Força Nacional do SUS dispõe de veículos, posto médico avançado, comunicação via satélite, drones e equipamentos de apoio a equipes mobilizadas em áreas afetadas, inclusive locais remotos ou de difícil acesso. Também nesta quarta-feira, no Rio de Janeiro, foi lançada a plataforma digital Sou Força, destinada à mobilização de profissionais voluntários para atuação em desastres e emergências de saúde. Reportagem Luana Karen.
1: Uma doença rara que afeta principalmente os pulmões e o sistema digestivo.
2: Todos os anos são diagnosticados cerca de 300 novos casos da fibrose cística em todo o país.
1: O Setembro Roxo é o mês de conscientização sobre a doença, que tem diagnóstico e tratamento gratuitos pelo SUS.
9: Identificada pelo teste do pezinho, a fibrose cística afeta 1 a cada 7 mil nascidos vivos no Brasil. Ainda sem cura, a doença é resultado de uma disfunção nas células de membranas internas do corpo, o que faz com que toda a secreção do organismo seja mais espessa que o normal. A pneumologista pediátrica do Instituto Fernandes Figueira, da Fiocruz, Tânia Vrobel, detalha os sintomas.
10: No aparelho respiratório, no aparelho digestivo, no aparelho reprodutor, as secreções muito espessas vão levar aos sintomas que muitas vezes acontecem. São crianças que fazem pneumonia, que muitas vezes aparecem com bronquite, quadros digestivos.
9: A servidora pública Jeane Braga percebeu alguns desses sintomas no filho Pedro André, quando ele ainda era um bebê. O diagnóstico só veio meses após o nascimento.
11: Ele é portador de fibrose cística e teve diagnóstico tardio, infelizmente, aos 5 meses, depois de recorrentes internações na rede privada.
9: Hoje, Pedro tem 12 anos. No Rio de Janeiro, onde vivem, ele faz todo o tratamento pelo Sistema Único de Saúde no Instituto Fernandes Figueira. Com a rotina de treinos, fisioterapia, dieta e medicação, ele conta que leva uma vida normal.
12: Eu faço natação, tomo remédio para neutralizar e deu muito certo, pois hoje eu sou uma pessoa normal, onde a fibrose cística quase não me atinge.
9: O SUS oferece uma gama de medicações para tratar a fibrose cística, como enzimas, antibióticos e inalatórios, além de moduladores da proteína que causa a disfunção nas células. E no Setembro Roxo, campanha que faz alusão à doença, o objetivo é tornar a enfermidade mais conhecida e ampliar os diagnósticos. O diretor de políticas públicas da ONG Unidos pela Vida, Cristiano Silveira, comenta a importância do tratamento, especialmente dos moduladores de proteína que passaram a ser oferecidos recentemente no SUS.
13: Com esses medicamentos, a gente viu uma redução drástica no número de transplantes pulmonares, né, por conta, né, de não precisar mais, né. A gente sabe que é um medicamento, não é barato, mas existe também uma economia de se tratar essas pessoas. Quando a gente tem um tratamento assim como esse, que muda mesmo o prognóstico da doença.
9: O teste do suor, que comprova o diagnóstico, também é feito pelo SUS. Hoje, mais de 6.400 pacientes são acompanhados em centros de referência públicos espalhados pelo país. Reportagem Graziele Bezerra.
2: A Advocacia Geral da União solicitou a retirada de vídeos com falsos médicos criados por inteligência artificial.
1: Os conteúdos simulam profissionais de saúde que divulgam informações falsas e tratamentos sem comprovação científica.
2: Ao todo, foram identificados mais de 90 perfis entre janeiro e julho deste ano.
1: A solicitação foi encaminhada para a Polícia Federal e para o Conselho Federal de Medicina.
14: A Advocacia Geral da União, AGU, notificou o YouTube para remover ou alertar usuários sobre vídeos que usam inteligência artificial para simular médicos e outros profissionais de saúde. A medida foi tomada após a identificação de 97 perfis com esse tipo de conteúdo entre 1º de janeiro e 10 de julho de 2026. Os vídeos apresentam personagens com aparência humana, qualificações profissionais fictícias e linguagem alarmista. Alguns também oferecem produtos, livros digitais e serviços pagos. Entre os riscos estão a automedicação, o uso de terapias sem eficácia comprovada e a interrupção de tratamentos. A notificação determina ainda que o YouTube avalie outros canais e vídeos identificados e adote medidas para prevenir a disseminação desse material. As informações foram encaminhadas à Polícia Federal e ao Conselho Federal de Medicina. A orientação do Ministério da Saúde é buscar informações sobre saúde em fontes confiáveis e denunciar conteúdos que possam colocar pessoas em risco. Dilson Santa Fé, para a Voz do Brasil.
2: A Agência Nacional de Vigilância Sanitária, Anvisa, aprovou o registro de um medicamento usado para a prevenção da enxaqueca.
1: Estudos mostraram que o medicamento Aqipta reduz o número de episódios da doença, tanto na forma esporádica quanto na forma crônica.
2: A enxaqueca pode provocar crises recorrentes de dor de cabeça, náuseas, vômitos e sensibilidade à luz e ao som.
1: O novo medicamento é uma opção de tratamento oral para prevenção em adultos que têm pelo menos 4 episódios da doença por mês.
2: Pacientes da rede pública de saúde serão encaminhados para realizar mais de 600 mil procedimentos na rede privada.
1: O objetivo é diminuir a fila de espera do SUS para quem precisa de médicos especialistas.
15: Mais de 600 mil procedimentos gratuitos para pacientes do SUS estão previstos em contratos com 259 hospitais privados e filantrópicos de 21 estados. Do total, 458 mil procedimentos serão realizados por meio da estratégia Ofertas de Cuidados Integrados, que reúnem consultas, exames e diagnósticos de uma mesma especialidade em um único atendimento. As outras 142 mil intervenções são cirurgias de diferentes níveis de complexidade. A maior parte desses serviços serão na área de oftalmologia, com previsão de 170 mil por ano. Na sequência estão cardiologia com 133 mil, ortopedia com 113 mil e oncologia com 72 mil procedimentos. Outra modalidade incluída é a terapia renal substitutiva, destinada a pacientes que precisam de hemodiálise, que deve atender cerca de 40 mil pacientes por mês. Raquel Mariano, para a Voz do Brasil.
2: Um novo procedimento administrativo regulamentado pelo Ministério da Justiça e Segurança Pública vai tornar mais fácil a transferência de dinheiro das bets ilegais para o Fundo Nacional de Segurança Pública.
1: As casas de apostas online seguem uma rígida regulamentação e podem ter seus recursos bloqueados e perdidos para o poder público quando atuam na ilegalidade.
2: Agora, com uma nova portaria editada pelo Ministério, os procedimentos para que a Justiça conceda a transferência desses recursos serão acelerados.
1: Mais cedo, nós conversamos com a diretora do Fundo Nacional de Segurança Pública, Camila Pintarelli, sobre como esse dinheiro poderá ser aplicado e os ganhos da medida. Acompanhe.
16: Diretora Camila Pintarelli, bem-vinda à Voz do Brasil.
1: Prazer ter a senhora conosco aqui.
17: Prazer é todo meu. Muito obrigada por nos receber aqui hoje.
1: Vamos começar falando, então, sobre essa portaria nova que foi editada. Ela deve facilitar, né, que os recursos apreendidos das bets ilegais sejam destinados ao Fundo Nacional de Segurança Pública. Como é que isso deve acontecer? O que ela muda?
17: Eu acho que, antes de mais nada, é preciso explicar que o Fundo Nacional de Segurança Pública é hoje o principal instrumento de financiamento da segurança pública no Brasil. Brasil. É um fundo federal, robusto, bilionário, que faz transferências fundo a fundo aos estados e Distrito Federal todos os anos para infraestrutura de segurança pública. A principal fonte de recursos do Fundo Nacional de Segurança Pública hoje são as loterias federais, as loterias de prognóstico. Então, quando a população faz aquela fezinha na Mega Sena, na Mega da Virada, ela está contribuindo de alguma forma com os recursos que vão para o Fundo Nacional de Segurança Pública. Agora, desde a edição do Decreto 13.303 deste ano e a edição da Portaria do Ministério da Justiça 1287, nós vamos passar a contar com mais uma fonte de recurso, que é justamente o recurso da BET ilegal, aquela BET que não está cadastrada no Ministério da Fazenda, cujos recursos foram bloqueados pelo Ministério da Fazenda, pela Secretaria de Prêmios e Apostas, e vão passar, depois de um processo administrativo, a compor o Fundo Nacional de Segurança Pública, ou seja, eles vão reverter da ilegalidade para prover infraestrutura para a segurança pública do país.
2: Qual o valor que vocês estimam que pode ser incorporado ao fundo com esses procedimentos e em que políticas e ações esse dinheiro poderá ser empregado?
17: Ainda não temos as cifras exatas por conta de sigilo fiscal e sigilo bancário, mas nós estimamos que são valores na casa dos bilhões de reais que podem muito em breve passar a incorporar aí o orçamento do Fundo Nacional de Segurança Pública. E em termos de política de segurança pública, eles podem ser aplicados a inúmeras finalidades. Desde enfrentamento à violência contra a mulher, valorização do profissional de segurança pública e, principalmente, tecnologia, infraestrutura de segurança pública, equipagem, aquisição de viaturas, aquisição de colete, enfim, tudo para valorizar a infraestrutura de segurança do país.
1: Agora, falando um pouco aí da burocracia, para que esse dinheiro chegue efetivamente, né, nas viaturas, nos equipamentos, os procedimentos administrativos que são estabelecidos pela portaria, eles não eliminam a necessidade de uma decisão judicial, né?
17: De forma alguma.
1: Mas eles reduzem essa burocracia? Como é que eles aumentam a chance dessa vitória judicial?
17: Eles reduzem na medida em que eles facilitam a liquidez da sentença que vai ser dada. Como que vai funcionar, Mariana? A Secretaria de Prêmios e Apostas consolida o valor que foi apreendido, manda para o Ministério da Justiça, o Fundo Nacional de Segurança Pública, por meio de uma comissão processante, avaliza esses valores, ou seja, dá o ok de que tais valores estão de fato corretos e envia isso para a Advocacia Geral da União. A Advocacia Geral da União, em posse desse instrumento, desse arcabouço probatório, simplesmente pede o pedimento desses valores ao Judiciário. Então, a função do Judiciário deixa de ser probatória, deixa de ser instrutória e passa a ser convalidatória daquele título administrativo que já existe. Aqueles valores já estão sedimentados, basta a declaração para que eles passem a integrar o Fundo Nacional de Segurança Pública.
1: Ou seja, já chega na Justiça com meio caminho andado.
17: Quase 70% já.
2: Diretora, sem seguir a regulamentação para o jogo de apostas online, as bets ilegais ficam mais acessíveis a atividades criminosas, né? A destinação desses recursos para o Fundo Nacional de Segurança Pública é uma forma de ajudar a combater esse mesmo crime e outros também que se ligam?
17: Exatamente. Como eu disse no comecinho aqui da nossa entrevista, é a ilegalidade se transformando em infraestrutura de segurança pública. Esse recurso, prioritariamente, vai ser destinado aos estados e Distrito Federal, na modalidade de transferência fundo a fundo, que é uma espécie de PIX que a gente faz para os estados e Distrito Federal investirem em segurança pública. E uma das formas que eles podem investir é justamente em tecnologia para combater a ilicitude de crimes virtuais, ou seja, cibersegurança, ganhando mais investimentos a partir da apreensão e da transformação desses valores para o Fundo Nacional de Segurança Pública.
1: Agora, a aplicação dos recursos, ela tem também um acompanhamento criterioso, né, que é feito pela Secretaria Nacional de Segurança Pública e existe, inclusive, uma diretoria lá específica.
17: Que é justamente o Fundo Nacional de Segurança Pública, que faz esse acompanhamento desde o momento em que o Estado ele propõe a utilização do recurso do fundo até o fim da prestação de contas. Nós somos acompanhados e auditados, Mariana, diariamente pelo Tribunal de Contas da União, Controladoria Geral da União e todos os ministérios públicos estaduais, porque todo esse recurso vai para os estados. Então, a gente tem realmente um acompanhamento extremamente criterioso, extremamente rígido e rigoroso da aplicação desses recursos. Eu costumo brincar que nós monitoramos mais de 1.000 contas bancárias diariamente. Cada centavo que sai desse recurso é cientificado à nossa equipe.
2: Muito bem, nós conversamos com Camila Pintarelli, diretora do Fundo Nacional de Segurança Pública. Muito obrigado por essa entrevista aqui na Voz do Brasil.
17: Eu que agradeço a oportunidade. Contem conosco.
1: instituições interessadas em participar do edital Restaura Rio Doce terão mais um mês para fazer a inscrição.
2: O prazo para apresentação de propostas foi prorrogado até o dia 30 de setembro.
18: Fruto de uma parceria entre o BNDES, Banco Nacional de Desenvolvimento Econômico e Social, e o Ministério do Meio Ambiente e Mudança do Clima, o edital vai selecionar instituições para executar e coordenar projetos de restauração ecológica e produtiva em 12.500 hectares na região da Bacia do Rio Doce. O objetivo é reparar e compensar os danos causados pelo rompimento da barragem de Fundão, ocorrido em 2015, em Mariana, no interior mineiro. As propostas a serem submetidas devem prever ações envolvendo restauração ecológica por meio da recomposição da vegetação nativa e restauração produtiva, através de sistemas sustentáveis que conciliem geração de renda e conservação ambiental. De acordo com o gerente institucional do Fundo Rio Doce no BNDES, Guilherme Tinoco, será realizada no dia 10 de setembro uma oficina online para o esclarecimento de dúvidas sobre o edital.
19: O encontro terá como objetivo orientar as entidades interessadas sobre os critérios, requisitos e procedimentos previstos para a apresentação dos projetos. Para participar, é preciso se inscrever na nossa página do edital na internet.
18: Mais informações sobre o edital Restaura Rio Doce e a oficina online estão disponíveis no site bndes.gov.br/restaura-rio-doce. Reportagem André de Barros Lima.
1: O acesso à pós-graduação abre novos caminhos para a qualificação profissional.
2: E estudantes e pesquisadores indígenas têm a oportunidade de ingressar em cursos de mestrado e doutorado em todo o país.
1: Ao todo, são ofertadas 325 bolsas pelo Programa de Desenvolvimento Acadêmico Indígena.
2: O edital é uma iniciativa da Coordenação de Aperfeiçoamento de Pessoal de Nível Superior, a CAPES.
20: Estudantes indígenas que querem fazer mestrado ou doutorado já podem consultar os programas de pós-graduação participantes do Programa de Desenvolvimento Acadêmico Indígena, o PEDAI. A lista está disponível no portal da CAPES e informa a instituição, o curso, a cidade, o estado, o contato e o número de bolsas. São 325 bolsas, sendo 214 para mestrado e 111 para doutorado, distribuídas pelas 5 regiões do país. O estudante pode consultar a relação completa dos programas no portal da CAPES, no gov.br/CAPES, e verificar as oportunidades de interesse. Reportagem Pablo Mundim.
1: Participantes da Prova Nacional Docente 2026 já podem consultar os locais de prova.
2: As informações estão disponíveis no cartão de confirmação da inscrição.
1: O participante pode conferir também informações referentes à sua inscrição e à aplicação da prova, como data e horário.
2: As informações podem ser acessadas em pnd.inep.gov.br.
1: Escolas públicas e privadas de todo o país têm até o dia 11 de setembro para conferir os dados declarados na primeira etapa do Censo Escolar 2026.
2: As informações estão disponíveis para consulta no sistema EducaCenso e identificar possíveis erros.
1: A novidade desse ano é que os gestores podem checar os dados declarados antes da fase oficial de retificação, que deve começar na segunda quinzena de setembro.
2: Após a retificação, os gestores terão 30 dias para corrigir qualquer inconsistência.
1: O endereço para consulta é educacenso.inep.gov.br. Vou repetir, é educacenso.inep.gov.br.
2: E essas foram as notícias do Governo Federal.
1: Uma realização da Secretaria de Comunicação Social da Presidência da República.
2: Com produção da empresa Brasil de Comunicação.
1: Fique agora com o Minuto do TCU. Em seguida, as notícias do Poder Judiciário e do Congresso Nacional. Boa noite.
2: Boa noite para você e até amanhã.
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5: 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Você vai ouvir agora notícias do Poder Judiciário.
6: Presidente do STF toma decisões em 3 diferentes procedimentos.
7: STJ garante justiça gratuita para pessoa com câncer que tem reserva financeira.
6: Forças federais vão atuar em 8 estados nas eleições deste ano.
7: Boa noite, eu sou Arthur Filho.
6: E eu sou Walter Lima.
7: Nesta quarta-feira, o presidente do Supremo Tribunal Federal, ministro Edson Fachin, passou para a presidência da corte o inquérito que apura a divulgação de notícias falsas e ataques contra integrantes do STF. Até então, o relator do inquérito era o ministro Alexandre de Moraes.
6: O ministro Fachin também suspendeu as decisões dos ministros André Mendonça e Flávio Dino sobre o afastamento e a reintegração de Andrei Rodrigues ao cargo de diretor-geral da Polícia Federal e Leandro Almada, do cargo de diretor de inteligência da PF.
7: Andrei Rodrigues e Leandro Almada deverão prestar informações no prazo de 48 horas. Depois disso, o presidente do STF decidirá sobre a permanência ou não deles no cargo da Polícia Federal.
6: O presidente da Suprema Corte também convocou uma sessão plenária presencial extraordinária para a próxima terça-feira, 15 de setembro, às 10 horas da manhã.
7: Superior Tribunal de Justiça mantém justiça gratuita à pessoa em tratamento com câncer que recebe salário mínimo e conta com reserva financeira.
6: Ela recebe um salário mínimo por mês e tinha reservas financeiras, mas para o STJ essa condição por si só não impede o acesso ao benefício. Jaffer Araújo.
23: O pedido de gratuidade foi negado pelo Tribunal de Justiça de Minas Gerais ao considerar a existência de saldos de poupança e aplicações financeiras em nome da parte. No STJ, no entanto, o relator ministro Moura Ribeiro entendeu que exigir que a pessoa em tratamento oncológico use suas reservas financeiras para pagamento de custas processuais poderia comprometer recursos necessários à subsistência e ao próprio tratamento, que envolve despesas elevadas e imprevisíveis.
7: O Tribunal Superior do Trabalho completa 80 anos em 2026. O TST foi criado em 9 de setembro de 1946 e instalado oficialmente no dia 23 do mesmo mês.
6: Para marcar a data, o Tribunal preparou ações comemorativas e uma identidade visual especial. Samanta Flor.
24: Nesses 80 anos mudaram as profissões, as formas de contratação e até a maneira de trabalhar. E o TST foi acompanhando essas transformações com o papel de uniformizar as decisões da Justiça do Trabalho e dar mais segurança às relações de trabalho. Para marcar essa trajetória, o Tribunal ganhou uma logomarca especial, inspirada em um labirinto circular e nos azulejos de Atos Bucão, presentes na sede do TST. A proposta é representar os diferentes caminhos para a solução dos conflitos trabalhistas.
7: Forças federais atuarão no apoio das eleições de 2026 de 8 estados.
6: Os pedidos foram encaminhados pelos tribunais regionais eleitorais ao TSE. Guilherme Firmino.
25: Na sessão plenária desta terça-feira, 8 de setembro, o plenário aprovou por unanimidade os pedidos de envio de tropas federais para o Maranhão e para a 37ª Zona Eleitoral do Piauí. A ação envolve a atuação do Exército, Marinha e Aeronáutica. O total de 8 estados terão o apoio da Força Federal no primeiro turno das eleições de 2026. A medida tem o objetivo de assegurar a normalidade e a segurança da votação e apuração em localidades indicadas. Após a aprovação do TSE, os pedidos são encaminhados ao Ministério da Defesa, responsável pelo planejamento e execução das ações pelas Forças Armadas. Novas solicitações ainda poderão ser apresentadas pelos TRS, caso sejam identificadas.

0: valores trabalhistas e rescisórios às vítimas, valor que ultrapassa R$1.400.000.
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1: A você, uma boa noite.
2: E até amanhã.
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5: Eu sou Paula Groba.
6: E eu sou Humberto Pinheiro.
5: E estes são os destaques de hoje do Jornal do Senado, que começa agora.
6: Senado analisa piso nacional para profissionais de apoio da educação básica.
5: PEC da Segurança Pública poderá direcionar recursos para as Forças Armadas.
6: Eleições 2026. Jovens, analfabetos e idosos têm regras diferentes para votar.
5: Boa noite.
6: Boa noite.
5: Quem trabalha na secretaria, na biblioteca ou em outras áreas de apoio das escolas públicas poderá ter um piso salarial nacional.
6: Uma proposta sob análise do Senado prevê um valor mínimo para a remuneração desses profissionais e será votada pela Comissão de Educação. Repórter Rodrigo Rezende.
7: A Comissão de Educação do Senado vai analisar o projeto que cria um piso salarial nacional para profissionais da educação básica pública que trabalham em funções de apoio administrativo, técnico ou operacional. A ideia é que este piso seja de 75% do valor do piso do magistério. O atual valor do piso dos professores é de R$ 5.130,00, o que daria ao piso dos demais profissionais o valor de R$ 3.847,00 para uma jornada de 40 horas. O senador Flávio Arnes, do PSB do Paraná, ressaltou que uma boa escola só funciona com a valorização de todos os profissionais que atuam naquele espaço.
8: E um estabelecimento educacional, uma escola, só funciona com qualidade, adequadamente, com a participação de todos os profissionais. Mas uma secretaria bem montada, a biblioteca, toda a infraestrutura da escola, se estiver em harmonia com os objetivos da educação, isso é um avanço extraordinário. Eu acho que nós temos que fazer isso, esse debate aqui no Senado Federal. Já está aí há bastante tempo.
7: Camilo Santana, do PT do Ceará, presidente da comissão, anunciou que o relator do projeto será o senador Marcelo Castro, do MDB do Piauí. Após a análise do colegiado, a proposta ainda será votada pela Comissão de Assuntos Econômicos.
5: E investimentos em pesquisa e inovação podem chegar a mais áreas da região amazônica, segundo um projeto aprovado pela Comissão de Ciência e Tecnologia.
6: A proposta determina que parte desses recursos sejam destinados para além da região metropolitana de Manaus. Repórter Patrícia Oliveira.
9: Poderão ser destinados também a outras áreas da Amazônia parte dos recursos que as empresas já são obrigadas a investir como contrapartida aos incentivos da Zona Franca de Manaus e da Lei de Informática. É o que estabelece um projeto do senador Davi Alcolumbre, do União do Amapá, aprovado na Comissão de Ciência e Tecnologia. Hoje, empresas beneficiadas por esses incentivos precisam aplicar pelo menos 5% do faturamento obtido no mercado interno com produtos de tecnologia em pesquisa e desenvolvimento. A ideia é mudar a distribuição de parte desses recursos, como explicou o relator senador Flávio Arnes, do PSB do Paraná.
8: Restabelecer em lei aquele piso de interiorização dos investimentos em pesquisa e inovação, assegurando recursos para os demais estados da região amazônica, estendendo-o para os convênios firmados no âmbito da lei de informática.
9: Pelo texto, pelo menos 15% de parcelas específicas desses investimentos deverão ser destinados a instituições públicas de ensino e pesquisa que estejam fora da região metropolitana de Manaus, nos estados do Acre, Amapá, Rondônia, Roraima e Amazonas. A proposta seguiu para análise da Comissão de Assuntos Sociais.
5: A segurança pública esteve entre as principais prioridades do Senado durante a semana de esforço concentrado. Entre as propostas analisadas está a PEC da Segurança, que prevê mais recursos para o setor, amplia a integração entre os órgãos de segurança

0: e torna mais rigoroso o regime penal para líderes de facções criminosas, organizações paramilitares e milícias. A proposta de emenda à Constituição segue em análise na Comissão de Constituição e Justiça.
1: Para o senador Fernando Dueire, do PSD de Pernambuco, o poder público tem a responsabilidade de combater a violência, mas também de criar condições para a ressocialização de quem tem possibilidade de ser reintegrado à sociedade. O senador defendeu uma legislação mais rigorosa e afirmou que a segurança pública é um desafio que precisa ser enfrentado pelo Estado brasileiro.
2: Não é possível que a violência que hoje nós convivemos em todas as grandes cidades ou médias brasileiras continue. É preciso que nós tenhamos uma legislação dura para que isso seja de alguma forma contido.
0: E a Constituição poderá passar a prever um sistema único de segurança pública com recursos destinados ao combate à criminalidade e à melhoria da estrutura do setor.
1: O texto base da proposta já foi aprovado pela Comissão de Constituição e Justiça. Os recursos virão dos Fundos Nacionais de Segurança Pública e Penitenciário Nacional e do Fundo Social do Pré-Sal. Os senadores ainda podem incluir as Forças Armadas entre os beneficiários. Repórter Bruno Lourenço.
3: A proposta de emenda à Constituição aprovada pelos senadores institucionaliza o Sistema Único de Segurança Pública, que terá receitas do Fundo Nacional de Segurança Pública e do Fundo Penitenciário Nacional e até de eventual superávit no Fundo Social do Pré-Sal. Emenda do senador Carlos Portinho, do PL do Rio de Janeiro, quer incluir as Forças Armadas entre as beneficiárias dos recursos. Portinho diz que é justo direcionar essas verbas quando militares atuam em atividades de proteção e defesa civil contra delitos nas fronteiras e na garantia da lei e da ordem.
4: A ausência de previsão expressa quanto à destinação de recursos do Fundo Nacional de Segurança Pública para essas operações gera insegurança jurídica e limita a capacidade de resposta do Estado frente às ameaças do alcance nacional. Aqui falamos de soberania.
3: Portinho destacou que sua proposta é voltada exclusivamente para o custeio de ações desempenhadas em contextos específicos, como operações nos morros de seu estado. O relator da PEC da Segurança, senador Rogério Carvalho, do PT de Sergipe, no entanto, recomenda a rejeição da emenda.
5: As Forças Armadas têm o seu próprio regramento de financiamento, que é um outro debate que precisa ser feito num outro lugar. E se ele for convocado, deverá ter reforço orçamentário naquilo que é o lugar do financiamento da segurança pública.
3: A Comissão de Constituição e Justiça deve concluir a votação da PEC da Segurança na próxima reunião.
6: Eleições 2026.
0: Você já se perguntou por que nunca viu propaganda eleitoral de algum determinado partido na televisão?
1: Pode ser que ele não tenha cumprido as exigências da legislação para ter direito ao horário gratuito. A repórter Lana Dias explica.
7: Para ter acesso ao horário eleitoral, o partido ou a federação precisa ter cumprido na eleição de 2022 pelo menos um desses critérios.

0: Ruídos de novo em 9 unidades da federação, com um mínimo de 1% dos votos em cada uma delas. O consultor legislativo do Senado, Arlindo Fernandes, explicou que a aplicação da regra dos votos para a Câmara está sendo de forma gradual, desde 2018.
1: Quando começou a ser aplicada essa causa de desempenho, era, na primeira eleição era 1,5%, depois na segunda eleição 2%. Na eleição deste ano, de 26, será exigido 2,5%. E a partir de 2030 vai ficar a cláusula permanente, que é 3% do eleitorado.
0: Vale lembrar que o fundo partidário e o fundo eleitoral são coisas diferentes. O partidário é destinado às despesas rotineiras das legendas. E o eleitoral é direito de todos os partidos, exclusivo ao financiamento de campanhas de candidatos e candidatas durante o ano de eleição.
2: E daqui a menos de um mês, brasileiras e brasileiros vão às urnas, mas nem todos os eleitores são obrigados a votar. O voto é facultativo para jovens de 16 e 17 anos, pessoas analfabetas e eleitores a partir dos 70 anos.
3: Quem está nesses grupos e não comparecer às urnas não precisa justificar a ausência nem está sujeito a penalidades. Além disso, para analfabetos e eleitores com mais de 70 anos, o título eleitoral não é cancelado, mesmo que não votem em 3 eleições consecutivas. Essa regra é diferente da aplicada aos eleitores para quem o voto é obrigatório. Com edição de Paula Groba e trabalhos técnicos de Eliseu Caires, o Jornal do Senado fica por aqui. Acompanhe agora as notícias da Câmara dos Deputados. Boa noite.
2: Boa noite e até amanhã.
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5: Presidente Hugo Mota reitera confiança no sistema eleitoral brasileiro.
6: Avança a proposta que cria faixa exclusiva para motos em vias urbanas.
5: Audiência na Câmara debate instituição do Dia Nacional da Acupuntura.
6: Parlamentares analisam ações de regulamentação e ajuste na economia.
5: Boa noite. Afonso Florencio, do PT da Bahia, apoia projeto que flexibiliza as regras do arcabouço fiscal e da Lei de Responsabilidade Fiscal. A medida, segundo o deputado, protege investimentos públicos e agências reguladoras.
6: De acordo com Afonso Florencio, o objetivo é retirar os gastos de capital e parte das despesas de autarquias, custeadas com receitas próprias, dos limites de contingenciamento e do teto de gastos da União. Ele acredita que a medida garante a continuidade de obras essenciais para o país.
5: Rodrigo de Castro, do União de Minas Gerais, celebra a sanção de lei que reduziu as alíquotas do PIS/PASEP e da COFINS incidentes sobre a indústria química e petroquímica brasileira. Ele avalia que a medida protege a competitividade da produção nacional.
6: Rodrigo de Castro explica que o texto limita a redução ao ano de 2026, antes da entrada em vigor das novas regras tributárias para o setor. Ele aponta que a lei mantém benefícios tributários para o setor durante a transição para um novo programa de incentivo previsto para 2027.
5: André Abdon, do PP do Amapá, ressalta a importância da lei que permite ao governo federal reduzir tributos sobre combustíveis sem comprometer as contas públicas. O objetivo da matéria, recém-aprovada, é reduzir os impactos econômicos decorrentes do conflito no Oriente Médio.
6: André Abdon avalia que a medida pode ajudar a conter os efeitos da alta internacional do petróleo sobre os preços no Brasil. O texto autoriza o uso de receitas extras para compensar a perda de arrecadação, alcançando tributos cobrados em 2026 sobre diesel, biodiesel, gasolina e etanol.
5: João Maia, do PP do Rio Grande do Norte, celebra a aprovação da lei que flexibiliza regras fiscais para áreas de livre comércio no ano de 2026. A medida alcança propostas em que a perda de arrecadação já esteja prevista no orçamento.
6: João Maia ressalta que a norma também afasta limitações fiscais para apresentação de propostas sobre licença paternidade e salário paternidade, desde que respeitadas as exigências previstas na Constituição Federal.
4: Relações Exteriores.
5: Fernando Coelho Filho, do União de Pernambuco, defende a instalação da frente parlamentar em apoio à integração entre a União Europeia e o Mercosul. Ele sustenta que o objetivo é acompanhar o processo de implementação do acordo entre os dois blocos, assinado em 2025.
6: De acordo com Fernando Coelho Filho, o bloco de livre comércio abrange cerca de 718 milhões de pessoas e beneficiará setores como indústria, mineração e agronegócio. O deputado acredita que a frente será fundamental para garantir que o acordo traga benefícios para o Brasil.
4: Saúde.
5: Profissionais de saúde ouvidos pela Comissão de Cultura da Câmara apoiaram a criação de um Dia Nacional da Acupuntura. O tema foi debatido em audiência pública, como detalha o repórter Luiz Cláudio Canuto.
7: O dia 22 de novembro pode se tornar o Dia Nacional da Acupuntura e do Acupunturista no Brasil. É o que prevê projeto em discussão na Comissão de Cultura da Câmara dos Deputados. Nesse mesmo dia, em 87, foi fundada a Federação Mundial das Sociedades de Acupuntura e Moxabustão, que é uma técnica terapêutica da medicina tradicional chinesa que usa o calor gerado pela queima de uma erva para estimular pontos de acupuntura. A acupuntura é o conjunto de técnicas e terapias para estimular pontos específicos do corpo humano com agulhas, com o objetivo de manter o equilíbrio físico e mental. O pedido para a oficialização do Dia da Acupuntura, em lei, foi feito por instituições que representam a acupuntura no Brasil. CNAA, Conselho Nacional de Autorregulamentação da Acupuntura, a SBA, Sociedade Brasileira de Acupuntura, e a FENAB, Federação de Acupuntura do Brasil e Práticas Integrativas. Existem mais de 370 mil acupunturistas no país. Uma audiência pública na Câmara discutiu a relevância da acupuntura e da medicina tradicional chinesa na saúde pública brasileira. A relatora da proposta, deputada Érica Cocai, do PT do Distrito Federal, concordou com a sugestão.
8: Eu, na condição de relator, obviamente que eu acato a sugestão que aqui foi encaminhada e nós vamos trabalhar para que rapidamente possamos apresentar esse parecer com este substitutivo, que em verdade não descaracteriza o Dia Nacional, o dia 22 de novembro, como Dia Nacional, pelo histórico mundial que está posto, mas que amplia para que incorporemos também, de forma aditiva, também a semana.
7: Érica Cocai lembrou que a acupuntura é uma prática terapêutica amplamente reconhecida e utilizada no Brasil e adotada no SUS, Sistema Único de Saúde. A audiência pública ocorreu porque a criação de dias comemorativos precisa ser precedida da realização de consultas e debate público, conforme uma lei de 2010. Na reunião, o projeto recebeu apoio de representantes do Conselho Federal de Enfermagem e do Conselho Federal de Biomedicina. Desde 2026, uma lei regulamenta o exercício profissional de acupuntura. A norma autoriza o uso da acupuntura durante outros atendimentos na área de saúde, se autorizado pelos respectivos conselhos profissionais. Por isso, o profissional deve se submeter a curso de extensão específico oferecido por instituição de ensino devidamente reconhecida. Da Rádio Câmara de Brasília, Luiz Cláudio Canuto.
4: Trabalho.
6: Marussa Boldrin, do Republicanos de Goiás, apoia o projeto que concede adicional de insalubridade de 40% a agentes comunitários de saúde e de combate a endemias expostos ao calor durante o trabalho em áreas externas.
5: Relatora da matéria na Comissão de Saúde, Marussa Boldrin, afirma que a medida fortalece o SUS ao reconhecer os riscos enfrentados por esses profissionais nas visitas domiciliares. Segundo ela, a proposta também promove justiça salarial e uniformiza o benefício em todo o país.
4: Desenvolvimento Regional.
6: Gabriel Mota, do União de Roraima, ressalta a importância de lei complementar que permite às cooperativas acessar recursos dos fundos de desenvolvimento da Amazônia, do Nordeste e do Centro-Oeste. A medida inclui essas organizações entre as beneficiárias de financiamentos.
5: Gabriel Mota considera que a mudança amplia as possibilidades de investimentos para o setor cooperativista. Em Roraima, as cooperativas passam a poder buscar recursos do Fundo de Desenvolvimento da Amazônia para investir em seus empreendimentos.
4: Agricultura.
6: Marcelo Moraes, do PL do Rio Grande do Sul, propõe novas regras para as patentes de tecnologias transgênicas usadas na agricultura. Na avaliação do deputado, a medida amplia a transparência na cobrança de royalties sobre sementes e outras inovações biotecnológicas.
5: Marcelo Moraes explica que o projeto obriga as empresas a informar quais patentes estão em vigor, os prazos de validade e os valores cobrados. O deputado acredita que a proposta evita cobranças indevidas após o vencimento das patentes e fortalece a segurança jurídica dos produtores rurais.
4: Transportes.
6: A Comissão de Viação e Transportes aprovou uma proposta que prevê faixas exclusivas para motocicletas em vias urbanas. A repórter Sofia Peçanha tem mais detalhes.
9: A Comissão de Viação e Transportes aprovou o projeto que trata da implantação de faixas exclusivas para a circulação de motocicletas, motonetas e ciclomotores nas vias urbanas. Porém, durante a votação, a Comissão de Desenvolvimento Urbano alterou o projeto. Em vez de modificar o Código de Trânsito Brasileiro, o novo texto altera a Lei de Mobilidade Urbana para incluir as motocicletas, motonetas e ciclomotores entre os modos de transporte que podem contar com espaços exclusivos nas vias urbanas. O texto apresentado originalmente determinava que cidades com mais de 300 mil habitantes implantassem faixas exclusivas para motos em avenidas com três ou mais faixas de rolamento. No novo texto, retira essa obrigatoriedade, com o argumento de que cada município deve ter autonomia para decidir como organizar o trânsito de acordo com a sua realidade. Com isso, o projeto aprovado deixa de criar uma obrigação para as prefeituras e passa apenas a prever as faixas exclusivas para motocicletas como uma ferramenta que poderá ser utilizada pelos gestores municipais, caso considerem adequado. O autor do projeto, o deputado Gabriel Nunes, do PSD da Bahia, afirma que a proposta surge como resposta à necessidade de medidas voltadas à segurança no trânsito.
10: A gente vê a crescente muito grande de acidentes envolvendo motos e a gente precisa adotar políticas públicas, não só de prevenção, de educação, como também ações como essa, para que a gente possa estar minimizando os acidentes de trânsito com os motociclistas e, naturalmente, também diminuindo o número de óbitos, acidentes de uma maneira geral.
9: O novo texto também deixou de prever multa ou infração para o uso indevido de faixas. A proposta passa a ser apenas uma diretriz da Política Nacional de Mobilidade Urbana, sem criar obrigações ou penalidades automáticas para motoristas ou municípios. O texto também mantém a previsão de prioridade para o transporte público coletivo e para os modos não motorizados, como bicicletas e deslocamentos a pé. Para o deputado Gabriel Nunes, a medida pode trazer benefícios para a circulação de veículos e para a segurança viária.
10: Naturalmente, essas faixas vão fazer com que melhore não só o fluxo do trânsito nesses grandes centros, como também vai fazer com que tenha maior segurança, tanto dos profissionais motociclistas, como também do trânsito como todo.
9: Agora, o projeto que inclui a criação de faixas exclusivas para a circulação de motocicletas, motonetas e ciclomotores nas vias urbanas será analisado pela Comissão de Constituição e Justiça. Da Rádio Câmara de Brasília, Sofia Peçanha.
4: Ciência e tecnologia.
5: Juscelino Filho, do PSDB do Maranhão, é autor do projeto que cria o Dia Nacional da Inclusão Digital a ser celebrado em 27 de março. Segundo o deputado, a iniciativa amplia a conscientização sobre a importância do acesso à internet e às tecnologias para o exercício da cidadania.
6: Juscelino Filho acrescenta que a data deve estimular campanhas de capacitação digital e ações para reduzir as desigualdades no acesso à tecnologia. O objetivo do projeto, segundo ele, também é fortalecer políticas públicas voltadas à inclusão digital no país.
5: Marangoni, do Podemos de São Paulo, apresentou projeto que dispensa a cobrança de direitos autorais pela execução de músicas em eventos gratuitos promovidos pelo poder público. A medida vale para atividades culturais, artísticas, turísticas, educacionais, esportivas e comunitárias.
6: Marangoni esclarece que a medida só alcança eventos sem cobrança de ingresso ou qualquer outra forma de pagamento para acesso do público. O deputado justifica que a proposta busca reduzir custos das programações gratuitas promovidas por União, estados e municípios.
4: Educação.
5: A Comissão de Educação aprovou uma proposta que cancela diploma e matrícula de quem fraudar cotas nas universidades. A repórter Fabielle Pires relata outros detalhes do texto.
11: As políticas de cotas transformaram o acesso ao ensino superior no Brasil, mas um problema ainda preocupa universidades e estudantes: as fraudes. Segundo o Ministério da Educação, desde 2005 até o ano passado, o programa Universidade para Todos, o ProUni, já beneficiou mais de 1.100.000 estudantes autodeclarados pretos, pardos, indígenas e pessoas com deficiência. Atualmente, mais de 65% dos beneficiados utilizam o sistema de cotas. Pensando nisso, o deputado Rubens Pereira Júnior, do PT do Maranhão, apresentou um projeto de lei que estabelece a anulação de créditos estudantis e a cassação do diploma das pessoas que ingressaram de forma fraudulenta em vagas destinadas a esses estudantes. Segundo Rubens Pereira Júnior, 163 estudantes foram expulsos de universidades federais desde 2017 por fraudes em cotas raciais em 26 universidades. Como punição, somente a Universidade de Brasília cassou diplomas de 2 alunos e expulsou outros 15. O relator da proposta na Comissão de Educação, deputado professor Reginaldo Veras, do PV do Distrito Federal, modificou o texto para que todas as informações constem na lei original, a lei de cotas. A intenção é punir com severidade quem fraudar o sistema.
12: A verdade é que o Supremo já se debruçou sobre essa matéria e estabeleceu que as próprias universidades, dentro de sua autonomia, pudessem criar comissões de heteroidentificação, análise por fotos e tudo mais. Então, o que esse projeto de lei propõe é que aquele que comprovadamente fraudar esse sistema de ingresso tenha seus créditos estudantis cassados, que ele não possa usar isso em outras universidades como matéria já estudada, e mais grave ainda, mais intenso ainda, caça até o diploma daqueles que porventura já tenham concluído o curso.
11: Agora, a proposta que muda a lei de cotas para punir fraude segue para análise da Comissão de Constituição e Justiça. Da Rádio Câmara de Brasília, Fabielle Pires.
4: Justiça.
6: O projeto de João Cury, do MDB de São Paulo, permite a criação de curatela por escritura pública, quando a pessoa com incapacidade atingir a maioridade. Pelo texto, a hipótese vale para casos consensuais, sem conflito de interesses e com incapacidade comprovada por laudo médico.
5: O texto de João Cury prevê que os pais ou responsáveis legais possam solicitar a curatela diretamente em cartório. O deputado considera que a medida reduz a necessidade de processos judiciais para famílias de pessoas com deficiência. 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
4: Segurança Pública.
6: Antônio Doido, do MDB do Pará, apoia projeto que cria um sistema nacional de enfrentamento à violência contra meninas e mulheres. A proposta, já aprovada pela Câmara, busca integrar ações da União, dos estados e dos municípios para prevenir o feminicídio e ampliar a rede de proteção.
5: Antônio Doido ressalta que o texto autoriza o governo federal a destinar até 5 bilhões de reais entre 2026 e 2028 para essas políticas. Os recursos poderão financiar atendimento às vítimas, ações educativas e medidas de combate à violência, também no ambiente digital.
4: Eleições.
6: O Tribunal Superior Eleitoral inaugurou uma exposição sobre os 30 anos das urnas eletrônicas na Câmara dos Deputados. A repórter Maria Neves tem mais informações sobre a exposição O Caminho do Voto.
13: Durante a abertura da exposição O Caminho do Voto, em comemoração aos 30 anos da urna eletrônica na Câmara dos Deputados, o presidente Hugo Mota sustentou que o Brasil ocupa um lugar de protagonista no mundo por contar com um sistema eleitoral seguro e de apuração rápida. O presidente da Câmara ressaltou ainda que a exposição ajuda o eleitor a compreender o funcionamento das instituições e a necessidade necessidade de fortalecer a democracia.
14: O voto é resultado de um processo muito amplo, construído ao longo do tempo e aperfeiçoado a cada eleição. Conhecer esse caminho, como bem sugere a exposição, fortalece a confiança nas instituições responsáveis pelo nosso processo eleitoral e ajuda o cidadão a compreender melhor a importância de fortalecer continuamente a nossa democracia.
13: A urna eletrônica foi utilizada pela primeira vez em 1996, na eleição de prefeitos e vereadores em todo o estado do Rio de Janeiro. A votação eletrônica foi testada naquele ano também nas capitais e nos municípios que contassem com mais de 200 mil eleitores. A partir do ano 2000, a urna eletrônica passou a ser utilizada em todo o país. Na exposição O Caminho do Voto, organizada pelo Tribunal Superior Eleitoral, o visitante poderá conhecer detalhes das urnas eletrônicas, como a tecnologia utilizada, os procedimentos de auditoria e outros mecanismos para garantir o funcionamento e a segurança do processo eletrônico de votação. A mostra pode ser vista até o dia 20 de setembro no Salão Negro da Câmara dos Deputados. Da Rádio Câmara de Brasília, Maria Neves.
4: Meio Ambiente.
5: Mário Negromonte Júnior, do PSB da Bahia, defende a criação de uma CPI para investigar casos de crueldade contra animais no país. A proposta também pretende apurar o uso de plataformas digitais para disseminar ou incentivar esse tipo de violência.
6: Para Mário Negromonte Júnior, a comissão também deve investigar a atuação de grupos organizados, eventuais falhas das autoridades na apuração dos crimes e a disseminação de conteúdos violentos em plataformas digitais. Ele acredita que a CPI vai fortalecer a proteção dos animais.
5: Termina agora o Jornal Câmara dos Deputados, produzido pela Rádio Câmara, com trabalhos técnicos de Wellington Teles, apresentação de Márcio Aquilissardi e Tércia Guimarães. Boa noite.
6: A Voz do Brasil está de volta amanhã. Boa noite para você.
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3: Na 104.1, agora são 8 horas e 59 minutos. 9 horas. Alô, você que tá na programação. Vem pra jornal, aqui é legal. 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
3: É você ligado na número 1. Balante. Maravilha pra você que tá ligadinho na Night de quarta-feira chuvosa. Um abraço especial pra você que curte a nossa programação da Night. Seja bem-vindo. Estamos no ar. Alô, estúdio aí.
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3: Muito bem, muito bem. Em casa, no trabalho, onde a gente estiver, a gente está sempre numa boa. Aqui, o Quicho.
6: O Quicho.
3: É o nosso programa que está chegando ao ar agora, viu, bebê? É o nosso programa. A nossa night. Nós estamos detonando todas para você aqui na...
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3: E você é o nosso convidado todo especial para ficar aqui na nossa programação. 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Nós estamos entrando mais uma vez no seu dial, detonando as melhores músicas, trazendo aquele horário que mistura o passado, o presente e o futuro na...
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3: E claro, meu filho, aquele romantismo gostoso. Canta aí! Esse aí mesmo,